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0: Queridos irmãos e amigos, nós estamos aqui falando a respeito do Sermão do Monte. Já estamos no último capítulo, capítulo número 7. No programa anterior falamos a respeito de não julgar. E hoje nós estaremos falando a respeito do versículo 3 até o versículo número 6, que segue mais ou menos na mesma linha a respeito de nós julgarmos as outras pessoas em detrimento de nós mesmos. Diz assim a partir do versículo 3. Do 3 ao 6 nós vamos ler. E por que reparas tu no argueiro que está no olho do teu irmão, e não vês a trave que está no teu olho? Ou dirás a teu irmão: deixa-me tirar o argueiro do teu olho, estando uma trave no teu? Hipócrita, tira primeiro a trave do teu olho, e não cuidarás, e então cuidarás em tirar o argueiro do olho do teu irmão. Não deis aos cães as coisas santas, nem deiteis aos porcos as vossas pérolas, para que não as pisem, como os pés, e voltando vos despedacem. Queridos irmãos, queridos amigos, nós estamos falando a respeito de não julgar para não ser julgados. Agora o Senhor Jesus pega aqui o versículo número 3 e chama diretamente os seus discípulos e faz a eles uma pergunta. Diz: por que você repara no argueiro que está no olho do teu irmão e não vês a trave que está no teu olho? Ora, se eu pudesse passar esta palavra para uma linguagem que eu e você pudéssemos entender ela mais facilmente, o Senhor Jesus estava dizendo aqui aos seus discípulos e à multidão que estava também juntamente com ele lá a seguinte palavra. Jesus estava dizendo aqui: olha, como é que você quer tirar o cisquinho que está no olho do teu irmão, sendo que tem uma vigota tampando os teus olhos? Eu vou repetir. Jesus está dizendo para eles: olha, vocês estão preocupados com um cisquinho que está no olho do teu irmão, sendo que tem uma vigota 6x15 no olho, tampando o seu olho. Esta é a expressão do que o Senhor Jesus está dizendo. Porque reparas tu no argueiro que está no olho do teu irmão e você não está observando a trave que está sobre os teus olhos. Meus queridos irmãos, é muito fácil eu partir para julgar as pessoas, não atentando para os meus defeitos, não atentando para o problema da minha vida própria, da minha vida, do meu viver no diário, na minha vida diária de viver. É muito fácil eu querer consertar a vida de todo mundo aí fora, enquanto que eu estou com a minha vida precisando urgentemente de ser arrumada, de ser resolvida. O Senhor Jesus, ele chama atenção aqui no versículo 4, e ele diz assim: como dirás a teu irmão: deixa-me primeiro tirar o argueiro do teu olho, estando uma trave no teu? Jesus repete essa mesma palavra aqui. E eu quero dizer para você o seguinte: um certo pregador disse o seguinte: se é funesto eu seguir um guia cego, você imagina quanto funesto seria eu contratar um médico cego para poder operar os meus olhos. Eu quero dizer para você que todos nós, eu e você, nós carregamos dois alforjes, duas capangas conosco, dois mornais, duas sacolas. Todos nós carregamos duas sacolas. Uma dessas sacolas, nós carregamos os nossos defeitos. a outra sacola, nós carregamos os defeitos dos outros. Acontece que na sacola que eu carrego os meus defeitos, eu procuro colocar ela em um local onde não fica exposto, onde não fica exposto os meus defeitos, para que ninguém fique sabendo dos meus defeitos. Essa sacola que eu carrego, ela fica escondida, para que ninguém possa saber e conhecer os meus defeitos. Porém, a sacola dos defeitos dos outros, eu pego ela e coloco bem na frente, coloco ela bem no local visível, e vez por outra, eu começo a mostrar essa sacola para as pessoas. Essa sacola é a sacola dos defeitos do meu semelhante. A minha, eu procuro mantê-la escondida para ninguém ver. Mas para mim, esconder a minha sacola cheia dos meus defeitos, eu preciso mostrar a sacola dos defeitos do meu semelhante. Eu quero dizer para você que é infinitamente maior, superior, importante considerar, é muito melhor eu considerar as minhas imperfeições, os meus defeitos particulares, do que eu ficar expondo 10 mil defeitos do meu semelhante. Eu vou repetir para você entender bem o que o Senhor Jesus estava querendo dizer. Jesus estava dizendo que eu e você carregamos duas sacolas de defeitos. Uma sacola de defeito é minha. Eu pego a minha sacola de defeitos contra. A sacola de defeito dos meus semelhantes, do meu próximo, do meu irmão, eu pego ela e coloco ela na frente. Eu mantenho ela exposta todos os dias. No entanto, além de colocar exposta, eu às vezes apresento ela aos outros. No entanto, o que que o Senhor Jesus está dizendo para nós? É mais importante para mim, para você, para nós, como servos de Deus, sábios que nós somos, é muito melhor, ao invés de estar expondo a sacola de defeito dos meus semelhantes, é muito melhor eu procurar descobrir e considerar pelo menos um defeito meu a cada dia e procurar corrigi-lo. É isso que o Senhor Jesus gostaria de implantar na cabeça dos seus discípulos e também de toda aquela comunidade que estava lhe ouvindo naquela hora. Jesus mostrou que se eu e você agirmos desta forma, deixarmos de omitir os nossos defeitos e colocar apenas os defeitos das pessoas para fora, ele queria mostrar para nós que nós deveríamos primeiro consertar em nós o nosso defeito. Ele queria mostrar para nós, para mim e para você, que eu e você, nós dois, seremos julgados por Deus um dia. Nós haveremos de comparecer diante do tribunal de Deus, diante do tribunal do Senhor Jesus. E aí, lá, nós vamos tratar com alguém que tem um olho muito mais poderoso do que um olhar de raio-x. É alguém que não precisa de passar eu e você uma máquina para ver as coisas internas, mas é alguém que tem olhos por dentro e por fora. Essa pessoa é o Senhor Jesus. Ele tem olhos por dentro e por fora. Ele é capaz de discernir os desejos e intenções do coração. Ele não avalia apenas as ações, mas ele avalia também as intenções. É por isso, meu amigo, que com Deus entende, se brinca. Você não pense que você vai passar o Senhor Jesus para trás, passar a perna nele, falando uma coisa e no íntimo do seu coração querendo outra ou fazendo outra. Não adianta. Eu quero dizer para você que Ele quer que eu e você possamos consertar a nossa vida diária diante de Deus, diante do semelhante, diante do próximo, para que a gente possa, em primeiro lugar, reparar a trave do olho, tirar a bigota do olho, deixar de esconder aquela sacola de defeito que nós temos, deixar escondida por trás de nós e ficarmos apresentando a sacola de defeito do nosso semelhante. Muito bem. O verso 6, do 4 até o 6, capítulo 4, capítulo 7, do verso 4 a 6, diz assim: ou como dirás a teu irmão, deixa-me primeiro tirar o argueiro do teu olho, estando uma trave no teu? Hipócrita, tira primeiro a trave do teu olho, e então cuidarás em tirar o argueiro do olho do teu irmão. Não deis aos cães as coisas santas, nem deitei aos porcos as vossas pérolas, para que não as pisem com os pés e voltando-se vos despedacem. Eu vou tentar explicar para você isso aqui e deixar mais claro para você. Jesus disse que é para eu deixar de esconder a minha sacola de defeito. E agora ele disse assim: deixa-me tirar o argueiro do teu olho, estando uma trave no teu. Hipócrita, tira primeiro a trave do teu olho. Sabe o que é? Uma das obrigações mais difíceis que os crentes têm, uma das obrigações mais difíceis que os cristãos têm, é de reprovar. Sabe por quê que é difícil? Porque antes de reprovarmos alguém, alguma coisa, nós devemos ter três consciências. A primeira delas é nós tentar endireitar o nosso, antes de endireitarmos o pecado de um irmão, nós temos que resolver o problema do nosso pecado. Está escrito isso aqui: hipócrita, tira a trave do teu olho primeiro. O que que Jesus quis dizer? Nós temos que tentar, antes de tentarmos endireitar o pecado de um irmão, nós temos que primeiro tirar o pecado da nossa vida. Como é que eu vou falar do pecado dele, sendo que eu estou vivendo da mesma forma? Será que ele vai ouvir? Será que a minha voz, da boca para fora, vai ser capaz de convencê-lo? Eu dizendo para ele se santificar e não sendo santo, dizendo para ele andar nesse caminho e eu não ando por ele, dizer que ele pede para ele pensar nas coisas boas e sendo que eu não penso. Tem uma dificuldade na minha vida. Você tem. Não adianta eu querer falar com a minha boca e a minha vida estar falando mais alto. Alguma pessoa ouviu de uma pessoa alguns conselhos e aquela pessoa disse: olha, eu não posso ouvir os teus conselhos porque a sua vida está falando mais alto do que a sua boca. É um exemplo para nós. Então, primeiro, para nós endireitarmos a vida de alguém, nós temos que primeiro endireitar a nossa. Endireitar a nossa. Segundo, nós não podemos nos desculpar de falar ao próximo acerca das suas falhas, porque nós estamos em falhas. Nós não podemos deixar de falar a ele das falhas dele. Mas eu preciso de consertar essas falhas na minha vida. Aí eu não vou falar do erro de alguém porque eu também sou errado. Então, se conserte, se acerte, porque você precisa falar o que as pessoas estejam fazendo de errado, até mesmo para ajudá-las, não como forma de condenação, não como forma de censura, não como forma de julgamento, mas tentar ajudá-los Ah, eu não posso falar isso porque eu também vivo fazendo. Ora, Paulo ensinou. Paulo disse: o que eu não quero fazer, eu vivo fazendo. E o que eu quero fazer, isso eu não faço. Não é diferente da sua vida, a minha e a dos demais. Mas isso não pode ser desculpa para nós. Terceiro, não é bom repreendermos a todos. Não é bom nós repreendermos a todas as pessoas. Há pessoas que não merecem ser repreendidas. Há pessoas que não merecem ser ensinadas o caminho que deve trilhar. Há pessoas que não adianta você estar falando com elas, porque elas não vão prestar atenção. Elas não querem de forma alguma, mas de forma alguma mesmo, querer se emendar de vida. É a natureza dele. Ele não quer. E se ele não quer, não adianta você insistir. Há um adágio popular que diz assim: quando dois não querem, quando um não quer, dois não brigam. Então não adianta você insistir com quem não quer. O texto diz aqui, no versículo número 6, não deis aos cães as coisas santas. Para que você perder tempo querendo dar ou falar àquelas pessoas que não querem ouvir? Qual a razão? Por que que você gastaria tempo na sua vida de graça para aquelas pessoas que não querem? A Bíblia diz que eu devo repreender o sábio para que ele torne-se mais sábio. Eu devo instar o justo para que ele possa crescer no seu entendimento. A Bíblia diz que eu não posso repreender o tolo. Por que repreender o tolo? Para que eu repreender o tolo? Ele já deliberadamente, ele está fazendo o que ele quer fazer, deliberadamente. Não é porque não sabe, não é porque não conhece, não é porque não foi admoestado, é porque quer, é deliberado. A isso, o Senhor Jesus diz aqui: não deiteis aos porcos as vossas pérolas. É isso que o Senhor Jesus quis dizer aqui. Você não pode oferecer as coisas a quem não quer. Eu quero dizer para você que para o crente sábio, a repreensão é preciosa como a pérola. Para o cidadão sábio, é preciosa a admoestação. Mas para os insensatos, qualquer palavra que você falar, ela entra por aqui, sai por aqui. Ele não está preocupado de forma alguma com aquilo que você quer transmiti-lo, quer admoestá-lo, quer ajudá-lo. Eu quero dizer para você que o resumo dessas coisas é não dar aos cães as pérolas e não deitar aos porcos as nossas pérolas e não dar as coisas santas aos cães. Eu vou te lembrar uma vez que João Batista cometeu esse equívoco aqui. João Batista, em uma de suas mensagens, ele cometeu esse equívoco aqui. Herodes estava vivendo maritalmente com Herodias, sua cunhada, mulher do seu irmão Filipe. Herodes estava vivendo e convivendo, coabitando com ela. João Batista chegou para ele e disse o seguinte: olha, não te é lícito possuir a mulher de teu irmão Filipe. O que que aconteceu? Ele estava tentando coisas boas, dando aos cães as coisas santas, deitando aos cães ou dando a pérola aos porcos. O que que foi que este homem Herodes fez? Mandou prendê-lo. Pouco depois, Herodias, a mulher de Filipe, a que coabitava com Herodes, mandou que sua filha pedisse a cabeça de João Batista em um prato. E assim foi feito. A Bíblia diz para você não deitar de forma alguma, não dar aos cães as coisas santas, nem deitar aos porcos as vossas pérolas. Você está lembrado de um outro homem na Bíblia? A Bíblia não diz o nome dele, só diz que ele era o comandante lá do Egito. Moisés, quando ele chegava a Faraó e mostrava todas aquelas maravilhas, águas feitas em sangue, gafanhoto, mosca, trevas, quantas maravilhas Moisés mostrava a Faraó. Obviamente que era uma vontade diretiva de Deus, e Deus já havia dito a Moisés, mas cada vez que Moisés mostrava a Faraó uma maravilha, sabe o que acontecia? O coração de Faraó se endurecia cada vez mais. Quantas vezes eu e você queremos fazer uma coisa que Deus não quer que seja feita, que Deus já conhece? Então cuidado com isso, meu irmão. A palavra aqui é clara: não deis aos cães as coisas santas, nem deiteis aos porcos as vossas pérolas, para que eles não as pisem com os pés e voltando-se vos despedacem. Você sabe o que é o resumo de tudo isso aqui? Eu vou dizer para você. Primeiro, é que nós devemos usar de bom senso para pregarmos a palavra. Nós temos que ter bom senso e tato quando falamos da nossa religião. Do contrário, meus queridos irmãos, nós poderemos causar mais mal do que bem. Nós temos que ter tato, muito tato. Nós precisamos ter bom senso. Nós temos que ter perspicácia, saber se aquelas pessoas ali, é como o Senhor Jesus disse, se são dignos de receber esta paz. Eu quero dizer para você que o Senhor Jesus está dando aqui agora essas últimas instruções aqui no Sermão do Monte, e ele, a cada instrução, ele vai arrochando os parafusos. Só que agora ele arrocha a porta dos dois lados. O parafuso está aqui, ele vem agora arrochando os dois lados, arrochando os dois lados. Ele arrocha do lado de lá, mas arrocha também do lado de cá. Eu quero dizer para você, meu querido irmão, que esta palavra que o Senhor Jesus deixou aqui categoricamente para nós, que nós não devemos de forma alguma estarmos preocupados em tirar primeiro o defeito dos outros, é por conta disso. Ele sabe que nós também temos defeitos. Ele sabe que nós poderíamos lançar a nossa pérola aos cães, aos porcos, a deitar aos cães coisas boas. Ele sabia disso. É por isso que ele está dizendo agora: você precisa consertar a sua vida, deixar de reparar o argueiro, o cisquinho que está no olho do teu irmão, e começar a tirar a trave que está no teu olho. É isso que o Senhor Jesus quer. Ele quer que primeiro você conserte a sua vida. Depois que você consertar a sua vida, você está apto a procurar ajudar o seu semelhante, ajudar o seu irmão. Mesmo que você não tenha consertado ela 100%, mas naquilo que você já consertou na sua vida e que você já tem a sua própria experiência, passe para o outro, ajude ele, mas o faça não na intenção de censurá-lo, de condená-lo, de julgá-lo, de sentenciá-lo. Faça isso na condição de ajudá-lo, Você precisa compreender isso. Você precisa ajudá-lo. Você precisa estar numa situação de cristão. Porque esse negócio aqui, de nós retirarmos primeiro a trave do nosso olho para depois cuidar do nosso irmão, isso faz parte de um processo de santidade. Eu e você precisamos entrar diuturnamente nesse processo de santidade. Santidade, ela é um processo, ela não é um estado. Eu não sou santo na essência da palavra. Eu estou em processo de santidade, a cada dia deixando as coisas que para trás ficam, consertando a minha vida cada dia mais e mais. Se eu consertar a minha vida cada dia, eu consegui eliminar um probleminha assim da minha vida, ao final de um mês, de uma semana, de um mês, de um ano, eu tenho certeza que eu já me aproximei muito mais de Deus. E você da mesma forma. Eu quero dizer para você, como parar de reparar o cisco que está no olho do nosso irmão e consertar, tirar a vigota dos nossos olhos, tirar aquela trave, aquela tábua, talvez de 3 ou 4 centímetros por 10 ou 12 de largura, que está cobrindo todas as vezes o meu rosto. Eu quero deixar esse convite feito a você, meu irmão. Eu quero deixar esse convite feito a você, meu amigo, que está me vendo aqui hoje. Pare de julgar. Pare de emitir um juízo temerário, que você às vezes está fazendo isso contra você mesmo. Porque você não está apto a julgar. Há poucos dias, eu vi um irmão que me fez sorrir na igreja. Ele disse assim para mim. Ele disse, ele estava respondendo a uma chamada da escola bíblica dominical. E o professor diz lá, chamou o nome dele, Antônio da Silva. Aí ele disse assim, na sua resposta, quem me julga é o Senhor. Aí tinha um irmão perto dele, diz assim, mas quem te condena é os irmãos. Eu fiquei sorrindo com aquela coisa. E aí eu quero convidar você para deixar de condenar os irmãos, para deixar de censurar o próximo, deixar de julgar as pessoas que estão próximas a você, ou longe também. Eu quero pedir a você que compreenda as palavras que o Senhor Jesus colocou para nós aqui. Não julgueis para que não sejais julgados. Ele disse aqui, porque com o juízo que você julgar, você vai ser julgado. Com a medida que você medir, você vai ser medido. Ele diz aqui que eu não posso reparar na trave, no argueiro que está no olho do meu irmão, porque tem uma vigota fechando os meus olhos, colocando na minha frente. Conserte a sua vida primeiro. Conserte eu a minha vida primeiro, para depois eu tentar ajudar as pessoas que estão à minha frente. Que Deus nos ajude, que Deus nos guarde. Que o Espírito Santo de Deus possa falar no seu coração e você encontrar, e o Espírito Santo encontrar guarida no seu coração para fazer você guardar a sua palavra no seu coração, para você não pecar contra Deus, para você não ser um ouvinte esquecido, ouvir esta palavra de admoestação do Senhor Jesus e amanhã já esquecer. Eu quero pedir agora, em oração, a misericórdia de Deus para a minha vida e para a sua vida. Meu Deus e meu Pai, é no nome do Senhor Jesus que eu quero te agradecer por esse período que nós estamos aqui com os nossos irmãos, com nossos amigos, com nossos companheiros, admoestando-os, ó Deus, e mostrando que não é da nossa obrigação e não é também da nossa incumbência julgar ninguém. Nós não morremos por ninguém. Nós não temos a vida eterna para doar a ninguém. Nós não temos a chave do céu para fechar para um e abrir para outro. Meu Deus, em nome do Senhor Jesus, nos ajuda a consertar a nossa vida, tirar a trave dos nossos olhos, para depois nós tirarmos o cisquinho que está no olho do nosso irmão. E ajuda eu ter a ter bom senso para falar do Evangelho àquelas pessoas que são chamadas para a vida eterna. Meu Deus, em nome do Senhor Jesus, não me deixa dar coisas boas aos cães e coisas boas aos porcos, coisas santas. Eu quero ter esse entendimento. Eu te peço, ó Deus, a tua proteção, no nome do Senhor Jesus. E abençoa meus irmãos, meus amigos também que nos ouvem e que está também nos vendo nesta hora. Que Deus nos abençoe, no nome do Senhor Jesus. Até amanhã, se Deus quiser.
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Aí é número a beça, hein? Aí é número, vou te contar, viu? Aí é bastante, hein? É 55, é DDD, inventaram de colocar um 9 ainda, né? Dá pra aumentar mais aí. Falar, viu? Enfim, eu tô esperando a sua mensagem nesta madrugada. Combinado? Começar com boa música, programação? Vamos? Tá chegando aí. Gisele de Mini, faz um caro de tempo que ela não aparece. Que ela dá um grito, né?

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1: Bom dia, vamos com o nosso momento devocional, a leitura do Presente Diário, hoje 22 de junho. O título do Presente Diário: Crer para Ver. A leitura bíblica fica no Evangelho de João, no capítulo 20, do versículo 24 até o versículo 29. Versículo chave: Evangelho de João, capítulo 11, versículos 25 e 26. Jesus disse a Maria: Eu sou a ressurreição e a vida. Aquele que crê em mim, ainda que morra, viverá. E todo aquele que vive e crê em mim, jamais morrerá eternamente. Você crê nisso? No texto da leitura bíblica, Jesus responde a Tomé, que não acreditou no relato dos outros discípulos acerca de sua ressurreição. Muitas coisas podem tê-lo levado a duvidar, e se o Senhor não tivesse aparecido aos outros, talvez eles também tivessem duvidado de tal fato. Diante da cena da cruz, uma certeza pode ter tomado conta do coração daqueles homens: acabou. Talvez alguém tenha dito: como agora ouviremos as doces palavras de nosso mestre? Onde teremos refúgio para nossa alma cansada? Como saberemos o que Deus requer de nós? Jesus encerra o dilema aparecendo e se revelando aos seus discípulos e depois a Tomé. Naquele momento, as escamas de seus olhos caíram. Sua incredulidade deu lugar à confissão, que também deve ter estado na boca de cada um naquela sala: Senhor meu e Deus meu. O que impede você de crer? O medo? A tristeza? A angústia, as incertezas do amanhã? Situações na vida podem gerar desconforto, insegurança ou descrença de que o momento adverso vai passar. O que realmente faz a diferença em dias nublados e incertos é a confiança em Jesus, nosso Senhor e Salvador. Ninguém está realmente seguro ao sabor das circunstâncias, afinal, a tranquilidade de hoje pode não se repetir amanhã. Durante seu ministério, Jesus acalmou uma tempestade, demonstrando poder e autoridade sobre a natureza. Na multiplicação dos pães e peixes, desafiou a matemática dos homens. E no episódio do versículo em destaque, demonstrou domínio sobre a morte e garantiu o porvir. Jesus mostra que é Senhor e Deus da história. Por isso, não ouse confiar nas circunstâncias, mas no próprio Cristo, que pela fé nos fortalece em sua presença e com novos olhos nos faz ver maravilhas. Jesus já demonstrou seu poder sobre leis da física e sobre a morte. Não espere ver para crer, mas creia para ver.
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0: Básica, Guilherme Vasques. Crer e observar. Vamos juntos nesta segunda-feira. Então aproveita para fazer uma companhia para o outro. A gente traz para você momentos de oração com Mulheres de Esperança.
1: 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Por restauração e cura para as mulheres ao redor do mundo.
2: Senhor Jesus, Tu és especialista em milagres. Diante da Sua graça e misericórdia, clamamos por transformação nos corações dos líderes na Síria, Iêmen, Sudão e nas áreas rurais do norte da África. Uma região desafiadora por conta dos conflitos gerados por grupos rebeldes e extremistas. Dê sabedoria a esses líderes para que promovam educação, empregos seguros e dignos para as mulheres. Em nome de Jesus que oramos. Eu, Jéssica Barreira, fico muito feliz de orar com você.
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0: pra você. Voltamos, hein? Voltamos nesta segunda-feira. Tudo bem? Obrigado pela companhia, obrigado pelo carinho. Muito bom saber que você vem conosco, acompanhando no trabalho, vem com a gente acompanhando em casa. Aproveita para mandar um recado pra gente, que eu fico contente de receber o seu alô. O nosso WhatsApp, o DDD é o 11, o telefone é o 974-181-456. 974-181-456. Josias, que nos acompanha aqui em São Paulo, já tá marcando presença aqui, ó. Tá conosco, tá com a gente aqui, seja bem-vindo. A Aurileide mandou mensagem, será que tem cantoria, hein? Deixa eu ver.
1: Pode

0: Jesus para mim e te ajudar. Só Ele que pode nos libertar de tudo e todo mal também, né? Bom dia, Cláudio Ronca, a paz do Senhor. Aqui é Aurelei Teodoro, estou aqui em Natal, Rio Grande do Norte, ouvindo pela Rádio Nordeste Evangélica. A paz do Senhor e um ótimo início de semana. Amém. Amém. Que Amém. Jesus nos abençoe.
1: Amém, moça! Vou aproveitar para mandar aquele abração, pode? É, aquele abração! Seja sempre bem-vinda, Aurelê de Guarda, que eu tô aqui. Manda aquele abração também pro Chaguinha. Chaguinha que nos acompanha em Ipaporanga, no Ceará. Ouvindo a gente pela Rádio Ceará. Você nos acompanha também pela Rádio Ceará? Uma excelente segunda-feira. Muito bom saber que você tá conosco, Chaguinha, ó, hoje representando Ipaporanga, hein? É. Grande abraço também. Sabe quem tá conosco, Chaguinha? A Maria da Paz. É, inclusive ela mandou um recado pra gente.
2: Bom dia, bom Pai do Senhor. Aqui a Maria da Paz de Goiânia, escutando pela Rádio Paz. Um abraço para todo mundo aí, os ouvintes da Rádio Transmundial. A glória do nome do Senhor Jesus, manda um abraço para todo mundo aí que está escutando em Goiânia, tá bom?
1: Tá bom. Seja sempre bem-vinda. Muito bom receber seu recadinho já no comecinho desta semana. Você sabe, moça, que quem mandou mensagem pra gente também mandou recado diretamente de Viamão, sul do Brasil. Sumidíssima da Samara? Mas olha só, moça sumida! Diretamente do Rio Grande do Sul, né? Mandou aqui, ó, apaixonada por esta rádio. Outro dia estive em um culto nordestino aqui em Alvorada. Ah, ela mandou foto aqui, ó. Orgulho de ser nordestina. É, deixa eu ver aqui, ó. Paraíba, Ceará, Alagoas, Pernambuco, Bahia, Rio Grande do Norte, provavelmente Maranhão ali. É, Assembleia de Deus, Congregação Figueira. Provavelmente é onde Samara congrega, né? Legal, hein, moça? Ela tava toda. O Samara devia estar um frio no dia, hein, moça? Porque ela tá toda equipada, que bota, casaco, aquela blusa que a gola vai mais em cima. Moça, devia estar um frio, que eu vou te contar, hein? É, mas, ô, Samara, tava chique, hein? Tava chique, eu vou te falar, viu? É. Seja bem-vinda e tá sumida aqui das madrugadas, hein? Assumidíssima. Abração apertado, sim, ó. Olha, Andaluza. Andaluza chegou pra mandar um boa madrugada, Claudinho. Seja bem-vinda. Uma excelente segunda pra você também. O Laesley nos acompanha em Hidrolândia, hein? Mandou mensagem pra gente.
3: Uma boa madrugada, Cláudio Ronk.
1: Hoje ele tá ligado.
3: Eu sou o Laesley, de Hidrolândia, no Ceará.
1: Olha ele aí, ó.
3: Estou ouvindo a minha madrugada e gosto demais. Olha. Transmundial, a Rádio Transmundial é a melhor rádio do Brasil e do mundo.
1: Opa!
3: Né? Do povo cristão.
1: Legal.
3: Gosto muito de um amigo da madrugada.
1: Boa. Ô Laesley, você sabe que você já faz parte da família RTM, né, meu amigo? Já? Sim. E você é sempre o nosso convidado aqui das madrugadas. É. Seja sempre bem-vindo. Vou mandar um abração também, pode? Ah, eu vou. Abração. Tarzinho. Paz do Senhor, estou em Anápolis, Goiás, ouvindo através da... o Júlio César tá ouvindo a gente. Ô Júlio, é a rádio que se acompanha aí? É isso mesmo? Júlio César do QAP? Ou não? TKS pela mensagem? É só nos códigos aqui, é. Hã? QRU? É, se for, ele esqueceu de mandar aquele monte de código pra gente aqui, viu? Ele esqueceu. Eu já tava esperando aqui um monte de código, mas ele não mandou nenhum. Será que é ele? Acho que não, hein? Acho que é outro Júlio César. Acho que é o. Vou esperar pra ver. Vai que não é. 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

0: Muito bem, missionária Dorothy. Tudo bem, moça? Vem pra cá, mas vem pra cá, missionária. Hoje ela ficou lá na produção. Ô, missionária, hoje a senhora conversou bastante lá, hein? Mesmo no chão, a senhora não vem, o café tá bom hoje. Falando nisso, a senhora já tomou o café na sala do Kruskinski? O Kruskinski não chamou a senhora pra tomar o café lá. Não, peraí, moça. Não, vou mandar mensagem agora, eu sei, tá meio tarde, eu sei. Faltando 15 minutos pra 1 da manhã, vou mandar uma mensagem, peraí, vou mandar uma mensagem agora pra ele. Kruskinski, peraí. É, melhor mandar em áudio, não é? Todo mundo tá ouvindo, todo mundo ouve a RTM, ó, pra todo mundo ouvir, é. Kruskinski, bom dia, tudo bem? Ô, Kruskinski, meu amigo! Missionária Dora está dizendo que não tomou um café aí na sua sala ainda, rapaz. Mas que conversa que é essa? Não. Hoje, segunda-feira. Por favor, missionária, a senhora vai ficar de manhã aqui? Ô, Kruskinski, ela tá dizendo que vai ficar de manhã e vai tomar um café na sua sala pra ela ver como o café da sua sala é maravilhoso, meu amigo. É, e depois, missionário, depois a senhora conta pra gente que é ao vivo, pra todo mundo ouvir. E lógico. Tá bom, Kruskinski, olha, desculpa se eu te acordei, mas precisava mandar esse recado pra você, viu? É porque a missionária ela precisa experimentar o café na sua sala, que é maravilhoso. Eu não sei como ela não tomou ainda. O que está fazendo economia de café, Kruskinski? Você não era assim não, viu? Você era nosso amigo. Pois é, tá bom? Olha, uma excelente madrugada pra você. E depois a gente cobra ela aqui, perguntando se realmente ela conseguiu ir na sua sala e tomar um cafezinho do Kruskinski. Tá bom? Um grande abraço. Pronto, missionária. Viu? A gente resolve tudo ao vivo aqui. Ela tá vendo, a missionária tá vermelha aqui, gente. Não, a missionária não é pra ficar vermelha assim não, moça. Não, a gente resolve tudo aqui ao vivo. Tudo ao vivo. Se não for ao vivo, não tem graça não, moça. Lógico. É, ué. Aí depois você conta pra gente aqui. Combinadíssimo? A senhora vai falar do que hoje? O Criador se tornou-se meu salvador. Como é que é? O Criador tornou-se meu salvador? Deixa eu ver. Missionária, e eu aqui fazendo graça e o assunto sério desse, missionário, não, o missionário, a senhora tem que chamar a minha atenção, missionário. Fala, Cláudio, para com essas brincadeiras aí, que hoje o assunto é, você tem que me chamar a minha atenção, dá um beliscão aqui na minha mão. Ô, missionário, desculpa. Falando nisso, você que está nos ouvindo, né, nesta madrugada de segunda-feira, deixa eu só aproveitar então a deixa. Agora é sério, missionário. É, você que está nos ouvindo pelo rádio, pelo computador, pelo celular, enfim, vem conosco nesta madrugada. Você vai ouvir a missionária Dorothy. A gente vai abrir o microfone para ela aqui. Ela vai trazer uma mensagem importante. Inclusive, realmente, ela vai falar sobre o Criador. Olha só, o Criador tornou-se meu salvador. Eu gostaria que você ouvisse com atenção a mensagem da missionária Dorothy. Eu gostaria que você ouvisse com atenção o recado da missionária Dorothy. E depois da mensagem da missionária, gostaria muito que você mandasse um recado, né, missionária? Aqui pode ser pelo WhatsApp, né? Que você mandasse um recado pelo WhatsApp. O DDD é 11, o telefone é o 974-181-456. Dizendo o que você está achando das mensagens, do recado que a missionária Dorothy traz durante as madrugadas, tem falado contigo, tem falado ao seu coração, você tem repassado os recados da missionária Dorothy? Fique à vontade para deixar o seu recado no nosso WhatsApp. Ela vai ficar muito contente. Eu também. O missionário, eu vou ficar tão contente também. Fique à vontade para participar e deixar o seu alô através do WhatsApp depois do recado da missionária Dorothy aqui no Amigo na Madrugada.
1: Olá, aqui é a Dorothy. É uma grande alegria poder entrar em sua casa com a palavra de Deus nesta manhã. Estou com minha Bíblia aberta agora no livro de Ester, capítulo 4, versículo 14. É um versículo que você pode ter ouvido muitas vezes. Ele diz: quem sabe se não foi para este momento que foste conduzida, realiza. Esse versículo faz parte da história sobre Ester e como ela foi uma peça-chave no plano de Deus em atingir não apenas seu próprio povo localmente, mas em atingir seu povo no mundo todo, pois estavam prestes a ser exterminados. Como é impressionante a resposta de uma vida obediente a Deus, ele pode usar para literalmente afetar uma nação. Eu me pergunto se você já percebeu que Deus coloca certas circunstâncias em sua vida para que ele possa trabalhar com você o que é agradável para ele. Se nós conhecemos o Senhor como nosso Salvador pessoal, ele tem um plano glorioso para cada dia. Pode não ser o plano que nós escolheríamos, mas é um plano pelo qual ele está trabalhando em nossa vida com detalhes, que talvez às vezes sejam bem difíceis. Talvez estejamos em uma situação impossível. Talvez os mesmos problemas estejam vindo de todos os lados. Mas vamos parar por um momento agora e dizer: Deus, o Senhor conhece tudo sobre mim. O Senhor sabe que estou aqui nesta geração. O Senhor sabe por que eu sou eu nesta vida, aqui mesmo. Eu sou diferente de qualquer outra pessoa. E o Senhor sabe que há pessoas que serão literalmente afetadas quando eu respondo ao Senhor e vejo que o Senhor deseja realizar sua obra através de mim. Como isso é possível? Bem, em primeiro lugar e acima de tudo, temos de perceber que precisamos conhecer o Senhor de uma forma especial e pessoal. Não é suficiente simplesmente dizer: bem, eu frequento a igreja tal, ou eu sigo tal doutrina, ou espero que minhas boas obras me levem ao céu. A palavra de Deus declara que a salvação não vem das obras, não é o melhor que conseguimos fazer, que podemos apresentar a um Deus santo, mas é somente a obra de seu Filho, Senhor Jesus, sobre a cruz, que pode abrir um caminho possível para que entremos em sua presença. E entrando em sua presença, há uma razão para sermos suas filhas quando afirmamos que Jesus é nosso Salvador pessoal. No momento em que nasço de novo, ele tem um plano singular para a minha vida. Ele me colocou neste mundo para a sua glória. Isso significa que todas as coisas que acontecem são para a sua glória. Então, como administramos essas coisas? Antes de mais nada, eu começo a louvá-lo e a agradecê-lo, porque ele está permitindo situações que me levarão 100% para ele. Daquela dificuldade virá algo que afetará a vida das pessoas que não têm nenhuma esperança. Estou pensando em Ester. Em que situação ela se encontrava? A ordem do dia era que o povo fosse literalmente destruído. Ela estava em um momento de crise quando declarou quem ela era e o que iria fazer pelo seu povo. Ela colocou a própria vida em perigo quando ousou ir e confrontar o líder que, por sua vez, foi usado por Deus para tornar possível que seu povo fosse salvo. E quanto à sua vida hoje? Você está disposta a dizer: Senhor, usa-me onde estou. Simplesmente me usa, Senhor. O Senhor conhece toda a confusão. O Senhor sabe que tenho falhado em estar em sua palavra e perto do Senhor, mas quero que minha vida faça diferença. Quero que minha vida seja usada para abençoar as pessoas à minha volta. Mas, acima de tudo, quero que minha vida seja usada para a sua glória. Para isso, farei esta oração bem simples. Obrigada, Senhor, por lavar meu pecado de ontem e de hoje. Pelo sangue de Jesus Cristo, eu quero ser curada. Quero ser enchida novamente com seu Espírito Santo, para que a sua vida possa ser vivida através de mim e as pessoas à minha volta vejam que sim, em um momento como este, podemos ser usadas para a glória de Deus. Em nome de Jesus, amém.
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0: Sim, voltamos aqui com um amigo na madrugada nesta segunda-feira. Bom dia pra você. Tudo bem? Obrigado pelo carinho, obrigado por sua companhia. Vamos juntos, hein? Até as 4 da manhã, um aproveita pra fazer companhia pro outro. O Tiana mandou mensagem pra gente. Ah, cadê?
1: Esse cafezinho tá fresquinho, tô acabando de lavar louça. E tomando café para deixar a cozinha limpa, que já é segunda-feira, né? Para ir trabalhar e deixar a casa, pelo menos, serviço adiantado.
0: Ela mandou foto pra gente aqui. É, depois você manda pra gente aqui, Rutiana. Quem tava tomando café junto contigo? O moço aqui tá saboreando um cafezinho. De madrugada, só no... Ô, Rutiana, não é o café do Kroskinski aí, viu, moça? Não é o café do Kroskinski, mas pela cara também tá maravilhoso, viu? Tá com uma cara excelente esse café, viu? Pessoal, lá é servido na canequinha, no pires. Pessoal, é chique lá, hein? É bruto lá, hein? Deixa eu mandar um abraço aqui pra Regiane. A Regiane nos acompanha, senador Canedo. Aproveitou pra dizer o seguinte: Cláudio Ronque, boa madrugada de segunda-feira. Ô, moça, seja sempre bem-vinda. Aquele abração. Juntos, viu? Um aproveita para fazer companhia pro outro. Você sabe, Regiane, que o Ricardo, diretamente de Bocaiúva, Minas, tá conosco, que é o Ricardo Felipe. Chegou para fazer companhia pra gente também, chegou de mansinho, devagarinho, chegou aqui. Ô, moço, bom demais receber sua mensagem nas madrugadas. Vamos juntos, sim. O Josenildo nos acompanha em São Luís, no Maranhão. Mandou aqui: Cláudio, e essa seleção que você acha, pelo menos de chiclete do... Ai, meu pai, é mais Josenildo, já vem pra causar confusão de madrugada, plena segunda-feira. É, e a gente vai lendo aqui. Esse Josenilda que gosta de uma bagunça e tá colocando o Cláudio Ronque no meio aqui. Ô, meu amigo, você tá na expectativa da seleção e até onde? Você acha que vai, assim, bem longe ou você acha que fica no meio do caminho? Ah, eu não sei, viu? Sou meio suspeito pra falar. Não tô muito animado, não. Eu não assisti nenhum jogo ainda, pra falar a verdade. Nenhum. Então, eu tô assim, tô meio que de orelha, como diz a turma, né? Pegando o que o pessoal tá falando aí, falando ali. Quarta-feira vai ter jogo de novo. Vou tentar assistir. Aqui o jogo, Josenildo, é na hora que eu tô dormindo. Aí não ajuda, né? Aí não ajuda. Olha, ele tá dizendo que tá fraquinha a seleção. Muito fraquinha, muito fraquinha. É, não pode desanimar, né? O jogo agora foi mais tranquilo, parece. Será que o próximo vai ser tranquilo também?

Grande abraço, seja bem-vindo, hein, moço? Falando nisso, o Renan, ele nos acompanha direto na Suécia. Ele deve estar passando pela Suécia, não é? Porque eu lembro que ele mandou recado, ele não estava na Suécia, não. Ele estava em outro local. Mas fica tudo pertinho, um país do outro aí, né? Será que tá frio na Suécia? Mês de junho é época de verão aí, será? Acho que é, não é? Bonito lá, né? Fica bonito. É aqueles campos verdejantes maravilhosos. Mas ele conta pra gente. Ô, Renan, conhece o Gerson Rufino, meu amigo? Isso aqui é boa, rapaz. Vai passar. O Josenildo precisa ouvir essa música, viu, Renan? Ah, meu amigo. Vai passar, viu, Josenildo?

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1: Olá, seja muito bem-vindo e bem-vinda ao Entendendo a Bíblia, é o programa que é feito para você e com você, que nos ajuda a produzir o conteúdo a partir da sua pergunta. Eu sou Renata Borjato e ao meu lado...
2: André Castilho, uma alegria poder conversar com você e junto com você entender a Bíblia também com ele.
3: Itamir Neves. Nós queremos entender a Bíblia a partir da sua pergunta. Vamos procurar responder a partir da palavra de Deus.
1: Vamos com a pergunta do José Alves. O que significa orar no secreto?
2: Muito boa.
3: Boa pergunta. E essa é uma recomendação, inclusive, sabe de quem?
2: De alguém.
3: Bem importante, né?
2: Muito importante. Olha, você não quer ouvir ninguém... Mas esse você tem que
3: esse
2: ouvir.
3: Esse tem que ouvir.
2: Esse você precisa ouvir aqui.
3: Mateus capítulo 5, não. Mateus capítulo 7, não. É Mateus capítulo 6. Começa do versículo 1 e depois tem uma palavra muito especial nos versículos 5 a 8. Abra sua Bíblia aí para nos acompanhar, porque no capítulo 6, versículo 1, ele dá uma palavra muito interessante e ele coloca... a situação daquele que quer ter uma religião e ele quer mostrar que ele é religioso. Então Jesus é a pessoa importante para você ouvir. Guardai-vos de exercer a vossa justiça diante dos homens com o fim de serdes visto por eles. Então não queira ser religioso para que todo mundo fique olhando para você. Em verdade vos digo que eles e fazem isso, já receberam a recompensa. Então, a maneira pela qual nós devemos fazer é fazer tudo para Deus. Olha só, de outra sorte, não tereis galardão junto do vosso Pai Celeste.
2: Impressionante.
3: Quer dizer, a maneira é como... E aí ele fala, né? Porque depois no capítulo 6 ele fala sobre oração, sobre jejum e sobre contribuição, sobre esmolas. E então ele está falando, você quer mostrar religião? Não tenta mostrar para os outros, não. Tenta fazer isso de uma maneira direta com Deus.
2: Então, e eu acho que é muito importante a gente entender o foco dessas palavras de Jesus, que são o Sermão do Monte.
3: Sim, sim, sim.
2: O Sermão do Monte, que começa no capítulo 5 de Mateus e vai até o capítulo 7, um dos grandes discursos de Jesus no Evangelho de Mateus. E no Evangelho de Mateus, Deus dá alguns grandes discursos.
3: Exato.
2: E este é o primeiro deles. Inclusive, é muito interessante você ver uma dramatização disso na série que tem passado agora, que é a The Chosen.
3: Sim,
2: né?
3: Sim.
2: E na The Chosen, eles muito colocam... bem. Como uma espécie de discurso de inauguração.
3: Exatamente,
2: de Jesus.
3: O primeiro discurso público de Jesus.
2: E é provável que... Aí existem várias teorias. Alguns vão dizer que não foi exatamente um único discurso, mas que pode ter sido uma coleção de vários discursos. Tanto é que tem uma replicação disso em Lucas 7 e está um pouquinho diferente. Acho que até em outras partes de Lucas. Você tem... mas o fato é que lá no The Chosen ele vai mostrar, assim, Jesus fez uma inauguração, ele até prepara antes com Mateus.
3: Sim.
2: É muito interessante, é uma dramatização. A gente não sabe se foi exatamente daquele jeito, mas eles dramatizaram, adicionaram ali alguns elementos de ficção. Mas o fato é que foi um discurso aqui, logo no começo do Mateus, que a gente pode dizer que Jesus dá o seu cartão de visitas e está dizendo, olha... E ele faz muita comparação aqui. Isso é importante para a gente entender a resposta da pergunta. Vocês têm ouvido que a religião a ser seguida é essa aqui. Então, é uma religião que tem as regras muito bem definidas. Sim, não, faça isso, não faça aquilo, tal, não sei o quê. E tem diversas interpretações das regras mais antigas colocadas.
3: Exato.
2: Né? São regras muito rígidas, muito duras. E existe também um estilo de ser, do ser religioso, daquilo que você entendia como sendo religioso. Um tipo específico de roupa, um tipo específico de fala... um tipo específico de andar, um tipo específico de agir. E aí, Jesus vai fazer a comparação, pegar esse gabarito aqui, esse padrão, e vai falar, o meu padrão é outro. O meu padrão é diferente. E aí, qual é o padrão de Jesus? E ele começa falando a respeito daquele que é bem-aventurado, ou seja, daquele que é feliz em sua caminhada, daquele que é bem-sucedido. E aquele que é bem-sucedido, é o que chora,
3: sim,
2: porque é consolado,
3: sim, sim,
2: é o que sofre por causa da justiça, é o que tem sede de justiça. Então, existe um outro foco e a gente vai percebendo, aí ele fala, ó, eu quero que vocês sejam sal e luz, vocês têm que transformar essa sociedade, não adianta ficar, praticar uma religião existencialista escondida, não, a religião de vocês e a prática, a espiritualidade de vocês tem que ultrapassar, vocês são cidadãos de um outro reino. Eu estou propondo não só uma religião, eu estou propondo um reino diferente.
3: Isso.
2: E os cidadãos desse reino, eles têm um foco de vida diferenciado. E o foco de vida é a entrega total da vida a partir do seu coração para Deus. E aí ele destaca em relação a uma prática que é muito mais focada no externo, no exterior. Jesus acaba focando muito mais no interno, na busca a partir de uma atitude muito íntima, de uma atitude intencional em relação a Deus, mas que extrapola para o externo, mas sem ter a intenção de mostrar um externo sem ter um interno transformado.
3: Por isso mesmo é que ele fala nesse Sermão do Monte, em Mateus 5:20, porque vos digo que se a vossa justiça não exceder em muito a dos escribas e fariseus, isso é a justiça dos religiosos, jamais entrareis no reino dos céus. Então, aquilo que você estava falando é exatamente isso. O que Deus está querendo, e também isso a gente pode ver lá em João, o que Deus está querendo é que a nossa adoração a Ele seja em espírito e em verdade. Então, essa religiosidade externa, Deus não recebe. O que ele quer ver é como é que vai lá dentro. Então, por isso, logo no capítulo 6, versículo 1, ele fala exatamente isso que eu falei. Se vocês querem que as pessoas olhem para vocês e vocês sejam elogiados, cuidado, de outra sorte não tereis galardão no reino dos céus. Agora, falando sobre a pergunta direta, o que significa orar no secreto? Eu creio que a Renata pode ler para nós Mateus capítulo 6, 5, 6, 7, 8. 5, 6, 7, 8.
1: E quando forem à presença de Deus, também não façam disso uma produção teatral. Essa gente que faz da oração um show está buscando estrelato.
3: Exatamente.
1: Vocês acham que Deus está no camarote apreciando o espetáculo? É assim que eu quero que vocês façam. Encontrem um local tranquilo e isolado, de modo que não sejam tentados a interpretar diante de Deus. Apenas fiquem lá, tão simples e honestamente quanto conseguirem. Desse modo, o centro da atenção será Deus, não vocês. E vocês começarão a perceber a sua graça. O mundo está cheio de pessoas que se julgam guerreiros de oração, mas que nem sabem o que é orar. Utilizam-se de fórmulas, programas, conselhos e técnicas de venda para conseguir o que querem de Deus. Não façam essa asneira. Vocês estão diante do Pai e Ele sabe do que vocês precisam melhor do que vocês mesmos. Com um Deus assim, que os ama tanto, vocês podem orar da seguinte forma. Aí tem a oração que
3: aí
1: a gente conhece.
3: A oração do Pai Nosso.
2: Oração do Pai Nosso. Então, olha a diferença. Então, vocês têm os teatrais.
3: Exatamente, exatamente.
2: Que tem uma religião particionada, né? Porque ele partilha, né? Ele particiona a vida dele. Então, essa é a minha vida religiosa, essa é a minha vida secular.
3: É.
2: Essa é a minha vida não sei o que. Não. Não, não, não. Para Deus é tudo.
3: Isso.
2: Toda a sua vida é uma vida para Deus. Estava até conversando com uma pessoa esses dias e falando assim, a respeito do dia sagrado, tal. Não, é o seguinte. Se você, quando vai para o shopping, quando vai para a venda da esquina, para qualquer para o mercado, você não está adorando a Deus naquele lugar e com aquilo que você está fazendo, você está errado.
3: Tá.
2: Porque
3: certo.
2: Você adora a Deus com a sua vida, em qualquer lugar que você esteja e o que quer que você faça, né? Quer comam, quer bebam.
3: Exatamente.
2: Glorifiquem a Deus. Então, e o orar em secreto. Por isso que ele falou, a oração, ela é uma conversa de abrir o coração completamente
3: diante
2: a Deus.
3: De Deus.
2: Então, ela não é um teatro. Ela não é assim, uma pessoa fala, essa pessoa ora bonito. Eu estou ouvindo a oração dela, mas ela pode estar mentindo tudo. Orar bonito é o pai ver aquela pessoa, atender aquela pessoa, independente de onde ela está. Por isso que é colocado orar em secreto, orar no quarto. Não é que não pode orar em público. Pode e é desejável, mas sim, o mais importante é a vida de oração íntima com Deus, onde só o Senhor sabe, o Senhor conhece e o Senhor recompensa.
3: Na versão que eu tenho normalmente lido, diz assim: tu, porém, quando orares, entra no teu quarto e fechada a porta, quer dizer, então em secreto, orarás ao teu pai que está em secreto. E o teu pai que vê em secreto te responderá. Então a ideia é a minha conversa com Deus. É exatamente isso daí.
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2: Bom dia para você, voltamos aqui com Um Amigo na Madrugada nesta segunda. Vamos até as 4 da manhã, hein? Um aproveita para fazer companhia pro outro. Eu já convido você para ouvir com atenção o programa Um Tempo com Deus. Você quer ser minha namorada? É o tema de hoje? Diferente, né? Diferente. E você vai acompanhar agora, aqui com a programação da sua RTM Brasil, o programa Um Tempo com Deus.
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4: Isso, com o Bispo Marcos aqui, ao vivo e em cores. Você pode ver no site rtmbrasil.org.br. Muito bom estar contigo, Bispo.
5: Bom demais, Renata. E se você prestou atenção na vinheta, né? Acho que essa é a beleza do rádio hoje. Ouça e assista, né? Você pode assistir, participar com a gente.
4: E eu já tava dando uma olhada no roteiro, esse tema romântico que você trouxe para nós, Bispo. Qual a pergunta de hoje, hein?
5: A pergunta de hoje parte de uma música, né? Então eu não posso fazer essa pergunta. Normalmente eu começo a pergunta para a Renata, sim, mas essa eu não posso fazer para a Renata. Essa eu faço para minha esposa, né? Fiz para minha esposa, inclusive. A pergunta, não sei se você já respondeu a essa pergunta, ou se você já fez essa pergunta. Você quer ser minha namorada? Uma música, né? De Vinícius e Tom. Diz a música, que linda namorada você poderia ser. Você quer ser meu namorado? Que lindo namorado você poderia ser. A pergunta é sobre isso, sobre isso.
4: E enquanto você vai pensando nisso, a gente vai com a primeira canção. Hoje a gente recebeu a Zaylde mandando assim, manda beijo pro meu rei, meu Reinaldo, meu marido.
5: Lê aí, isso aí. Ó, já começou
4: já
5: bem.
4: Romântico.
5: Já começou juntando graveto.

Começamos agradecendo. Na semana passada foi comemorado o Dia dos Namorados. Pode ser mais uma data comercial? Pode ser. E frases como "o amor está no ar". Vários posts, mensagem sobre o amor. A partir desta data, eu quero compartilhar o convite que eu fiz lá no Gente Bonita Bom Dia, né? Na devocional que eu compartilho, que era convidar você a surpreender seu namorado ou a sua namorada. E antes que você me diga, já passou o dia. Eu quero falar uma coisa para você. Todos os dias a gente tem que surpreender aquela pessoa que está com a gente. Agora em julho, nós comemoramos, eu e Ivana, 39 anos de vida conjugal. 39 anos de parceria, de cumplicidade. E a gente faz questão de surpreender um ao outro, né? Essa é uma coisa que você renova isso diariamente, né? Eu vi um post, né? Por exemplo, uma pessoa estava sendo entrevistada, como é que fazia 60 anos que ele estava casado com a mesma mulher. Ele disse, não, mas não é a mesma mulher, né? Porque quando eu me casei era uma, depois vieram os filhos era outra, depois... E na verdade é assim mesmo, né? O Marcos, que a Ivana se casou, não é o mesmo de 39 anos atrás. Aliás, eu era 57 quilos mais jovem, né? Tinha cabelo, né? Usava um óculos gigante, horroroso, mas... tudo bem, né? Nessa caminhada nós fomos mudando de forma, mudando a nossa caminhada, e eu me lembro, né? Pela primeira vez que eu vi a Ivana, e ela, nós estávamos depois de um culto, o pessoal estava jogando ping-pong, e eu vi ela torcendo por uma pessoa ali, e eu fiz uma oração no meu coração, eu disse para Deus, Deus, eu espero encontrar alguém que torça por mim. E a resposta de Deus foi ela, né? E eu espero, né, que nesse Dia dos Namorados você tenha recebido, né, um eu te amo muito especial. Mas a mensagem hoje não é sobre Dia dos Namorados. Não é para a semana passada ou para o próximo ano. Mas a mensagem de hoje é sobre relacionamentos, como família, com as pessoas que nós amamos. A palavra de Deus é para a sua vida hoje. Então quero compartilhar com você algumas dicas a partir do cântico, dos cânticos ou do livro de cantares. Enquanto a gente ouve mais uma parte de uma canção, eu quero depois compartilhar com você.

0: Se você estiver aí, eu vou convidar você depois a ler todo o livro de Cânticos, né? Ou Cantares de Salomão, Cânticos de Salomão. Mas no capítulo 1, o versículo 2 diz assim: beija-me com os beijos da tua boca, porque melhor é o teu amor do que o vinho. Depois, no versículo 10, ele diz assim: formosas são as tuas faces, entre os teus enfeites, o teu pescoço, com os colares, enfeites de ouro faremos, com incrustações de prata. Versículo 15 diz: eis que é formosa, ó querido minha, és formosa, aos teus olhos são como das pombas. 16, como é formoso o meu amado, como é amável o nosso leito e as viçosas folhas. As traves da nossa casa são de cedro e os seus caibros de cipreste. Eu poderia ler quase todo o texto aqui, né? Eu vou convidar você para ler esse texto depois, no capítulo 2, versículo 15. Eu quero fazer um destaque, né? Apanhai-me as raposas, as raposinhas que devastam os vinhedos, porque as nossas vinhas estão em flor. O meu amado é meu e eu sou dele. Ele apacenta o rebanho entre os lírios, né? Em primeiro lugar, o livro de Cantares, né, é uma festa de casamento, uma obra de casamento. Mas Salomão está sendo ali orientado como deve ser, né? Um casamento judaico, ele varia de 7 a 15 dias de comemoração, né? Desde a chegada dos amigos, do noivo, da noiva, até o momento que eles têm a consumação do casamento. Mas eu quero trazer para você algumas dicas para o seu dia hoje, né? A primeira dica é a importância do beijo, do abraço, né? Isso significa expressar a nossa afetividade a quem amamos. Eu sei que as mídias hoje são rápidas, e vou falar para você, só uma mensagem por WhatsApp não são suficientes. Queria que você prestasse atenção nisso. Só uma mensagem: ah, já mandei uma mensagem, mandei um oi. Nada substitui o abraço, o carinho, a afetividade. Diga e, se possível, abrace e beije as pessoas que você ama. Na minha casa, né, na minha casa nós somos beijoqueiros, né? A gente entra e sai. E eu lembro da minha mãe: você poderia entrar e sair 10 vezes em casa, tinha que ir lá beijar ela. E mesmo assim, na velhice, na enfermidade, ela só levantava a cabeça, esticava ali, esperava receber um beijo. Na distância, faz uma chamada, mas faz uma chamada de vídeo e diz para essa pessoa: eu te amo, você é importante para mim. De novo, eu não estou falando de namoro, eu estou falando de marido e mulher, eu estou falando de pais e filhos, talvez pessoas que você seja amigas, né? Tem uma família que são meus amigos, né? Eles moram na França, e a gente sistematicamente se fala para a gente orar juntos por WhatsApp, né? A gente faz uma chamada de vídeo e ali a gente ora juntos. É importante você dizer para as pessoas que elas são importantes para você. A segunda dica: pratique elogios. Isso mesmo. Praticar elogio é um exercício diário. Elogiar a esposa, elogiar o marido, os filhos, os irmãos. Nós precisamos aprender isso. Até porque às vezes o nosso elogio vem por trás de uma bronca, né? Bonito, hein? Então não tem nada de elogio, né? Você está repreendendo essa pessoa. Ou você é incapaz de ver. E aí eu estou falando que a nossa cultura tem dificuldade com elogio. Que, por exemplo, se eu chegar aqui e falar assim: nossa, Renata, que blusa linda sua. Às vezes, ah não, mas essa blusa eu ganhei de presente, essa blusa eu comprei. Não, nada, recebe só o elogio, né? Olha no seu relacionamento com Deus, como é que é a sua oração de adoração a Deus. Nós raramente fazemos elogio a Deus. Ah, Deus, seja bendito, seja glorioso. Mas daqui a pouco você está pedindo: abençoa o culto, pastor, a pastora, abençoe a pessoa que está doente. Pense nessa questão. Se você tem praticado elogio. Porque para elogiar aqui não é falso elogio, não. Não é mentira. É realmente perceber no caráter da outra pessoa coisas que talvez você não faça, né? Eu tenho uma profunda admiração por quem canta, né? Domingo pela manhã, Renato, eu estava na Catedral Metodista e Raquel Novaes ministrou louvor. Nossa, eu ficaria o dia inteiro ouvindo aquela moça cantar, né? Eu tive o privilégio depois de orar por ela, pelo seu esposo, um momento muito gostoso ali. E você tem, e eu disse para ela lá, quando terminou o culto, assim, você me abençoou com a sua vida, você me abençoou com a sua palavra. Você pode dizer isso, né? Elogios sinceros. A terceira dica, cuidado com as raposinhas, que é aquilo que pode estar tirando a alegria do seu relacionamento. Cuidado com as situações que pode tirar a sua alegria, seu companheirismo, sua comunhão, aquilo, a comunhão com quem você ama. E isso se aplica em cada área da nossa vida. As raposinhas parecem pequenas, mas elas devastam o pinheiro. O vinhedo. Elas devastam o vinhedo, né? Preste atenção. Hoje na mídia social, né? Então, eu vou contar para vocês, o Eduardo Chaclian também é no meu time, gosto muito de pescar. E eu vou, às vezes, assistindo rios de pesca. E no meio desses rios, aparece lá uma mulher pescando. Uma mulher, normalmente, muito bonita, né? E se você clica, ela te leva para um outro lugar, né? Para mim e para o Eduardo, né? Isso se chama enrosco. Né? Leva a gente para galhadas, leva a gente. É muito interessante, porque você fala assim, ah, mas é uma mulher pescando, deixa eu ver isso aqui. Não, já tirou você do foco, né? Já tirou você da percepção. Às vezes nós estamos tão focados em não elogiar, por exemplo, né? A Renata tem duas meninas na escola. E de repente ela chega lá, mãe, olha, tirei nota tal. E às vezes o comportamento da mãe, pode ser do pai também, não, mas por que você não tirou 10, né? Você está lá só para fazer isso. Às vezes nós não elogiamos, né? Parabéns, você arrumou sua cama, parabéns, você fez o seu dever. A prática do elogio, ela é uma coisa que facilita. Mas as raposinhas estão aí, estão na mídia, né? Então você pode, né, se distrair, acessar conteúdos que são inapropriados. Talvez você esteja assistindo só violência. Hoje está muito difícil assistir um canal, um jornal televisivo, porque boa parte dele, talvez 80% dele, é sobre violência. Estou falando aqui da realidade de São Paulo. E 20% é sobre a Copa. Não tem uma boa notícia, não tem nada. Às vezes você vai, a grande discussão é se o Neymar vai jogar, né? Você tem uma guerra mundial acontecendo e as pessoas estão preocupadas com a unha encravada do Neymar. Neymar, que Deus abençoe sua vida se ouvir essa mensagem. Mas eu quero dizer uma coisa para você. Cuidado com as raposinhas. Quando você deixa de observar os pequenos detalhes, quando você deixa de expressar a gratidão, ou pior, desvia o seu olhar, pode ser que você esteja permitindo que as raposinhas entrem e devastem o que existe de mais importante. Então que hoje seja um dia de muita bênção sobre sua vida, que se aplique em primeiro lugar ao seu relacionamento com Deus. Afinal, Ele é o amado das nossas almas. Não sei se você se relaciona com Deus assim, como o Deus que é amado, Deus que é eterno, Deus que é Pai, né? O eterno que nós nos relacionamos. Segundo, o seu relacionamento com as pessoas que fazem parte da sua vida. Minha gratidão hoje a Renata. Renata, eu sempre falo, né? Ela é fora da curva, assim. É um prazer, é uma alegria servir com ela nesta rádio, né? Também tem o povo daqui que às vezes está com a gente, mas é muito bom poder elogiar, né? Elogie a sua esposa, seu marido, né? Diga sim ao pedido de namoro dele ou dela, né? Sua família, seus amigos, valorize isso, né? Como diz a meninada, fica a dica. Hoje, reserve um tempo para agradecer e elogiar as pessoas que estão em torno de você. Pai, nós te louvamos, ó Deus, pelas pessoas que estão conosco. Oramos pela saúde do Daniel, oramos pela dona Sônia, pela Silmara, pela Rosemarie, pela sua Rosemary, pela sua mãe de forma especial, pela Edivânia, oramos pela mãe também da Edivânia, pelo querido Oswaldo Fuzetti, pela sua família, pelo Rosinaldo e sua gratidão, pelo nosso xará aqui, o pastor Marcos Antônio Garcia, o pastor Tiago, a sua equipe pastoral. Nós oramos por um tempo de renovo, por um tempo de transformação, por um tempo de salvação. Nós oramos e nós abençoamos em nome de Jesus. Amém, Senhor. Amém, ó Pai.
1: Amém e amém.
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13: Bom dia pra você, voltamos aqui com um Amigo na Madrugada. Mandar aquele abração pro Doge, hein? Doge França, tá com a gente também no comecinho desta segunda. O Carlos de Castanheira, Mato Grosso, mandou mensagem: bom dia, meu irmão em Cristo, que tenhamos uma semana abençoada. Abraços, abraços, seja bem-vindo.

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1: Olá, meu amigo e minha amiga. Tudo bem com você? Estamos com mais um programa apresentando princípios poderosos da Palavra de Deus para transformar sua vida financeira. Olha, como é bom repetir, não? Por exemplo, aquela música que você tanto gosta. Como é bom repetir, não? Aquela caminhada ao ar livre. Você gosta de repetir, porque faz bem à saúde física e emocional. E Deuteronômio é isso. É a repetição de tudo de bom que Deus deu ao

0: escola guardadas na carteira ou qualquer outra coisa mundana, de um mundo que não conhece o Deus verdadeiro. 3. Não tome o nome de Deus em vão. Está lá no capítulo 5, verso 11. Este é o Deus maravilhoso. Por que ofender a sua santidade falando o seu nome sem a reverência e respeito que ele tanto deseja? Honre o nome do seu Deus. 4. Guarde o dia de sábado a fim de santificá-lo. Capítulo 5, verso 12. Na nova aliança, não necessariamente o sábado, mas sim um dia para descansar, para buscar a Deus com muito mais intensidade, deixando de lado o trabalho e confiando que ele vai prover sempre para sua vida financeira.
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0: 5. Honra teu pai e tua mãe. Capítulo 5, verso 16. Olha que promessa maravilhosa para sua vida financeira. Você terá vida longa e tudo irá bem. Não é bom sabermos que teremos mais tempo para administrar bem o dinheiro e assim fazer aquilo que agrada a Deus? Certamente que sim. 6. Não mate. Capítulo 5, verso 17. Não temos o direito de tirar de outras pessoas a possibilidade de uma vida produtiva, de também fazer o bem com o seu dinheiro. Valorize a sua vida e das outras pessoas também. 7. Não adultere. Capítulo 5, verso 18. Você e eu precisamos estar completamente íntegros, pois a integridade é a base para a boa administração financeira que vamos exercer ao longo de nossas vidas. 8. Não roube. Capítulo 5, verso 19. Para que roubar fazendo o que desagrada a Deus? Confie em Deus e exerça uma administração correta do dinheiro. Elimine qualquer possibilidade de pegar mesmo as mínimas quantias financeiras que não lhe pertencem. Pois aquele que é fiel no pouco, também é no muito. E o que é infiel no pouco, também será no muito. 9. Não dê falso testemunho. Está lá em capítulo 5, verso 20. Seja sempre verdadeiro. Como eu já disse, a integridade é a base para uma perfeita administração dos recursos financeiros. A verdade sempre é o que Deus deseja. E 10. Não cobice. Está lá no capítulo 5, verso 21. Para que desejar as coisas que pertencem a outras pessoas? Deus é aquele que dá a você toda a capacidade para adquirir o que você necessita e até mesmo o que você deseja. Confie nele e esqueça o que pertence às outras pessoas.
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0: Então vamos lá. Que lições você poderia tirar a partir dos 10 mandamentos? Entenda agora mesmo que esses mandamentos expressam a vontade de Deus para você e que eles têm um impacto direto em sua vida financeira. Repita cada um deles e cheque para ver se está sendo fiel em cada uma dessas áreas que afetam o seu relacionamento com Deus e com outras pessoas. Não demore nenhum dia mais. Faça isso agora mesmo. E olha, obrigado por estar comigo mais uma vez no programa Finanças em Ação. Princípios poderosos da palavra de Deus para transformar sua vida financeira. Um grande abraço do seu amigo Paulo de Tasso e nos falamos no próximo programa.
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1: Você já viu um encontro de proprietários de Fusca? Muitos daqueles carros já foram substituídos por modelos mais modernos. Mesmo assim, homens e mulheres continuam se reunindo para conversar, recordar histórias e manter vivas lembranças importantes. Por quê? Porque o ser humano foi criado para pertencer. Há algo dentro de nós que precisa de relacionamentos, de memória e de comunhão. Guarde essa frase. Você foi criado para pertencer. Aprendemos que Deus nos chamou para uma comunhão muito maior do que qualquer grupo humano pode oferecer. Primeiro, comunhão com o Pai e com seu Filho Jesus Cristo. Depois, comunhão uns com os outros. Um clube pode unir pessoas em torno de um carro. A igreja une pecadores reconciliados com Deus pela fé em Cristo. O Fusca pode lembrar um passado especial. Cristo oferece uma esperança eterna. Ele morreu pelos nossos pecados, ressuscitou ao terceiro dia e vive para interceder por seu povo diante de Deus. Por isso Jesus disse que seus discípulos seriam reconhecidos pelo amor. O Espírito de Cristo insiste em nos considerar uns aos outros, incentivando ao amor e às boas obras, sem abandonar o congregar. Ninguém foi chamado para caminhar sozinho. Precisamos ouvir a palavra juntos. Precisamos orar juntos. Precisamos ser encorajados e também corrigidos quando necessário. Você foi criada para pertencer a Cristo Jesus. Hoje você está distante, cansado ou até ferido por experiências difíceis. Hoje você enfrenta suas lutas em silêncio. Lembre-se, Cristo Jesus não salvou, não reconciliou você com Deus apenas para perdoar os seus pecados. Ele lhe traz para o seu povo. Aproxime-se do Senhor Jesus. Retorne ao congregar. Valorize a comunhão dos santos. O tempo está passando e o dia do Senhor se aproxima. Quem pertence a Cristo encontra em seu povo a família que o Senhor Jesus conduz para o lar eterno. Lembre-se, você foi criado para pertencer a Deus Pai. Você quer uma cópia escrita dessa mensagem? Então, acesse o site ruajanos.com.br. Eu vou soletrar. ruajanus.com.br. Até já.
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2: Vamos juntos nesta segunda-feira aqui. Tem Leia Soares cantando Então Vem. Daqui a pouco, às 2:30, tem o Através da Bíblia com pastor e professor Itamir.

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2: Bom saber que você vem com a gente nesta segunda-feira. Bom dia, uma excelente madrugada. Aqui o pastor e professor Itamir Neves também faz companhia pra gente e nos ensina um pouco mais da palavra de Deus. Hoje ele vai trazer pra gente o capítulo 3 de Malaquias com o programa Através da Bíblia, que você acompanha agora.

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1: Querido amigo, hoje temos como objetivo estudarmos mais dois versos do capítulo 3 de Malaquias. Vamos estudar e refletir sobre Malaquias 3, 16 e 17, dando sequência e em contraste com o tema estudado no último programa. Hoje vamos estudar sobre a vida dos homens justos. Estudamos sobre os homens injustos e agora vamos estudar sobre a vida dos homens justos. Quando pensamos em alguém justo, é necessário definirmos quem vai conceituar essa vida. Sabe por quê? Porque você pode ser uma pessoa sóbria, uma pessoa ponderada, equilibrada. Você pode ser inteligente, pode ter até descoberto a cura de uma doença grave. Mas se você não tiver sucesso, não tiver poder, não tiver fama, não tiver dinheiro, se você não for bem sucedido na sua vida amorosa, você não tem valor. Por quê? Porque esse é o padrão pelo qual a sociedade nos julga. Diante disso, lá vai o homem comum fazer tudo para conseguir atingir esse padrão que a sociedade estabeleceu. Ele persegue um prestígio determinado pelo sistema. Mas devemos nos perguntar, o que é mais importante? Conquistar o prestígio da sociedade ou possuir uma vida equilibrada, uma vida baseada no conhecimento, uma vida justa? Devemos nos perguntar também, que tipo de vida justa nós procuramos? A vida justa definida pela sociedade ou a vida justa definida por Deus de acordo com a sua palavra? Querido amigo, temos que reconhecer que o homem justo é aquele que sabe que a chave da sua liberdade e a sua felicidade está no conhecimento que ele tem de Deus e da sua vontade. O conhecimento da vontade de Deus proporciona, antes de tudo, uma visão crítica da sociedade, e essa visão crítica nos dá condições para nos sobrepormos a ela e nos dá condições para sobrevivermos a ela. Sendo assim, o homem justo não é escravo de regras, não é escravo de costumes, de padrões sociais, de modismo. Não. Ele é escravo apenas da sua consciência e vive conforme aquilo que a sua consciência lhe diz, vive conforme os princípios baseados na palavra de Deus. O conceito de justo não é o de ser impecável. Justo não é antônimo de pecador. Justo para Deus são aqueles que o buscam pela fé. Pela fé o amam. Pela fé buscam uma vida de santidade e, mesmo falhando como seres humanos, insistem em buscá-lo. Um homem santo ou um homem justo não é alguém que nunca peca. Pelo contrário, a Bíblia nunca disse isso. A Bíblia nunca disse que os homens a quem Deus chamou de justos não nasceram em pecado. Nunca disse a Bíblia que eles, esses justos, não eram inclinados ao erro. Não. Basta lermos o capítulo 11 de Hebreus e depois ler a história de todos aqueles homens que vamos verificar que eles eram homens que falhavam como qualquer outro ser humano e que a única coisa que os tornava justos era a sua fé em Deus e não a sua impecabilidade. Pelo contrário, os homens a quem Deus chamou de justos, olha só, não se espante, mas eles mataram, adulteraram, mentiram, roubaram. Não há ser humano que possa ser chamado de humano que nunca errou na vida. Seria uma contradição bíblica se ela afirmasse que todos pecaram, conforme Romanos 3:23, menos os justos. Os textos que dizem não há sequer um, sempre recebem logo em seguida a emenda da esperança de que se levantará alguém que diferirá dessa situação momentânea ou destaca o nome daquele que foge à regra geral. Quando lemos que não há quem busque a Deus, a Bíblia está se referindo a duas coisas. Primeiro, naquele momento, ou na maioria das vezes, os seres humanos dão as costas para Deus, não buscam a Deus. Segundo, sem a revelação de Deus ao homem, essa situação seria geral, seria uma regra contínua. O homem não busca a Deus sem que Deus antes se revele a ele primeiramente. O Deus da Bíblia é o Deus que busca o homem antes dele buscá-lo. Querido amigo, um homem se torna justo não porque deixa de pecar ou errar. Pelo contrário, ele continua sendo alguém sujeito a erros, a pecados. O que torna justo aquele homem é simplesmente o fato dele reconhecer que não é justo e sim um pecador necessitado da graça, do perdão, da misericórdia e do amor de Deus. O homem justo foi descrito claramente pelo apóstolo João. Todo aquele que é nascido de Deus não vive na prática do pecado, pois o que permanece nele é a divina semente. Ora, esse não pode viver pecando. Por quê? Porque é nascido de Deus. 1 João 3:9. Querido amigo, quem vive pecando é porque nunca nasceu de novo. Então, esse não é justo. Porém, mesmo aqueles que nasceram de novo, mesmo aqueles que são justos, não estão isentos de pecar. Pecam, mas confessam seus pecados a Deus, e o sangue de Jesus os torna novamente justos, conforme lemos em 1 João 1:9. Então, diante dessas verdades, querido amigo, podemos estudar esses dois versos dando-lhes o seguinte título: A vida dos homens justos. A vida dos homens justos, com base em Malaquias 3, 16 e 17. Querido amigo, quando consideramos a necessidade de uma vida justa, um bom exemplo pode nos ajudar muito a entendermos o que Deus quer de todos nós. E a vida de Finéias, filho de Eleazar, neto de Arão, o primeiro sumo sacerdote, pode nos ajudar a entender o que é uma vida justa. Três episódios na vida desse homem ilustram bem as qualidades de um homem justo. Vale a pena você anotar esses textos aos quais eu vou me referir para que posteriormente você estude e verifique as qualidades que todos devemos ter se pretendemos ser considerados justos e recebemos a aprovação do Senhor. Nós já estudamos esses textos, mas eu quero me referir novamente a eles e peço que você então anote-os para que após o programa você tenha um tempo para refletir sobre esse exemplo de vida justa. O exemplo de justiça que Finéias demonstrou está claramente exposto em diversas passagens bíblicas que você deve anotar para o seu estudo. Anote-as e depois não deixe de estudá-las. Em primeiro lugar, Finéias foi considerado justo ao castigar os malfeitores. Mesmo que tenha agido radicalmente, Deus aprovou a sua ação e salvou o povo de Israel da praga. Confira esse episódio no capítulo 25 do livro de Números. Em segundo lugar, Finéias foi considerado justo ao ouvir antes de agir, conforme Josué 22. Todas as vezes é necessário ouvirmos as duas partes envolvidas num conflito para que possamos estabelecer a justiça. Finéias, como sumo sacerdote, também tinha esse dever de julgar, de mediar os conflitos. E a sua ação proporcionou bênçãos para Israel e especificamente para as tribos de Rubem, Gade e meia tribo de Manassés. Leia esse episódio em Josué 22. E em terceiro lugar, Finéias foi considerado um homem justo ao procurar a palavra de Deus antes de agir. Juízes 19 até 21. Num dos episódios mais tristes da história de Israel, Finéias procurou, ouviu a Deus e o obedeceu. Ao obedecer a Deus, a justiça de Deus foi feita. Centenas de anos depois, veja bem o que é uma vida justa. Finéias foi lembrado como um homem justo. Leia o texto do Salmo 106, versículos 30 e 31. Querido amigo, diante desse exemplo, Esses versos, então, nos apresentam esse desafio. Todo cristão deve estar atento para que sejam vistas as características da vida justa em seu viver. Eu repito, esse é o desafio que Malaquias 3:16, 17 nos dá. Todo cristão deve estar atento para que sejam vistas as características da vida justa em seu viver. Nesse texto encontramos três características da vida justa que devemos evidenciar em nosso viver. A primeira característica da vida justa que devemos evidenciar é temer o Senhor. Eu leio para você o versículo 16. Então os que temiam o Senhor falavam uns com os outros. O Senhor atentava e ouvia. Havia um memorial escrito diante dele para os que o temem e para os que se lembram do seu nome. Afinal, o que é temer a Deus? Como temos definido de maneira bem simples e fácil de entender, temer a Deus é considerá-lo presente conosco em todos os momentos do nosso viver. Temer a Deus é ter consciência da presença de Deus no nosso dia a dia, mas é também considerar com seriedade a sua avaliação, o que ele diz a nosso respeito. Querido amigo, tememos a Deus quando honramos, quando respeitamos, quando adoramos sinceramente. A Bíblia ensina que Deus é todo-poderoso e pode fazer qualquer coisa que decidir fazer. Veja, por exemplo, Jeremias 32, Mateus 19, Marcos 14. Se ele, portanto, comunica algo conforme o seu querer, conforme o seu caráter, temos que obedecê-lo. Deus é o Senhor, portanto, o tememos quando o obedecemos. Não dizemos não para Deus, mas também tememos a Deus quando obedecemos os seus mandamentos e os seus princípios. É interessante lembrar que, preocupado com o povo que devia temer a Deus, Moisés, mesmo sabendo que não iria entrar na terra prometida, ele fez com que a lei fosse escrita de tal forma e colocou-a onde o povo poderia vê-la no futuro. E dali deveria aprender a temer e a observar todas as palavras daquela lei. Deveria aprender a temer a Deus, tremer diante de Deus. Isso está lá em Deuteronômio 31, 9 a 13 e 24 a 29. Querido amigo, o homem justo é aquele que teme a Deus, aquele que reverencia a Deus. A segunda característica da vida justa que devemos evidenciar é lembrar do nome do Senhor. Eu leio novamente para você o versículo 16. Então os que temiam o Senhor falavam uns aos outros. O Senhor atentava e ouvia. Havia um memorial escrito diante dele para com os que o temem e para os que se lembram do seu nome. Afinal, o que é lembrar do nome do Senhor? Lembrar do nome de Deus é saber quem ele é. Deus e o seu nome são santos. Nós devemos nos lembrar que o nome de Deus é santo como ele é santo. É por isso que temos tantas referências nas escrituras quanto ao santo nome de Deus. Lembramos o nome do Senhor quando o santificamos, quando o destacamos em nossas vidas. Sabendo que somos cristãos e membros da família de Deus, a maneira pela qual vivemos demonstra se lembramos ou não do nome do Senhor, para obedecê-lo, para dignificá-lo. Lembramos do nome do Senhor, querido amigo, quando entendemos como devemos cultuá-lo. Na chamada adoração do Salmo 29, lemos: tributai ao Senhor, filhos de Deus, tributai ao Senhor honra e força, glória e força. Tributai ao Senhor a glória devida ao seu nome. Adorai o Senhor na beleza da sua santidade. Salmo 29, 1 e 2. Ou então, novamente, no Salmo 103, parte do qual nos é tão familiar, sendo ouvida em muitas ocasiões quando participamos da ceia do Senhor. No verso 1 nós lemos: bendize a minha alma ao Senhor e tudo que é em mim. Bendiga o quê? Bendiga o seu santo nome. E para confirmarmos a grandiosidade do nome de Deus, ouça mais um salmo. Redenção enviou ao seu povo. Redenção estabeleceu para sempre a sua aliança. Santo e tremendo é o seu nome. Salmo 111, versículo 9. Querido amigo, o homem justo lembra do nome de Deus e o reverencia, o adora, o honra, o bendiz, o santifica. A terceira característica da vida justa que devemos evidenciar é servir o Senhor. Agora eu leio para você o versículo 17 desse texto. Eles serão para mim particular tesouro naquele dia que prepararei, diz o Senhor dos Exércitos. Poupá-los-ei como o homem poupa o seu filho que o serve. Mas, afinal de contas, o que é servir o Senhor? Querido amigo, servir a Deus é realizar um trabalho em favor de alguém. É prestar um culto, adoração, louvor, reconhecimento a Deus. Servir a Deus é obedecer, isto é, fazer a vontade dele, que é o nosso Senhor. Servir a Deus é suprir a necessidade de alguém. Servir a Deus é se colocar à disposição do Senhor para as tarefas que ele tem colocado em nossas mãos. Mas uma outra pergunta que surge é: como servir a Deus? Servimos o Senhor quando nos apresentamos preparados para realizarmos as funções que ele nos designou. As funções para as quais ele nos chamou, as funções para as quais ele nos resgatou. Quando nos entregamos a Deus, assumimos um compromisso de sermos fiéis a ele, para cumprir a nossa obrigação de obedecer tudo que Jesus tem nos ordenado, conforme Mateus 28, 18 a 20, precisamos estudar, precisamos conhecer bem a palavra dele. Para Paulo, essa foi a sua ideia quando ele chamou a atenção do seu jovem filho, do seu jovem auxiliar. Ele disse o seguinte: procura apresentar-te a Deus aprovado como obreiro, isso é, como alguém que serve, que não tem do que se envergonhar, que maneja bem a palavra da verdade. São palavras de Paulo a Timóteo em 2 Timóteo 2,15. E Pedro também. Pedro, escrevendo aos diversos irmãos, a diversas comunidades espalhadas em vários lugares, explicou o que é e como servir ao Senhor. Santificai a Cristo como Senhor em vosso coração, estando sempre preparados para responder a todo aquele que vos pedir razão da esperança que é em vós. Querido amigo, ser preparado para falar a outros faz parte do nosso serviço a Deus. Servirmos ao Senhor quando percebemos e temos consciência do grande privilégio de sermos canais da sua graça. Quando somos instrumentos para as grandes e poderosas obras do Senhor, estamos servindo ao Senhor. Servir a Deus é um grande privilégio que exige a preparação constante. Vamos aproveitar então tudo que Deus tem nos dado para não sermos nem inativos nem infrutuosos como discípulos de Cristo. Eu repito para você novamente o versículo 17. Eles serão para mim particular tesouro naquele dia que prepararei, diz o Senhor dos Exércitos. Poupá-los-ei como o homem poupa a seu filho que o serve. E no versículo 16, Malaquias diz que Deus atentava e ouvia a conversa daqueles que amam, daqueles que servem, daqueles que temem o Senhor. Então, agora eu posso concluir. E quando vivemos, então, dessa maneira, de uma vida justa, evidenciando essas características, nós temos as seguintes bênçãos. Somos considerados por Deus um tesouro particular do Senhor. Nós participaremos do dia que Ele está preparando para todos nós. E, querido amigo, seremos poupados pelo Senhor, porque Ele é nosso Deus e nosso Pai. Essas palavras devem confortar o nosso coração e devem nos estimular a viver com base nos princípios da palavra de Deus. Ao invés de uma vida injusta, falsa, hipócrita, podemos e devemos viver de modo agradável a Deus. A vida justa é possível quando dependemos completamente do Senhor. oro para que o Senhor lhe conceda esse tipo de vida. Um grande abraço e até o próximo programa.
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8: Hoje é 22 de junho. O tema de hoje é domínio próprio. A resposta calma desvia a fúria, mas a palavra ríspida desperta a ira. Provérbios 15:1. Se você é um crente, tem poder para controlar a sua língua. O Espírito Santo quer produzir em você o seu fruto: amor, alegria, paz, paciência, amabilidade, bondade, fidelidade, mansidão e domínio próprio. Eu sou o Thiago Liza. E é um privilégio orar com você.
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1: Olá, meu nome é Marcos Antônio Garcia, sou pastor na Igreja Metodista em Santo Amaro. Tenho o privilégio também de apresentar aqui na Rádio Transmundial o programa Um Tempo com Deus. Alegria poder compartilhar com você a palavra do Senhor nosso Deus. Eu quero compartilhar com você um texto neste momento, mas compartilhar com você, em primeiro lugar, que eu estou vivendo uma experiência nova. Eu tenho feito a tutoria, o acompanhamento de um pastor que é cego. E eu tenho aprendido tantas coisas com este pastor, porque na sua cegueira, ele tem me ensinado a ver e perceber coisas que muitas vezes passavam por mim desapercebidas. Muitas coisas que eu não conseguia perceber. Recentemente fizemos uma viagem juntos, eu, minha esposa, ele e a esposa dele, fomos a um encontro missionário e passamos por uma cidade chamada Pedreira. E quando nós entramos na loja, eu fiquei com muito medo, com muito receio de que alguma coisa pudesse acontecer. Por incrível que pareça, a esposa descrevia a louça, ele pegava na mão e ele começava a olhar aquela louça, e aí ele descrevia a beleza da louça como eu nunca podia imaginar. E eu sempre me faço essa pergunta depois de conviver com esse pastor: quem de fato é cego? O texto de João, capítulo 9, ele narra a cura de um cego de nascença. E a primeira questão é que Jesus está caminhando e encontra um cego de nascença, e os discípulos fazem a seguinte pergunta: quem pecou, foi ele ou foi seus pais? Essa é uma pergunta que tem um certo sentido, porque na cultura, no tempo de Jesus, uma das enfermidades comuns era a cegueira produzida pela sífilis. Ou seja, se o pai não ficava cego, às vezes ele transmitia o vírus e a criança nascia cego. Mas quando nós olhamos para aquele cego de nascença, Jesus diz que nem ele nem seus pais, mas que na verdade a glória de Deus estaria se manifestando na vida deles. Ou seja, essa concepção de um mal, de um castigo, Jesus já estava quebrando isto ao dizer nem ele, nem seus pais, mas ele manifestaria a graça de Deus. Mas o mais interessante é que depois que Jesus curou este homem, mandou-se lavar no tanque de Siloé, que significa o enviado, quando ele volta glorificando a Deus porque estava vendo, os fariseus se interrogaram o cego e o questionaram porque ele curou no sábado, e disseram que Jesus era um pecador. E a primeira resposta daquele cego foi: uma coisa eu sei, eu era cego e agora vejo. Eu fui a minha vida inteira até a porta da sinagoga, mas eu não pude entrar. Eu conheci os sacerdotes, ouvi as músicas, mas nunca foi nada feito por mim até hoje. Vocês estão dizendo que aquele homem é um pecador? Eu não sei se ele é um pecador, mas uma coisa eu sei: eu era cego e agora vejo. Quem são os maiores cegos? É o cego de nascença? Ou são os escribas e fariseus que, pelo legalismo religioso, não conseguiram dar glória a Deus? Pelo legalismo religioso de ter visto uma cura

ele é maior de idade. Eu não sei se você consegue imaginar isto, mas tinha sido feito um acordo naquela comunidade que quem declarasse Jesus seria banido. Então aqueles pais, ao invés de glorificar o Senhor pela cura do filho, mandaram perguntar para ele. Aqueles pais que cuidaram daquela criança a vida inteira, que acompanharam toda aquela dificuldade, ao invés de darem glória a Deus, simplesmente estavam discutindo e dizendo: pergunte a ele. Quem era cego? Era o cego de nascença? Ou eram seus pais que não conseguiam reconhecer a presença de Deus, a graça de Deus, o milagre do Senhor? Neste texto, quem eram cegos? Os discípulos, que queriam saber porque ele tinha nascido cego? Os escribas, fariseus e sacerdotes, porque não aceitaram uma cura no sábado? Os pais que não tiveram coragem para declarar a Jesus como aquele que tinha curado o seu filho? Quem era o cego? A partir do versículo 35 de João 9, Jesus se revela ao cego, porque ele não tinha visto Jesus. Ele apenas foi ao tanque de Siloé, porque apesar de cego, ele foi obediente à voz inconfundível de Jesus. Apesar de cego, ele foi obediente à autoridade que estava na palavra de Jesus. Apesar de cego, ele fez o que o Senhor mandou. Ouvindo Jesus, que tinha expulsado, olha só, quem era o cego nesse texto? Imagina, ao invés de todo mundo fazer uma festa, ele foi expulso da sua comunidade. Então Jesus perguntou: se ele tinha encontrado o Filho do Homem, crês tu no Filho do Homem? Ele respondeu: quem é, Senhor, para que eu creia? Ele disse: já tenho visto e o fala contigo. Como já tem visto? Porque o cego viu pela fé. O cego obedeceu e viu o Senhor. O cego obedeceu e viu. E a palavra do Senhor então se revela para aquele homem de uma forma transformadora. E você? Como está a sua visão? Será que você também não tem ficado cego pelas suas histórias, pelos seus interesses, pelas suas necessidades, pelos seus desejos? Quantas coisas têm nos cegado, tirado de nós a possibilidade de ver, de enxergar, de encontrar, de reconhecer? Essa é a minha pergunta para você hoje. Quem é verdadeiramente cego? É aquele que nasceu cego fisicamente ou aqueles que foram impedidos de ver a graça de Jesus? O que pode impedir você hoje? Primeiro, é a condição de pecado. A palavra do Senhor diz que nós precisamos lutar contra o nosso pecado, porque ele que nos faz separação do Senhor. A palavra diz: buscai o Senhor enquanto se pode achar, invocai-o enquanto está perto. A única coisa que pode afastar você de Deus é o seu pecado. Como está a sua visão? Eu quero convidar você a refletir e ouvir a voz de Deus. Às vezes nós temos a capacidade física de ver, mas não temos a capacidade de enxergar. Passamos por uma flor e não percebemos a sua beleza, desprezamos o sorriso de uma criança, desprezamos o olhar daquele que nos ama, desprezamos o momento que nós vivemos. Muitas vezes a nossa maior cegueira é provocada por nós mesmos, pelo nosso egoísmo, pela nossa vaidade, pela nossa arrogância, pela nossa insegurança. Eu quero perguntar a você, de uma forma muito especial: quem era o cego naquele texto? E quem pode ser o cego hoje? A minha oração é que você possa

0: para ver o Senhor. Que você também possa ir ao tanque de Siloé. Que você também possa ir como enviado, uma enviada do Senhor, experimentar da sua bondade. Que o Senhor possa restaurar a sua visão, se for uma física esta necessidade, mas a sua visão emocional, espiritual, a sua visão do reino de Deus, a sua visão sobre a importância dos relacionamentos, sobre a sua casa, sobre a sua família. Que você possa ter uma nova visão a partir de hoje, a visão do reino, a visão da vida, a visão da alegria, a visão daquele e daquela que ouviu a voz do Senhor, que entendeu o seu chamado e a sua revelação. Que o Senhor possa abençoar a sua vida e que você possa ter uma nova visão a partir de hoje. Que o Senhor manifeste na sua vida o poder do seu Espírito Santo e que você tenha uma nova visão. Em nome de Jesus. Amém, Senhor. Amém.
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1: Olá! É um prazer contar com a sua audiência, meu caro ouvinte. Hoje eu quero conversar com você acerca do tema como avisar as pessoas ao nosso redor e guiá-las a Cristo. Livro do profeta Ezequiel, capítulo 3, a partir do versículo de número 17. Escute com atenção a leitura da palavra de Deus. Filho do homem, eu lhe fiz atalaia sobre a casa de Israel. Quando ouvires uma palavra da minha boca, tu a advertirás por mim. Quando eu disser ao ímpio, certamente morrerás. Se não advertires e não disseres nada para adverti-lo do seu mau caminho, a fim de salvar a sua vida, aquele ímpio morrerá na sua maldade. Mas exigirei da tua mão o sangue dele. Se porém advertires o ímpio e ele não se converter da sua impiedade e do seu mau caminho, ele morrerá na sua maldade, mas tu livraste a ti mesmo. Da mesma forma, quando o justo se desviar da sua justiça e praticar o mal, e eu puser diante dele um tropeço, ele morrerá. Morrerá no seu pecado porque não o advertiste, e as obras da justiça que ele tiver praticado não serão levadas em conta, mas exigirei da tua mão o sangue dele. Mas se advertires o justo para que não peque, e ele não pecar, certamente viverá, porque recebeu a advertência, e tu livraste a ti mesmo. Que texto encorajador para nós compartilharmos a palavra do Senhor, não é mesmo? Quando eu era adolescente, Deus colocou no meu coração um grande desejo de falar de Cristo aos meus amigos e às pessoas que estavam em minha volta. Eu queria, de alguma forma, ver vidas transformadas pelo Evangelho. Ao mesmo tempo, muitas vezes eu pensei que eu não era capaz, porque, sendo uma pessoa muito tímida, eu acabei achando de que eu precisava de mais e mais estudos. Eu precisava perder a timidez ou ocupar algum cargo na igreja, e assim a vida caminhou. Mas é justamente isso que eu posso perceber ao longo da história, tanto da minha própria vida quanto da vida de outras pessoas. É que muitas vezes Satanás sempre coloca uma ideia de tentar convencer o cristão de que evangelizar é uma responsabilidade dos outros. Creio eu que esta é a mesma luta com a qual o profeta Ezequiel travou em seus dias. Mas assim mesmo, Ezequiel, ao obedecer e ao fazer a vontade de Deus, ele pregou a mensagem de Deus, e assim ele descobriu, diria eu, ele descobriu a doçura de se submeter à vontade de Deus, porque Deus mostra em sua palavra que todo cristão foi chamado para ser uma sentinela, para levar o evangelho. Hoje nós veremos três razões pelas quais nós também devemos avisar as pessoas que estão perto de nós a respeito de como elas vão encontrar a Jesus Cristo. Devemos guiar a Cristo aqueles que estão ao nosso alcance. E a razão primeira é sobre o que Deus pensa a respeito do perdido. Veja que nos versículos 17 e 18, Deus leva o pecado a sério. E a Bíblia fala não apenas da morte física, mas também fala da morte eterna. E esse é o problema. Porque a morte física, a Bíblia diz que nós não devemos temer aquele que mata simplesmente o corpo e não é capaz de fazer padecer a alma no inferno. Mas o problema é aquele que morre separado de Deus, ele está separado eternamente. Deus considera cada pessoa responsável pelos seus próprios pecados, é verdade. Versículo de número 20. Mas também ele nos adverte no sentido de avisar as pessoas para que elas tenham a oportunidade, pelo menos uma única vez na vida, de ouvir o evangelho com clareza. Deus deseja que todos se arrependam, conforme nos diz segunda carta de Pedro, capítulo de número 3, versículo de número 9. Então, o Senhor, ele providencia um meio de salvação, e esse meio é somente Jesus Cristo, o Salvador. Mas para que as pessoas recebam a Cristo Salvador, elas precisam ouvir do amor de Deus e da graça de Jesus. Isso porque Deus, ele leva a sério o pecado. Essa é a razão primeira. A segunda razão é que Satanás cega o entendimento do perdido. O texto que é muito conhecido, lá em 2 Carta aos Coríntios, capítulo 4, os versículos 3 e 4, eles dizem exatamente isso, que o inimigo das nossas vidas, o Deus desse século, Satanás, ele cega o entendimento das pessoas para que não compreendam o evangelho da graça do Senhor. E a pior condição não é apenas estar perdido, mas perdido e cego espiritualmente. E Satanás engana justamente para isso. Ele muitas vezes mente e engana pessoas dizendo: olha, se você é membro da igreja, então você é salvo. Se você é batizado, então você é salvo. Se os seus pais são cristãos, você é salvo. Se você estiver fazendo o melhor para viver uma vida boa, então você é salvo. E embora estas ideias todas sejam boas, mas elas são afirmações mentirosas. Nada disso salva. Somente Jesus Cristo salva. Jesus Cristo e mais ninguém salva. A Bíblia afirma que existe juízo eterno para quem rejeita o evangelho que Jesus Cristo oferece para a salvação. A razão terceira, nós já vimos que devemos avisar as pessoas em nossa volta, isso porque Deus leva a sério o pecado e também porque o inimigo das nossas vidas, Satanás, ele cega o entendimento das pessoas para que não possam se aproximar do evangelho. Mas a terceira e última razão é porque Deus nos deu o privilégio de apontar o caminho, de dizer: é Jesus, é ele que salva. Evangelizar não é tarefa apenas da liderança da igreja ou de pessoas privilegiadas. Não, é uma missão de toda a igreja, de todo salvo. Somos chamados para alertar as pessoas quanto ao perigo de uma vida no final dela sem ter conhecido a Jesus como o único Salvador. Ali sim, ai, ai, ai, aí é uma perdição e separação eterna. Talvez você pergunte: como posso ter certeza de vida eterna? A resposta é esta: a vida é breve. Eu lhe imploro, volte para Cristo e ele te ama. Creia em Jesus Cristo como o seu único Salvador. Olhe para Cristo e você viverá. Confie nele e será salvo. Porque todo aquele que crê no Filho do Homem tem a vida eterna e não verá a condenação e nem a ira de Deus descendo sobre si. Então, diga a ele: Senhor, eu sei que eu sou um pecador e confio em Cristo que morreu por mim. Ponho a minha confiança nos méritos do seu sangue e haja o que houver. Senhor, tu serás o guia da minha vida no nome de Jesus. Se você fez isso, então você precisa entender que recebeu a Cristo como Salvador. Procure algum amigo, procure uma igreja por perto de onde você mora, uma igreja evangélica, uma igreja que tem um ensino profundo da palavra de Deus, e você vai ser orientado a como, a partir de agora, continuar crescendo na nova vida, a vida de fé. Porque Deus nos chamou para sermos sentinelas fiéis, para alertar os perdidos e anunciar a Cristo Salvador, apontando aquele que é o único caminho que conduz à vida eterna para aqueles que ainda não a têm. Eu vou orar nesse momento e logo em seguida nós ouviremos uma música com Isaías Saad, Ousado Amor de Deus, uma música muito alegre e que me entusiasma demais. Senhor, obrigado porque esta mensagem foi anunciada e tem sido anunciada em muitos lugares e tantas pessoas têm ouvido, alguns pela primeira vez, outros depois de tantas outras oportunidades desperdiçadas, mas a tua graça tem aproximado homens e mulheres a crer em Jesus Cristo. Eu oro, Senhor, e peço para que essa oportunidade também de pregar a tua palavra seja um grande momento em que pessoas que me ouvem, que eu não conheço, espalhados ao redor deste mundo, possam ouvir a respeito da necessidade de se renderem a Cristo como seu único Salvador. E eu peço isso no nome de Jesus. Amém.

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0: bom dia para você, uma excelente segunda-feira, hoje 22 de junho, e o Fábio Zamana chegando por aqui. Vamos juntos até as 9 horas da manhã, uma excelente segunda-feira para você. Vamos juntos, já chegando mais um episódio do Hinos que Tocam.
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0: E a partir de agora você ouve mais uma edição do Hinos que Tocam. E hoje ouviremos um medley de hinos gravados pelo grupo Cat Singers. O primeiro hino desse medley se chama Adeus Mundo Adeus e foi composto por Thomas Mosey Lister, que durante a Segunda Guerra Mundial entrou na Marinha Americana. No fim do seu trabalho no Exército, ele se matriculou em uma escola de música a fim de aprimorar os seus dons. Em 1946, conheceu a jovem Linene Whiting e eles se casaram no mesmo ano e se mudaram para Atlanta, nos Estados Unidos. Depois de 3 décadas trabalhando como músico, ele foi ordenado pastor na Igreja Batista de Riverside, em Tampa, nos Estados Unidos. O terceiro hino desse medley se chama Eu Subirei, que foi considerado o hino gospel mais tocado na época. Ele apareceu em vários hinários americanos, geralmente sob os tópicos de vida eterna, céu e aceitação. A última música desse medley chama-se Nova Jerusalém. Ela é considerada de domínio público. Vamos então ouvir pelo grupo Cat Singer, Medley.

0: ouvimos Cat Singer cantando medley Adeus Mundo, Adeus e Nova Jerusalém.
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0: E agora seguimos para a segunda parte do programa, na qual veremos músicas selecionadas para você, chegando Leonardo Queiroz, Fervente Oração.

0: E ouvimos Leonardo Queiroz, Fervente Oração.
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0: E agora vem chegando Wesley Marlene, Alvo Mais Que a Neve.

0: ouvimos o Wesley Marlene cantando Alvo Mais Que a Neve. Com essa canção, chegamos ao fim a mais um programa Hinos que Tocam, um programa que teve a produção de Raquel Campelo, revisão Marcos Olivares, apresentação Fábio Samana.
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10: Muito bom dia para você, uma excelente segunda-feira.

0: É, Silvinha, aí já começou, minha amiga, já começou. E você, tudo bem? Tudo tranquilo por aí? Espero que sim, hein? Espero que sim. Boa segunda-feira. Espero que seu fim de semana tenha sido maravilhoso também, que você tenha aproveitado, descansado. Ido pra igreja, né? Também não pode faltar. Mas me conta aqui pelo WhatsApp 11974181456. Quero mandar aquele abraço, aquele bom dia pra você. E já participou por aqui a Linda Campelo, tá com a gente lá no Maísa 2. Bom dia, Linda.
1: Ô, povo de Deus. Quem tá falando é a Linda Campelo.
0: Tudo bem, Linda? Como é que tá, Sebastiana?
1: Maísa 2 Trindade. Quero ir mandar um abraço a todos os ouvintes da paz daqui de Goiânia, sem esquecer de ninguém, de Aze. E quero ouvir o hino aí, Cassiane, a unção de Deus é algo. Pode ser lá a todos.
0: Valeu, bora, Sebastiana.
1: Né? Segundou.
0: Segundou, segundou. Ótima semana pra você. Manda abraço pra sua irmã aí, Sebastiana, que sumiu aqui da RTM. Dália tá com a gente também, falou: bom dia, Fábio Zamana, tudo bem com você? Tudo bem, Dari, com você? E ela falou: tenha um excelente começo de semana, abençoado por Deus. Abraço de leão. Abraço de leão, minha amiga. Aldrin, lá em Natal, também tá participando. Mandou um abraço aí pra todos os ouvintes. Abraço de leão. Valdair, tá com a gente também de Natal. Como é que você tá, Valdair?
2: Bom dia, Fábio Zamana. Pai do Senhor, meu pastor. Segundo, graças a Deus, quero desejar uma ótima segunda-feira para você, sua família, para todos que fazem parte da Transmundial. Beijo nas meninas, beijo na Andréia e um abraço de leão para todos.
0: Cheiro para tu também, Valdair, abraço de leão. Henrique Graça Cabral falou: bom dia, que todos tenhamos uma segunda-feira repleta de bênçãos para você e para toda a família, para todos os ouvintes. Valeu, Henrique e Graça Cabral. Pedro Salvador, na Bahia, falou: bom dia, Fábio, Deus abençoe nosso dia. Luiz Carlos tá com a gente também. Luiz Carlos já tá por aqui, sintonizado direto de Goiás. Como é que você tá, meu amigo Luiz? Muito bom dia. Aquele abraço para você e para toda a família também, sempre sintonizado com a gente. Ana Teca tá por aqui também. Bom dia, Ana Teca.
3: Bom dia, Fábio. Cheguei, já estou na escuta.
0: Oh, muito bem,
3: louvado
0: muito
3: seja
0: bem.
3: Deus, tamo junto. Feliz semana, feliz dia, Fábio.
0: Boa semana, Ana Teca. Que bom ter você aqui cedinho. Olha só que legal. Oh, e eu falei aqui da Sebastiana Campelo, gente, ela tá aqui também, a irmã da Linda, elas são gêmeas, né? É, hoje Sebastiana marcando presença, que legal. Tô feliz que você tá por aqui hoje também, viu, Sebastiana? Bom dia, minha amiga.
4: Bom dia, Rádio ETM, aqui quem fala é a Sebastiana Campelo, do setor Ponta Carne Trindade. Estou ligada.
0: Tá sumida, minha amiga,
4: ligada,
0: tá sumida.
4: Ligada aqui.
0: Que legal.
4: Bom dia, boa segunda-feira a todos.
0: Boa segunda-feira, boa semana. Que bom que você hoje conseguiu participar com a gente, viu? Giane Soriano, direto de Teófilo Otoni, Minas Gerais. Como é que você tá, Giane? Tudo bem, tudo tranquilo? Sorriso, aquele sorriso bonito aí, todo dia alegre. Começando o dia com atividade física, começando a semana com atividade física. Bom dia, Giane.
5: Bom dia, Fábio. Bom dia a todos os meus amigos e ouvintes da Rádio Transmundial. Aqui é o Giane Soriano, diretamente de Teófilo Otoni, Minas Gerais, num frio. Você tá doido, me tá preparando aqui pra dar uma pedalada, porque não pode ficar parado não, né? Se ficar parado, enferruja, né?
0: É isso aí.
5: Mandar um abraço aí pra todos os meus amigos madrugadores aí, o Etevaldo, a Graça Imperial, a Silvinha, Pastor Jean, Pastor Israel, a Eliane, Conceição, enfim, de 0 a 100, sem esquecer de ninguém. Um grande abraço de leão pra todos, Fábio, fico
0: grande
5: com Deus,
0: abraço,
5: uma semana
0: Jane.
5: Abençoada pra nós.
0: Boa semana, meu amigão, tamo juntos, isso aí. Esquentar esse friozinho, viu, Jane? Você falou de frio, aqui tá 13 graus em São Paulo. Minas deve estar um pouquinho menos ainda, né? Bom dia, Graça Imperial, Natal, Rio Grande do Norte, tá por aqui também.
6: Pastor Fabzão, tudo bem?
0: Tudo bem, você?
6: Graças a Deus que tu nos acordamos porque o senhor nos sustentou.
0: É verdade.
6: Um abraço para todos que estão ouvindo a Rádio Transmundial, pra, e sim, reforçando assim para o pastor Israel, a Chamonique, para o irmão Giano, professor Silvista. para você, né, Fábio Zé Mano, uma semana abençoada.
0: Para você também,
6: pra você,
0: Graça.
6: E sua família, muito obrigado.
0: Obrigado, tamo juntos. E o professor Gianni e todos os professores aí já estão em ritmo de férias, né? Últimas semanas aí de aula, daqui a pouco a criançada em casa. É, a gente que lute aí para arrumar atividade para essa criançada, né? Edna de Imperatriz, bom dia.
7: Bom dia, Fábio Zé Mano. Hoje é segunda-feira, dia como é bacana. Hoje é segunda-feira, ouvimos o Fábio Zé Mano. Bom dia, Fábio Zé Mano.
0: Que animação, hein, Edninha? Que animação, minha amiga. Abraço para você, uma linda semana aí de trabalho, viu? Vamos com Música da Terra, tá chegando Cláudio Ronck e Zé Nequias.
8: Zé Nequias, Zé Nequias, acorda, rapaz.
9: Ora, acordar pra quê?
8: Ué, nós queremos ouvir música.
9: Então vamos, ué.

Souza de Kiss, tá contente hoje, hein? Vamos começar mais um Música da Terra e você já aí cantando, já anunciando as próximas músicas através da sua bonita voz, parabéns, hein? E aí eu gosto de cantar, não sabe, lá em casa é uma cantoria só, eu canto, minha mãe canta, meus filhos cantam, todo mundo canta, até o passarinho canta, piu, piu, piu, piu, piu, é uma alegria só lá em casa, inclusive o senhor não foi lá ainda, hein? Você tinha desejo que estão lá em casa, estão esperando o senhor pra gente tomar aquele café, tocar aquela prosa, inclusive... Tem o Edilson Botelli cantando lá na vitrola de casa. Eu gostaria muito que se ouvisse lá e ouvisse também aqui no Música da Terra. Pode ser, Diogrado? Mas claro, vamos lá. Edilson Botelho, Terra do Coração.

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1: Olha só, seu Graudio, minha mulher manda eu comprar as coisas pra ela fazer uns biscoitinhos, que é uma delícia, Eu, na verdade, posso falar pro senhor, viu? Eu acabo com aqueles biscoitos, seu Graudio,
2: É uma maravilha, ô mulherzinha, pra fazer um biscoitinho, gostou demais, ô. O senhor gosta de biscoito, seu Graudio? O senhor fala bolacha, né? Bolacha? Ai, bolacha, que coisa mais horrível, né? É verdade, seu Graudio. É biscoito, menino. É biscoito que fala, né? Vocês estão de bolacha lá em casa, pessoal, eu conto, vocês vão comer da risada. Eu vou comer da risada, viu? É biscoito, seu Graudio. Quando o senhor conversar comigo, fala biscoito, não tem problema, não. E será que tem muitas senhoras ouvindo, seu Graudio? Eu acho que sim, porque daí eu posso até passar essa receita, que é facinho demais. Eu já vou fazer um biscoito delicioso na sua casa. Se você quiser anotar, eu posso falar pro senhor. Vamos lá, eu posso até falar pro senhor que nos acompanha, gosta de música da terra, de ouvir músicas bonitas e músicas que valam ao seu coração, e também uma receitinha de biscoitinho gostoso, não farmava ninguém, né, Zé Graça? Deixa eu aproveitar então. Anote a receita, por gentileza. 3 xícaras de maizena, 1 xícara de açúcar, 1 tabré de margarina, 2 ovos e goiabada. Ah, goiabada não pode faltar, seu Graudio. Você vai misturar tudo, menos a goiabada. Deixa a goiabada no cantinho. Aí você abre a massa. Depois que fez tudo, você abre a massa. Corta com um copinho meio pequenininho. Faz um furo bem no meio. Aí você coloca um pedacinho de goiabada. Aí você corta a goiabada um pedacinho e põe lá no meio. Põe numa forma untada. Aí depois você leva no forno até ficar tudo durinho. Não sei quanto tempo, porque o fogão lá de casa é a lenha, mas você vai olhando assim. E quando você vê que tá curadinha, tá bonitinha, aquela visão saborosa, aqueles biscoitinhos que dá água na boca, você retira. Ah, mas quando fica no ponto, seu Claudio, ó, coisa maravilhosa, aqueles biscoitinhos que a gente come lá em casa, rapaz. E a mulher vai fazer essas coisas de bolachinha, biscoitinhos pra reunião de oração que o pessoal vai lá em casa, sabe, seu Claudio? O pessoal vai lá e depois faz esse negócio pra gente. Povo crente gosta de comer uma coisa, viu, seu Graudio? Vou contar um negócio pra você, viu? E tem coisa melhor que orar, não é verdade?
3: Ô Zé Dequias.
1: Bora, seu Graudio. Como é que foi?
3: Anuncia a próxima, vai.
1: Claro, mas por quê? O senhor pode anunciar também, hein?
3: Ah, mas essa daqui, o senhor anuncia assim de um jeito tão diferente que eu pode ouvir o senhor anunciando.
1: E deixa eu ouvir aí, dá esse papinho aí. Ah, o senhor Graudinho gosta, o senhor gosta de ficar aprontando comigo, né? Porque eu gosto dessa dupla, sabe, seu Graudio? Quando eu escuto essa dupla, eu fico até contente, seu Graudio. É o Farcão Josueso, a sabedoria de Deus.

0: Você ouviu aqui no Música da Terra, Farcão e Josué. Você que está nos ouvindo, preste bastante atenção, abre o seu ouvido que vai começar o Boletim Rural. Acompanhe as informações do campo. Daqui a pouco nós voltamos, Sérgio Grande.
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2: Comece em seu rádio Boletim Rural. Hoje na apresentação de Cláudio Ronchi. E nesta edição, você fica sabendo. Indústrias priorizam qualidade nas compras das laranjas da safra 2026-27. Esta e outras notícias agora no Boletim Rural.
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2: As negociações da safra 2026-27 de laranja para a indústria começaram de forma lenta, com as processadoras priorizando frutas próprias e contratos antigos. O avanço das compras depende principalmente da qualidade e do rendimento industrial, já que muitas lavouras ainda não atingiram a maturação ideal. O preço da caixa de 40,8 quilos ficou em R$ 25,14, uma alta de 1% em relação a junho, segundo o CPE. Os preços da carne de frango seguem em alta no início de junho, mesmo em um período em que a demanda costuma enfraquecer. O movimento é atribuído à retomada gradual do consumo e a uma oferta intensa mais ajustada. No atacado da Grande São Paulo, o frango congelado chegou a R$ 7,29 o quilo, uma alta de mais de 3% no mês, enquanto o resfriado segue a R$ 7,31 o quilo, segundo o CPE. Apesar da alta de preços, a produção segue forte. O primeiro trimestre de 2026 registrou volume recorde para mais de 3 milhões de toneladas, segundo o IBGE. O El Niño eleva as temperaturas no Brasil e altera o regime de chuvas, com seca no norte e nordeste. Excesso de chuva no sul, o que pode prejudicar a navegação em hidrovias importantes para o escoamento de grãos, como as do Arco Norte. Segundo a NOAA, National Oceanic and Atmospheric Administration, o fenômeno está ativo e pode se intensificar, com até 63% de chance de se tornar muito forte. Isso tende a reduzir o nível dos rios, como o Tapajós, afetando o transporte de soja, milho e fertilizantes. Mesmo com esse risco climático, o uso de hidrovias e ferrovias vem crescendo no Brasil, mas o transporte rodoviário ainda é predominante e deve continuar respondendo pela maior parte do escoamento de grãos nos próximos anos. Com fonte de Globo Rural, produção de Karina Joubert, coordenação de Marcelo Fávero, direção de André Castilho, com realização da sua RTM Brasil, na apresentação de Cláudio Ronchi, esta foi mais uma edição do seu Boletim Rural.
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0: Eu gosto, sabe do quê? Daquele cafezinho que o senhor traz de vez em quando pra gente tomar aqui no Música da Terra.
1: Ah, e agora daquele negócio ruim lá, que outro dia eu tomei aquele café gelado doce lá, que nossa, passei até mal depois, meu bro.
0: É verdade, Zedequias?
1: Mas, ô, que troço ruim daquele demais. Mas você sabe, seu Grau, tem coisa boa nessa vida. Que a gente escuta e fica contente, por exemplo. Tem os herdeiros do reino cantando tudo por amor.

0: você ouviu Herdeiros do Reino cantando Tudo por Amor aqui no Música da Terra.
1: Vamos nós aqui firme que nem prego em polenta. É só um xiste, né, seu Cláudio? Eu vou contar uma coisa pra você, porque mesmo sendo essa hora, já tô com fome. Aliás, tô com outra coisa que não é fome não, sabia, seu Cláudio? Tô com saudade, viu? Olha, eu conto um negócio pra você. Eu pergunto pra você que tá nos ouvindo, por que dói tanto a saudade no coração, hein? Por que ela faz assim, a gente ficar tão diferente do que a gente fica normalmente? A saudade é uma coisa estranha, mas é estranho falar de saudade, não é? Daí tem um salmo que eu fico pensando que o povo de Deus também fala de saudade, viu? Preste atenção nos versículos do Salmo 137, verso 1 até o 5. Eu posso ler para vocês, seu Grande? Se me permite eu fazer essa leitura para você? Salmo 137 nos diz assim: junto aos rios da Babilônia, nós nos sentamos e choramos com saudades de Sião. Ali nos sargueiros penduramos as nossas harpas, ali os nossos captores pediam-nos canções. Olha só que coisa! Os nossos opressores exigiam canções alegres, dizendo: cantem para nós uma das canções de Sião. Como poderíamos cantar as canções do Senhor numa terra estrangeira? Que a minha mão direita desfinha, ó Jerusalém, se eu me esquecer de ti. E a palavra do Senhor.
0: Por hoje é só, Zerquiz.
1: Aí não tá bom. Logo, logo a gente volta. E com muito mais música. Eva, peraí. Esta foi mais uma produção da Transmundial.
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0: Informação, 5 horas em ponto, horário de Brasília.
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0: Olá, gente, bom dia pra você, meu povo. Vamos nós começando aqui na sua Rádio Paz FM, a Rádio da Família. Eita, começando o Amanhecer com Cristo, é nesta segunda-feira, né, gente amiga? Segunda-feira, dia 22 de junho, 2026, Edgar Messias, com você a partir de agora, com muita alegria no seu rádio. É bom, muito bom estarmos por aqui, gente, muito bom estarmos de volta, e claro, para com você, conduzirmos aqui a nossa programação com muita alegria, com muita empolgação. O melhor da música sertaneja já está no ar, viu, gente? Já está no ar aqui na sua Rádio Paz FM, a Rádio da Família, gente amiga. Coisa boa, rapaz. Vamos nós, hein? Vamos nós. Coisa linda, 5 horas e 2 minutos. 5 e 2 na Paz FM, apoiando aqui a nossa programação de mãos dadas. Segue por aqui com a gente, Café Negão, gente amiga, Firpan, Instituto Incog, a Mini Box 31 e Kart Gold da Ducapes. E tem você também que nos apoia sempre, Edgar Messias, com o melhor da música sertaneja. Também o quadro Você Decide, quando eu apresento duas canções, duas boas modas de viola, para você mandar a sua escolha. Qual o seu voto seria? Lá para a primeira ou para a segunda opção? Você vai votar aqui comigo no 639-8420-6868, gente boa. 5 e 2, confira comigo, 5 horas e 2 minutos. Espero que você esteja bem, seu final de semana tenha sido naquele jeito, naquele ritmo, naquela movimentação. Muitas maravilhas da parte de Deus aí para sua casa, para sua família. O culto aí, como é que foi a festividade, a programação? Espero que tenha sido uma bênção e com certeza vamos encarar mais uma semana aí com muita bênção, né? Com muita alegria. Hoje, segunda-feira, dia 22 de junho, gente amiga. Vamos encarar mais uma semana e vamos chamar agora as músicas do quadro Você Decide, quando na primeira opção tem uma moda de viola conhecida, mas fazia dias que ela não se apresentava aqui, ó. Ah, com Juan e Rodinei, Jesus Venceu a Morte, é o nome da primeira opção. Canta pra gente um pouquinho.

Legal, hein? Essa é a primeira opção para hoje, gente. Muito bem. Muito bem, foi essa a primeira. Vamos receber a segunda, então? Tá aí a segunda opção. É com Aguinaldo e Daniel. Também é conhecida, né? É, Aproveite o Tempo. É o nome da segunda opção para hoje. 639-8420-6868. Você vai decidir comigo aqui na Paz FM. Canta, Aguinaldo e Daniel. Só um pouquinho aí, vai. Aproveite o Tempo. É o nome da segunda opção. Deixa ele cantar. Vamos lá.

pra você então a segunda, né? A segunda opção, Aguinaldo e Daniel, aproveite o tempo, gente. Legal, legal. Eita, recebe os aplausos, né? 5:05, gente, boa, vamos nós. Avancemos. Muita coisa boa, caminho, hein? E você que já está comigo aqui, participando com a gente, interagindo aqui no nosso WhatsApp da Paz FM, seja muito bem-vindo, seja muito bem-vinda. Daqui a pouco já tem a luta em participação chegando e nós vamos interagindo, vamos até às 7. Lembrando que você pode mandar o seu pedido de oração, porque a partir das 6 da manhã tem palavra de Deus, tem oração aqui na Paz FM, comigo mesmo, Edgar Messias e você. Certíssimo? Dito isso, vamos chamar a nossa sequência musical. Tá demais, imperdível aqui. Você vai conferir comigo o melhor da música sertaneja na sua Rádio Paz FM, seja pela 89,9 ou 91,3, Araguaína e região. O nosso bom dia para você também. Deus abençoe você, meus amigos nas estradas, meus amigos caminhoneiros, a você taxista, madrugadores, guerreiros, a você motorista por aplicativo, você na saúde, na segurança, meu Deus do céu, essa turma aí das confeitarias, vamos nós, hein, gente? Forte abraço, você madrugador, guerreiro, a você guerreira, já está aí se organizando, já tem o seu cafezinho aí no jeito, vem pra cá, 639-8420-6868, vai zapeando, fica à vontade e nós vamos interagindo aqui ao longo da nossa programação, tá certo? O Davi Ricardo vai cantar Sonhos, é o nome dessa boa canção aqui na Paz FM. Bom dia, 5 e 7.

e Ricardo, sonhos aqui na Paz. 5:09 na Paz FM, vamos avançando, vamos nós, tem mais chegando aqui, olha, uma linda canção com Davi Silva e Armando Filho, Nenhuma Condenação, gente, olha só, hein, nesse estilo, moda de viola, vamos ouvir esse som bacana aqui, você que está com

essa linda canção, né, gente? Que top demais. É, rapaz, o Davi Silva com Armando Filho cantando Nenhuma Condenação. Ah, você conhece essa aí, né? Nesse estilo sertanejo, gente. Bonita demais aqui na Paz FM, ei! É, legal, legal, legal, muito bem. 5:14 agora. 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Vamos lá, vamos que vamos, já deu muito certo, hein? E eu quero chamar uma canção bonita agora para todos os meus amigos caminhoneiros. Ligado aqui na Paz FM, é o Lázaro e Eduardo. Caminhão 1113, vai.

11h13 aqui na Paz, ei, coisa boa! 5h18, viu? 5h18. Olha, já está chegando daqui a pouco o momento de alô. Vou liberar seus recadinhos. A você que está comigo, já mandou sua mensagem aqui no 63984. Olha, 63984206868. Se você não mandou ainda, participa. Estou chegando o momento de alô.

Paz FM, a Rádio da Família, e você ouviu essa canção do Dênia e Dianin, Mora em Mim, aqui na Paz FM, gente. Vamos mais, hein? 5h22, 5h22, mais um recadinho importante a passar para você aqui com muita objetividade. Já falamos aqui do Café Negão. 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Certíssimo? Vamos nessa? 5h26 na Paz FM. Eu vou chamar mais uma canção bonita aqui para você que está comigo. E daqui a pouquinho, sabe o que vai acontecer? Alô, vou chamar participação. Vou mencionar o seu nome. Vou ler o seu recadinho. Vem comigo. Tá chegando aqui muito mais para você. Então chama aí, olha. Tá chegando. Rael e Mara. Tem vitória a caminho. Você acredita? Você pode mandar o seu pedido de oração aqui para mim no 639-8420-6868. A partir das 6 da manhã tem Palavra de Deus e Oração.

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1: Faz FM, a Rádio da Família, 5h32. Agora tem Kleber Vanderlei, de pai para filho. E na sequência eu volto com alô, mas eu vou fazer aqui, gente, um breve comentário. Tem uma visita ilustre aqui no nosso estúdio, corajosamente veio nos conhecer e nós vamos apresentar para você daqui a pouquinho aqui ao vivo. Ele vai mandar alô ao vivo. Calma que eu já volto com muito mais aqui na Paz FM. Canta pra gente, Kleber Vanderlei.
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Muito bem, você ouviu o Kleber Vanderlei, de pai para filha, aqui na sua Rádio Paz FM. E olha as músicas do quadro Você Decide, gente. Vamos conferir mais uma vez? Essa é a primeira opção. É, Juan Rudinei, Jesus Venceu a Morte. Para você escolher aqui no 639-8420-6868.

Bem, essa é a primeira opção para hoje. Essa aqui é a segunda, gente. Ó, a segunda. Canta pra gente agora um pouquinho. Aguinaldo e Daniel, aproveite o tempo pra você escolher, tá bom, gente? 5h37, já tá chegando o momento de alô. Eu vou liberar os seus recadinhos aqui na Paz FM. Vai, Aguinaldo e Daniel, canta pra gente um pouquinho, pros nossos ouvintes analisar e mandar sua opinião aqui pra gente.

0: Muito bem, vamos avançando, tá chegando, alô! Eita, vamos de participação. Gente, daqui a pouco você vai ouvir a voz de dois camaradas que vieram me fazer uma surpresa aqui no nosso estúdio, ao vivo, chegaram assim, surpresa mesmo, chegaram assim, opa, tô aqui e eu quero conhecer a rádio. Pronto, já tá aqui no nosso estúdio, a gente nossa, é ouvinte da Paz FM. Calma que eu já vou apresentá-los, mas como tem uma fila boa aqui comigo no 639-8420-6868, eu vou já liberar aqui, senão daqui a pouco chega a palavra de Deus, nós vamos orar juntos. Minha irmã Sara está lá no Monte do Carmo, ligada aqui na Paz FM, mandou o seu recadinho, pergunta como foi o final de semana do Edgar Messias. Foi bom demais, minha irmã, coisa boa, obrigado aí pelo carinho de sempre. Ela está sugerindo uma canção aqui, deixa eu ver com quem, o Júnior Matheus, ok, ela está mandando aqui, oferecendo para o Edgar Messias, para o Danilo Natalino, o nosso irmão Odilson Batista, para o irmão Éder Parente, também para todos os caminhoneiros, padeiros, salgadeiros, todos os pastores ligados aqui na Rádio Paz. Obrigado, irmã Sara, obrigada pela sintonia de sempre. E daqui a pouco nós vamos ouvir a sua canção, tá bom, querida? Meu amigo Ney, tá no Taquari ligado na gente, mandou aqui o seu recadinho, sugere canção também aqui pra gente tocar de Mara Lima, deixa com nós. Valeu, meu irmão Ney, um abraço pra você, boa semana, meu companheiro. Meu amigo Domingos Doro está em Porto Nacional, disse que vai orar com a gente aqui na Paz FM. Obrigado, meu amigo, é Porto Nacional, toda a nossa audiência, e a partir das 6 da manhã tem oração aqui na Paz, tá bom? Vamos orar sim, meu amigo Domingos Doro, boa semana para o senhor aí, um forte abraço. O Lucas Holanda está participando aqui para a promoção. Respondeu corretamente, 91,3, participação confirmada, viu, meu irmão Lucas Holanda? O homem está ligado também, acompanhando a programação. Diaconisa Cleonita também está sugerindo aqui canção, aquele milagre do Caixa 7, né, minha irmã? Obrigado, Diaconisa Cleonita, o nosso forte abraço. Ah, ela mandou ali outras opções com os levitas também, tá certo. 7 mil joias de ouro ela manda para todo mundo, manda a sua opinião nas musas do quadro, você decide e deseja. Seja aí uma boa semana, nossa querida Diaconisa Cleonita, sempre na sintonia, participação completa. Esse aqui eu vou pausar porque ele mandou o recado lá, mas resolveu vir pessoalmente. Então, estou falando dele, daqui a pouco eu vou apresentar para você. Grácia Ramos, passando aqui, dizendo que está batendo ponto, viu? Se não bater o ponto, leva falta, irmã. E aí já sabe, né? Vai ter um desfalque nos... Deus abençoe, Graça Ramos, obrigada pela sintonia, vamos juntos. Meu amigo Antônio Donizete também sugere aqui, olha, mandou um texto bíblico pra gente meditar. Meu abraço, meu companheiro Antônio Donizete, olha, vamos juntos, obrigada pela sintonia. Tem Silva também, irmã Dulce, tá na sintonia da gente, mandou aqui o seu bom dia. Obrigado, irmã Silva, pelo carinho de sempre, meu forte abraço pra minha irmã aí. O presbítero Carlos Martins também mandando aqui o seu bom dia e todos na paz do Senhor Jesus. Obrigado, meu presbítero Carlos. Deus abençoe, seja bem-vindo sempre aqui com a gente. Eita, tá faltando o seu nome, né? Calma que eu já vou mencionar aqui. O meu amigo, deixa eu ver. É Cleiton Moraes, também mandando aqui, responde corretamente, 91,3. Essa é a frequência da Rádio Paz em Araguaína. Muito bem. Maria Antônia também mandou aqui seu recadinho, obrigado, irmã Maria Antônia. O Alessandro Pereira também mandou aqui, ó, peço aos irmãos que orem pela saúde e pelo meu trabalho. Vamos orar, querido, daqui a pouquinho tem oração aqui comigo mesmo, tamo junto, viu? Ele está nos ouvindo em Goiânia, obrigado, meu irmão Alessandro Pereira, tá lá no Grande Goiás, ligado aqui na Paz FM. Forte abraço, tá bom, irmão? Muito bem, mandou aqui, ó, bom dia, irmão, sei que está cedo, mas o café já está na xícara, esse é dos nossos, hein? Isso, vamos tomar sim, claro, eu vou me transportar, né, gente, aí, imaginando esse café delicioso. Obrigado, Alessandro, obrigado pela sintonia. Bom, vou pausar, vai disparando aqui, Maria de Nalva, Osirene, irmã Rosimar, também aqui, irmã Lucilene, Adão Pereira, tá em Caldas Novas. Eu vou ler um recadinho daqui a pouco, irmã Vanusa Jovem. Vai chegando mais gente aqui, povo animado. Segunda-feira propõe, né, gente? Que Deus abençoe e preserve a sua vida. Vamos que vamos. Vou chamar uma canção e logo após essa canção nós vamos bater um papo com meu irmão Manuel. Pronto, tá revelado aqui pra você. Irmão Manuel tá aqui comigo. O Edson também tá aqui com a gente. Veio conhecer o nosso estúdio e você vai papear com a gente. Ele vai mandar alô ao vivo, vai participar com a gente. Meu irmão Manuel de Luz e Mangues, hoje o homem é dos nossos. O homem tem coragem, resolveu, foi vir pessoalmente e nós vamos bater um papo. Calma que eu já volto com esses meninos que estão aqui com a gente hoje ao vivo, ajudando também a gente fazer a programação.
1: Circo Cristo.
0: Vamos chamar canção então? Vamos lá então. Essa aqui, ó, vai pra você então. Cadê? Vai. É o Júnior Matheus, Sol da Justiça. Atendendo aí nossos irmãos, pedido musical, agora são 5h45 na Paz FM, confira. 5h45, bom dia.

0: com essa canção de Júnior e Matheus, Sol da Justiça, minha gente. Eita, coisa boa. H49 na Paz FM. Olha, gente, vamos papear aqui com os nossos irmãos que está com a gente aqui. Deixa eu liberar aqui o microfone. Meu irmão Manuel de Luz e Mangues é um homem de Deus, é guerreiro, é valente, é um dos nossos. Resolveu vir aqui nos fazer uma visita. Bom dia, meu amigo.
1: Alô, meu querido amado de Garcia. Um prazer imenso a gente estar aqui com você na manhã desse dia. Com muito prazer e alegria. Feliz. Que Deus te abençoe, meu amado, nesse programa de Mastigo com Cristo. Deus conceder muita força, muita graça.
0: Glória a Deus.
1: Muita sabedoria espiritual.
0: Maravilha.
1: E um prazer que eu tenho conhecido você. Em Cristo Jesus nós vamos chegar avante.
0: Isso.
1: Até chegar o dia determinado de Deus conceder a vitória para nós e chegar lá no céu com Jesus. Né? Eu fico feliz, honrado de estar participando desse programa na manhã deste dia. Né?
0: Glória a Deus.
1: Deus abençoe fortemente, minha amada. Deus concede muita fortaleza espiritual, cada vez mais. Em nome de Salvador Jesus.
0: Muito
1: obrigado, meu querido. Deus abençoe mais e mais.
0: Glória a Deus. Glória a Deus.
2: Tem coragem.
0: Tem coragem, irmão Manuel. Irmão Manuel de Luz e Mangues está aqui também acompanhado pelo seu companheiro, o nosso diácono, o Anderson Ferreira, que também é ali da Assembleia de Deus 77, meu amigo pastor Cláudio, Luz e Mangues, e ele que é levita e adorador, tem até canção top dele aqui, que nós vamos aproveitar a vinda dele aqui, e nós vamos conhecer, eu não conhecia, estou conhecendo agora, meu amigo diácono, o Anderson Ferreira,
3: o Edson.
0: Eu coloquei um A ali, o Edson Ferreira, fala para nós, o Edson, bem-vindo também,
3: bom dia, paz. Bom dia, Messias, paz do Senhor Jesus. Rapaz, eu estava lá em Luz e Mangue, já tem 5 anos que eu estou por lá.
0: Certo.
3: E aí conheci o irmão Manel, todo dia cedo, quando eu escuto a rádio, eu escuto ele mandando um alô para você e pedindo para mandar um alô para ele. E antes, quando o senhor começa o programa, o senhor já fala o nome dele.
0: Então, sempre.
3: O homem já ficou famoso. Aí, falou, Edson, eu quero conhecer essa rádio, eu quero conhecer o Edgar Messias, eu quero conhecer lá. Vamos dar um jeito de levar eu lá, rapaz. Aí eu falei, rapaz, então vamos marcar o dia. E hoje deu certo, digamos assim.
0: Certíssimo.
3: Da gente vir aqui, conhecer o programa, conhecer também o senhor, né? Que a gente só ouve a voz, mas a gente não vê a fisionomia da pessoa, né?
0: Verdade.
3: Porque às vezes a voz não tem conexo com a fisionomia, né?
0: Verdade.
3: Não, ó, gente, vou falar pra vocês, é um bonito, né? Presença.
0: Obrigado.
3: Cheio do Espírito Santo de Deus.
0: Glória a Deus.
3: Um abençoado, viu, pessoal?
0: Eu agradeço aí pelo bonito. Mas, na verdade, é muito interessante isso, porque às vezes as pessoas criam uma expectativa. Ah, deve ser um homem louro, deve ser um negão, deve ser um altão, olha que voz erão. Aí quando vai lá, vai ver um tampinha.
3: É isso mesmo.
0: Né, Manuel?
3: Fique agradecido pela atenção.
0: De igual modo, os ouvintes, né? A gente cria uma expectativa. Como é o irmão Manuel? Como que é o Edson? E aí, quando a gente vai...
3: Aí você viu o irmão Manuel.
0: Conclui.
3: A voz não tem nada a ver com o irmão Manuel, né?
0: Sim.
3: Caba novo, arrojado,
0: isso,
3: né?
0: Mas a voz dele é aquela voz de cabra macho, né?
3: Cabra macho.
0: Voz, homem valente.
3: Homem valente.
0: Como é que é o Éder Parede? Manda pro Éder Parede. Cadê o Éder Parede? Você não vai me ouvir, não, rapaz? Meus irmãos, olha, eu quero agradecer muito, o programa é bem dinâmico, tem aqui vários ouvintes para a gente mencionar o seu nome e ler seus recados, mas eu quero agradecer vocês por vir aqui. E meu irmão, o Edson Ferreira, vamos combinar algum dia para você vir aqui contar um pouco da sua história, sua caminhada aí com Ananias Nascimento, né? Você,
3: verdade.
0: Cantou com Ananias que...
3: Ananias é que lançou praticamente o Edson junto com o Renato, né? Ele fez todas as gravações nossas, eles que deram todo o norte para
0: top.
3: Para hoje eu ter gravações, ter a qualidade de músicas gravadas aqui na Pauta Estúdio.
0: E nós temos você aqui, ó, Leão de Judá, né, rapaz? Uma canção bonita. Nós vamos aproveitar para os nossos ouvintes conhecer aí também a sua voz, a sua canção. Fique à vontade. Pode oferecer, depois o Mamonel vai também fazer os seus oferecimentos para quem ele lembrar aí, né? E poder oferecer também. E aí nós vamos concluir o papo aqui, porque tá bem arrochado aqui o negócio hoje. E nós vamos combinar para vocês virem outro dia.
3: Na hora, Dinho.
0: Tá bom?
3: Isso. Na hora. Muito, vontade. Muito obrigado, Deus abençoe. Deixar aqui para vocês, ide por todo mundo e pregar o evangelho a toda criatura. Aquele que crê e for batizado será salvo, o que não crê será condenado. Então nós deixamos aqui para você que ouve a rádio, aquele abraço meu, Edson Ferreira. Lá pro pessoal de Monte do Carmo, pastora Deusirene e toda a sua igreja lá.
0: Pastora Deusirene, é ouvinte fiel.
3: É ouvinte fiel. E quero agradecer a minha sogra também, em Viraci, né, que está em Luzimangues, a minha esposa. E dedicar a todos, né, da Madureira, né, todos os ouvintes da Madureira, todos os ouvintes etc. Todo aquele que escuta e ouve todos os dias o Edgar Messias aqui nessa rádio maravilhosa. Obrigado pela atenção e nós vamos mandar esse louvor para todos vocês, esse próximo louvor aí, né, Manel?
1: É isso aí.
0: Oferece aí, Manoel, para sua família, os irmãos lá da igreja, fica à vontade.
1: É, meu amado pastor de Camisinha, a gente tem um prazer imenso de a gente estar falando um sentido que podemos estar unidos com nossa fé no Senhor Jesus.
0: Isso.
1: Podemos estar numa posição que Deus pode agradar. Que a gente falando as coisas do céu, as coisas terrenas, tudo se passa, mas da palavra do Senhor nunca se passa. Ela continua sempre de pé, atento a ouvir o que nós podemos falar para Deus. Falar que Deus é bom, é bondoso, maravilhoso, misericordioso. E pode fazer grande obra na vida daqueles que crê e aqueles que não crê, pois eles ouviram crer na palavra do Senhor Salvador Jesus. Então, fico honrado que Deus concedeu uma oportunidade tão linda, maravilhosa, nessa rádio muito abençoada, uma rádio que fala com a gente e fica fortalecida espiritualmente.
0: Tá certo. Né? Muito
1: e bem. Deus que te abençoe, meu amado.
0: Obrigado, querido. Obrigado.
1: É.
0: Nós vamos combinar para o senhor estar voltando mais vezes, tá bom?
1: Tá bom.
3: Vai mandar para quem o louvor, mano.
0: Vai oferecer para quem? Vai mandar um alô para quem?
1: Então, alô, vou falar que estou com um irmão muito querido, aí do Mário, o irmão Miguel, o irmão aí do Pedro da Farinha.
0: O Pedrinho da Farinha.
1: É, tem um irmão, como é o nome daquele da Farinha? Eu estou esquecido o nome dele.
0: Mas é o irmão lá.
1: Angelino.
0: Angelino, lá na igreja lá.
1: Pronto. É, isso. Então, a gente fica feliz em ter encontrar com
0: pra
1: ele.
0: Sua família, mais, pra sua família e toda a igreja, o pastor. É porque a gente manda assim um atacado que não fica ninguém de fora.
1: Isso, tá bom? Verdade.
0: Deus abençoe, irmão Manuel.
1: Tá bom, minha querida.
0: E nós vamos ouvir agora o cantor Edson, o Edson Ferreira, com a música Leão de Judá. Gente, na sequência eu volto trazendo muito mais para você. Obrigado mais uma vez os irmãos que vieram aqui nos conhecer aqui melhor o estúdio da Rádio Paz, e as portas seguem abertas aqui para receber os irmãos. Você vai ouvir então agora uma linda canção. Obrigado, irmão Manuel. Vamos receber aqui o Edson Ferreira cantando Leão de Judá aqui no Amanhecer com Cristo. 5:57, daqui a pouco tem palavra de Deus e oração. Vou mencionar o seu nome antes de orar. Valeu, gente.

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1: Em Palmas, pontualmente 6 horas, horário de Brasília.
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1: Estamos de volta com o programa Amanhecer com Cristo 6:06. Muito bom dia para você, 6:06. Eu quero chamar a sua atenção para nós meditarmos agora no texto da palavra de Deus. Estaremos orando. Antes de orarmos, nós queremos, eu vou mencionar você, temos vários ouvintes, vários participantes, e hoje recebemos aqui o cantor, diácono e cantor, o Edson Ferreira, e também o irmão Manuel. E papeamos aqui ao vivo e foi uma alegria ter os irmãos por aqui. Você que está por aí ligado, aguardando mencionar o seu nome, calma, que antes de orarmos eu vou mencionar você, tá certo? Se possível, abra sua Bíblia em Provérbios capítulo 10, versos 22. Diz assim a palavra de Deus. Provérbios capítulo 10, versos 22. Vamos fazer aqui um breve comentário e já estaremos orando por você e com você. Provérbios capítulo 10, versos 22 diz que a bênção do Senhor é que enriquece e não acrescenta dores. Gosto muito desse texto. Você que me ouve sempre atentamente já me ouviu falar sobre esse texto bíblico, principalmente no momento da oração. Sempre ora ao Senhor para que Ele nos conceda a sua bênção. A bênção que enriquece, uma bênção que vem da parte de Deus, que traz leveza, traz tranquilidade, a verdadeira riqueza, na verdade, que vem de Deus. A bênção do Senhor é aquela que produz prosperidade, que vai além dos bens materiais, está muito além de recursos, de meios. É uma bênção que inclui paz, alegria, sabedoria, comunhão com Deus. É uma bênção que vem trazendo consigo leveza. Não é aquela bênção que vem trazendo estresse, desconforto, ansiedade. Não, não, não. A bênção, por isso que o texto diz, é a bênção que enriquece e não acrescenta dor. E outro detalhe que eu quero observar é que a bênção do Senhor, a bênção de Deus, ela não traz sofrimento junto. Né? Se esse carro que você tem é uma bênção, esse carro não vai te trazer desconforto, sofrimento. A verdadeira bênção de Deus, muitas conquistas humanas, elas podem vir acompanhada de ansiedade, de culpa ou conflitos. A bênção de Deus, porém, é concedida de forma que não acrescenta esse desconforto, né? Essa forçação de barra, já está entendendo? Pessoas ficam forçando a barra e aí muitas das vezes entra a dúvida, né? Uma fala dele, se de fato aquilo é uma bênção ou se é uma luta, né? Se é uma prova. E não é isso, não é isso. A bênção de Deus não traz em si esse comportamento. E para concluir já essa breve palavra, como sempre digo, é bem corrido, não quero aqui me alongar, quero dizer ainda que devemos buscar um abençoador acima de qualquer coisa. Que muito mais que a bênção, você deve ter um olhar mais intenso, mais atento ao abençoador. Se você quer a bênção, primeiro busque o abençoador. Quem é o abençoador? Mais importante do que receber benefícios é manter um relacionamento com Deus, né? Uma intimidade com Deus. Então você que me ouve agora, que está aí buscando aquela luta, como é que está o seu relacionamento com o abençoador? Como é que você quer tanto receber algum benefício de alguém, mas você sequer
14: marca presença, sequer está ali presente, sequer estende a mão, sequer aparece. Como é que você quer ser abençoado por alguém que você nem conhece bem, não tem um entrosamento, não tem comunhão, não caminha junto? Quando ele, o Senhor nosso Deus, ocupa, na verdade, o primeiro lugar em nossas vidas, acima de qualquer coisa, aí nós vamos desfrutar das suas bênçãos, do favor do Senhor. Desfrutaremos das maravilhas de maneira saudável e equilibrada. Portanto, a meditação breve nesta manhã, baseada em Provérbios, capítulo 10, versos 22, que diz lá que a bênção do Senhor enriquece e não acrescenta dor, podemos dividir nesses três pontos, né? Que a verdadeira bênção enriquece, a verdadeira riqueza, ela vem de Deus. A segunda observação que eu faço é que a bênção de Deus não traz sofrimento. E por fim, devemos buscar o abençoador acima das bênçãos. Muito mais do que as bênçãos, busque o abençoador. Pense nisso. Essa é uma breve palavra para a nossa breve meditação.
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14: Eu quero orar agora, mas antes de orar com você, eu quero mencionar aqui os nossos muitos ouvintes que estão comigo, né? Nosso irmão é Cleiton Moraes. Vou ler seu recadinho daqui a pouco, rapidamente, dado os muitos participantes, tá bom, meu amigo? Mas só mencionando você aqui, porque nós já vamos orar. Irmã Maria Antônia, o Alessandro Pereira, irmã Maria de Nalva, Ouzirene, a irmã Rosimar, o Adão Pereira, o meu irmão Josiano Caminhoneiro, tá aí ouvindo a programação. Vamos orar agora, meu querido irmão Josiano, a irmã Sara, confirmando sua participação para a oração, a Vanusa Jovem, a Ávila, Lucilene em Cristalândia, missionária Denise Maria. Vamos orar agora, querida, nossa irmã Ivaldina Souza, irmã Isaulina, meu irmão Lucimar, Vila Regina, ligado na gente, meu presbítero Arlindo em Araguaína. Vamos orar, meu amigo, todos os nossos irmãos aí, a irmã Elisete, e vai chegando aqui mais gente, Ana Pereira de Guaraí também, irmã Rita Barros, deixa eu ver quem mais, a Janir Fernandes, a irmã Maria de Jesus, Fazenda Campo Grande, vamos orar, o Janilson Pires, o Moacenildo, meu vizinho, companheiro, um abraço, vamos orar agora, querido, Graça Ramos, o irmão Valdinei, o Antônio Souza, irmã Edileuza, olha, faltou o seu nome, calma, você que vai chegando agora, o tempo não me permite aguardar todos, tem gente digitando ali, calma, nós vamos orar e daqui a pouco mais vamos de alô, de participação e muitas canções bonitas para você ouvir aqui no Amanhecer com Cristo. Oremos então, Senhor Jesus, eu quero clamar a Ti, antes porém agradecer por Tua bondade, por mais um dia que o Senhor está nos dando o privilégio de estarmos de pé. Obrigado pela vida, pelo ar que respiramos, obrigado meu Deus, pelo cuidado.

0: pedir de nós mesmos, porque no texto lido diz que a bênção do Senhor enriquece e não acrescenta dor. Que venhamos, meu Deus, ter um dia muito especial, um dia muito abençoado. Eu quero estender as minhas mãos, Senhor, sobre esses nomes, todos esses pedidos, esse irmão, esta irmã, esta pessoa que já está a caminho do seu trabalho, está nas estradas, em viagem, saindo da capital, chegando na capital. Meu Deus, as pessoas que estão agora internadas, estão hospitalizadas, não sabemos exatamente o estado clínico desta pessoa, mas tu és especialista e o Senhor sabe de todas as coisas. Colocamos em teus cuidados. Eu quero profetizar o agir do Senhor sobre esta causa, sobre esta situação, sobre a vida desta pessoa, e que a mão do Senhor seja agora estendida para curar, para restaurar, para transformar, para mudar esta realidade, no nome de Jesus. Meu Deus, eu profetizo paz e prosperidade. Eu profetizo shalom, paz e prosperidade sobre a vida desta pessoa, em nome de Jesus. As portas que estão fechadas que se abram, meu Deus, respostas que há tempo se espera que chegue, meu Deus, que seja hoje um dia de respostas do Senhor, um dia de bênção sem medida, a bênção que enriquece e não acrescenta dor, seja sobre cada um de nós, em nome de Jesus. Meu Deus, é o que nós desejamos, é o que nós te pedimos agora, em nome de Jesus. Que assim seja, em nome de Jesus.
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0: Vamos ouvir essa linda canção de Kleber Vanderlei. E daqui a pouco eu volto com você com muito mais. São 6:16 na Paz FM.

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11: Estamos de volta com o programa Amanhecer com Cristo 6:25.
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11: Prosseguindo, vamos nós, Edgar Messias, muita coisa legal aqui, olha, muita gente para falar com a gente, calma que eu já vou mencionar todo mundo, deu uma tumultuada aqui, recebemos aí os irmãos, papeamos aqui, olha gente, atenção, os seus olhos merecem cuidado de qualidade, o Instituto ICOG, a sua clínica de oftalmologia, tem para você as melhores, os melhores planos, as melhores opções, né? 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Daqui a pouco eu vou tocar mais um pouquinho mais música no quadro Você Decide. Pra você então que chegou por aí agora, decidir comigo no 63984206868.
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11: Vamos de alô, Edgar Messias. Eu quero mencionar você que está aqui comigo. Claro, claro. Continua aí, sim ou não? Meu Deus do céu. Irmã Maria de Nova, obrigada, irmã, pela sintonia. Ela está nos acompanhando em Brejinho de Nazaré. Meu amigo, olha só, meu amigo, minha amiga Osirene. Aí no Aureni. Irmã Rosemar também ligada na gente. O meu irmão Adão Pereira Lima. Bom dia, na paz do Senhor. Deus abençoe meu irmão Adão Pereira Lima. Ele está em Caldas Novas, no Goiás. Forte abraço, meu amigo. O Joseano Caminhoneiro mandou aqui foto no painel do carrão. Antes das 6 da manhã, né? Obrigado, meu irmão. Deus abençoe. Oramos sim, viu? Oramos pela sua vida e que Deus venha guardar o senhor e todos os companheiros aí nas rodagens. Meus amigos carreteiros, a você que está nos dando carona, meu muito obrigado. É bom tê-los sempre por aqui. Obrigado, obrigado. Irmã Sara mandou seu voto nas músicas. A irmã Vanusa Jovem, rogando as orações aí pela família. Muito bem, oramos, tá, minha irmã? Apresentamos diante do senhor o seu pedido aqui, a sua solicitação. Vamos orando. A Ávila também mandou aqui a sua resposta, 91,3. Muito bem, Lucilene está em Cristalândia, desejando aí um Deus abençoe sempre a todos os nossos ouvintes. Mandou seu voto nas músicas. Muito bem, é a Lucilene, ligada na paz. Obrigado, Lucilene. Missionária Denise Maria, mandando aqui o seu bom dia, estava aguardando o momento da oração, né? Muito bem, e ela fica grata a Deus pela audiência, claro, nós é que ficamos gratos por todos os nossos ouvintes, todos os nossos participantes. Nossa irmã Livaldina Souza também, oramos pela sua vida, pela sua família. Ela está sugerindo uma canção aqui, vamos deixar agendado ali, vai dar certo, tá, minha amiga? Deus abençoe. Irmã Isaulina, obrigado, minha querida, pela sintonia. Lucimar Vila Regina mandou aqui o seu bom dia também. Obrigado, meu irmão Lucimar, o senhor e toda a sua família aí na grande Paraíso. Alô, Vila Regina. O pastor Arlindo é araguaína, né, meu amigo? Presbítero Arlindo, né? Já tô elevando aqui, sem problema. Bom demais, Presbítero Arlindo, obrigado pela sintonia. Alô, Araguaína, 91,3, toda a nossa audiência aí na Rádio Paz FM. Edgar Messias com você. A minha irmã Elisete está em Brejinho. Mandou aqui o seu bom dia, desejo uma boa semana. Muito bem, mandando um alôzão para todos os ouvintes. Desejo ainda a todos um bom dia. Obrigado, irmã Elisete. É por lado do Brejinho, né? Brejinho de Nazaré, isso mesmo. Obrigado, obrigado. Ana Pereira, é Gurupi, Ana. Como vão as coisas por aí, querida? Ela manda aqui a paz do Senhor. Muito bem. Deixa eu ver quem mais. Oração pelo Maurício. Como é que é? Maurícia. Também em Araguaína, né? É a sua sobrinha, tá certo. A Maurícia.
5: Foi assim, assim está escrito, é Maurícia mesmo. Então tá, forte abraço. Assim está escrito e eu li. Deus abençoe, Ana Pereira, a você e toda a sua família aí de Guaraí, né? Guaraí, ok, corrigindo aí. Legal, muito bem. A Rita Barros tá ligada na gente, é de Pindorama. Alô, Pindorama, nosso abraço aí a todo esse povo, mandando aqui o seu bom dia. Muito bem, tá pedindo uma canção aqui bonita, né? Uma canção bonita de Eda e Ioneida. Ah, muito bem, muito bem. Ela está oferecendo para todos os ouvintes e toda a família que estão ouvindo a Rádio Paz FM. Rita Barros, obrigado, irmã. A senhora e toda a sua casa aí em Pindorama. Muito bem, gente. Olha, muita gente chegando. Jani Fernandes também participa aqui com a gente. Ô, Jani, Deus abençoe. Bem-vinda. Bem-vinda toda a sua família. É nóis. Coisa boa recebê-los por aqui, hein, gente? Irmã Maria de Jesus, Fazenda Campo Grande, esteve orando, mas disse que hoje vai ao hospital e ela rogando as orações aí, né? Pela sua vida, sua família. Continuemos orando, tá, minha irmã? Deus abençoe e já deu tudo certo no nome do Senhor Jesus. Janilson, obrigado, querido, pela sintonia também. O meu amigo Moacir Nildo, meu vizinho, desejando aí um Deus abençoe a todos os nossos ouvintes. Ele que manda aqui a sua participação pra gente, meu querido Moacir Nildo Alencar. É nóis. Obrigado, irmão. Seja bem-vindo sempre aqui na Rádio Paz FM, a Rádio da Família. Obrigado, Graça Ramos, por também nos ouvir sempre. Interage aí no momento de oração. Ah, o meu irmão Valdinei participando aqui com a gente. Obrigado, querido. Seja bem-vindo aqui na Rádio Paz sempre. Tá bom, querido? A todos os nossos ouvintes, você que está nos dando carona, meu amigo Antônio Souza também participa com a gente. A nossa amiga irmã Célia é de Santarém, no Pará. Forte abraço para todo esse povo por aí, meu amigo Antônio. Bem-vindo sempre. Ele mandou aqui o seu bom dia, paz do Senhor. Edgar, já tô em Palmas. Ok, é nóis, então seja bem-vindo sempre. Tá bom, querido? Legal. Muito bem, daqui a pouco eu prossigo. A turminha vai que vai ali, meu amigo Edson. Tem também a cantora Rosa, de Bom Jesus. A Edileuza também, tem a Leonete, tem Creuza Pereira, tem João Carlos, tem o Irmão Divino, os meninos da Lanchonete Sabor Tocantins, tem o Fernando, Maria Fernanda, eita povo bonito, tem a Leide Alves, tem o Milton Meira. Daqui a pouco eu vou liberar mais recadinhos, porque agora vou liberar uma canção pedida bem cedo aqui, ó. É Mara Lima vai cantar pra gente, meu amigo Ney. É, ele que pediu aí, Mara Lima, Menor dos Menores, tá bom? Confira, 6h33 na Paz FM. Vamos nós!

Paz FM, você ouviu Mara Lima, o menor dos menores, gente. Atendendo aí os nossos ouvintes. E agora chega pra cantar mais um pouquinho aqui. As músicas do quadro Você Decide. Tem Juan e Rudinei, Jesus Venceu a Morte. A primeira opção para hoje.

Que legal essa canção, é a primeira para hoje, gente. Ei. Daqui a pouco nós vamos anunciar qual será a mais votada. A segunda é essa aqui, ó. Aguinaldo e Daniel, aproveite o tempo. São duas para você escolher uma aqui no 639-8420-6868. Mande a sua opinião. Decida comigo, gente amiga. Canta pra gente aí um pouquinho, Aguinaldo e Daniel, aproveite o tempo. Para os nossos amigos ouvintes decidir com a gente. Qual das duas, qual será hoje, hein? A campeã? Eu também não sei. Vai depender das suas escolhas. Decida aí, vamos lá. Canta um pouquinho aí, Daniel, Aguinaldo e Daniel.

Muito bem, muito bem. Essa é a segunda opção, hein, Aguinaldo e Daniel, gente. Legal, muito bem. Vamos pro Seguinte de Galicias. 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Entre Camisinhas tem mais canção bonita pra gente conferir. Então tá aí, ó. A nossa querida diaconisa Cleonita, ela pediu com o De Lucas e Luciano Milagre do Caixa 7. Meu Deus, 6 horas e 40 minutos, gente. Daqui a pouco tem muito mais aqui na Paz.

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8: Estamos de volta com o programa Amanhecer com Cristo. Ele cabecia 6h47. Legal, gente. Olha, você que tá por aí ligado na paz, ó. Desse jeito, pelo amor de Deus, hein? Que é isso, Edgar Messias? 6h47.
9: Vamos trabalhar, que os filhos estão crescendo e precisa trabalhar mais. Ganhar mais dinheiro pra comprar mais feijão pra turma.
8: Bora, meu povo.
9: Então lá vai água, viu?
8: Ei, Jesus, eu quero ver se não acorda agora, hein? Bora acordar, minha gente. Olha, tá chegando uma boa notícia pra você. Vamos falar de um assunto sério, gente. Você que nos ouve agora, vamos falar de saúde? Você que está por aí sofrendo com dores, isso, aquelas dores terríveis no joelho, coluna, lombar. 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
10: Bom dia, pastor Edgar. 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
8: 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Minha gente, tá chegando mais, muito mais para você. Eu não posso deixar de mencionar o seu nomezinho. Desculpa, tá tumultuado aqui. Muita gente, eu vou pelo menos mencionar o seu nome. Meu amigo Ed Barbearia, aí na sintonia da Paz FM. Obrigado, querido. Ele tá por lá, ligado na Paz FM. J.E. Caseirinho, J.E. Caseirinho aí. Toda a turma por lá na sintonia aqui do Amanhecer com Cristo. Obrigado, meu irmão Edson. E toda a sua audiência. Cantora Rosa, deixa eu ver, de Bom Jesus do Araguaia. É Mato Grosso, né, cantora? Deus abençoe, cantora Rosa. Bem-vinda sempre aqui na Rádio Paz FM. É uma alegria recebê-la. A nossa irmã Edileuza. Ela está nos ouvindo na 1304 Sul, rapaz. Nosso abraço para todo esse povo que nos acompanha por aí, tá bom, querida? Ela manda a paz do Senhor. Ela está sugerindo canções aqui de Lucas Roque e Gabriel. Muito bem. Está na sintonia. Deus abençoe. Obrigado, hein? A toda a sua família. Leonete de Castro, obrigado, irmã. Bem-vinda também aqui na Paz. Ela mandou Jó 19:25 para meditarmos e manda a paz do Senhor para todos os nossos ouvintes. A nossa irmã Creuza Pereira, obrigado, irmã Creuza. Participa aí para a promoção 91,3, com certeza. O João Carlos também, obrigado, irmão João. Ah, o irmão divino, nossa irmã Maria, mandou voto aqui na música do quadro Você Decide. Os meninos da lanchonete Sabor Tocantins, manda um bom dia. dia, deseja aí uma semana muito abençoada para todos. Legal, a toda a nossa audiência aí na Lanchonete Sabor Tocantins, o meu amigo Fernando, tá em paraíso, né, Fernando? A toda a moçada aí, ligados na Paz FM, Deus abençoe sempre na comunidade terapêutica, jovens de valor aí em paraíso. Muito bem, obrigado, irmão, pela sintonia de sempre. É bom recebê-lo por aqui. Mãe Maria Fernanda participa para a promoção, tá mandando o seu bom dia. É isso mesmo, é 91,3. Perfeito, Leide Alves, comentando aqui o momento da palavra, recebeu aí, irmã Leide, obrigado, irmã. Deus abençoe sempre. É o Mirto Meira. Bom dia, meu amigo, saudade, hein? Bem-vindo sempre. Participa aí da promoção também. O pastor Marcos Costa, ligado na gente, a toda a igreja presbiteriana Rosa de Saron. O nosso carinho, o nosso abraço, gente. Olha, lamento, não tá para ler recado, mas a irmã Sônia, a Vanusa, a Ana Pereira, missionária Sebastiana, Esther Santos, Eliana Ribeiro, por aqui com a gente na sintonia da Paz FM. Obrigado, gente, obrigado mesmo. Vou receber uma canção rapidamente aqui, já volto. Vou anunciar campeão de hoje. Foi pedido aí com Ieda e Ioneida. Quando Jesus chega, vamos ouvir. Eu já volto trazendo muito mais a conclusão, né? Vamos anunciar campeão de hoje. Na verdade, corrigindo aqui, canção e louvor. Crente Vive é o nome da canção, gente. Canta aí, minha gente. Foi pedida também, né? Vamos ouvir.

0: Muito boa essa canção. Canção e louvor. Crente viva aqui na Paz FM. Gente amiga, muito boa. Gente, meu tempo me limita. São 6h58. Vou concluir aqui o Amanhecer com Cristo, agradecendo toda a nossa audiência, todos os nossos amigos e amigas participaram aqui no 639-8420-6868. O Amanhecer com Cristo volta amanhã, se Deus quiser, às 5 da manhã. Comigo mesmo, Edgar Messias, comandando o melhor da música sertaneja. Meu muito obrigado a toda a nossa audiência. Fica por aí. A minha amiga irmã Grácia Ramos mandou aqui o seu chute nas músicas. E ela errou, minha amiga Grácia Ramos. Que é isso? Não. Não, deixa eu ver. Não, é a primeira? Ah, isso mesmo, rapaz. A primeira mesmo, tá ali, ó. Deu certo, minha amiga Grácia Ramos, meu muito obrigado aí, Deus abençoe. Olha, vou deixar tocando pra você essa canção bonita, claro.
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0: Volta amanhã, Amanhecer com Cristo, meu forte abraço. Deu Juan e Rudinei, a primeira opção, Jesus venceu a morte. Gente, meu muito obrigado, Deus abençoe. Fica por aí, tá chegando muito mais ao longo desse dia. Boa segunda, boa semana pra toda a nossa audiência. Valeu.

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0: Em Palmas, 7:29.
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0: Olá, moçada, muito bom dia, na paz do Senhor. Estamos no ar a partir de agora, iniciando mais uma edição do meu, do seu, do nosso programaço Paz e Amor. Segunda-feira linda. Segundou, moçada, segunda-feira, 22 de junho, o ano é 2026. Uma excelente manhã de segunda-feira para quem está curtindo as programações da Paz FM em casa, no trabalho. Muita gente nos levando de carona no som do veículo. Super bom dia para vocês. Também para a moçada que está me ouvindo na zona rural. Meu compadre, minha comadre, aquele abraço chicão para todos vocês, as donas de casa, a galerinha do comércio atacadista, varejista, a todos vocês que se ligam na 89,9, na 91,3. São bem-vindos a mais uma edição do Paz e Amor com seu amigo Chicão. Chicão, seu amigão, um amigo do povo, comigo, Hilton Andrade, aqui nos estúdios da Paz FM. Hoje a programação vai ser daquele jeito, louvores lindos, brincadeiras, interatividade. Já estamos preparando aqui o momento da palavra. É, momento Kids também vai rolar por aqui. Deixa eu só falar das empresas parceiras e eu vou trazer canções para vocês, tá? 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

Israel Salazar, te entrego o meu dia. Quem vai chegar cantando bonito aqui na paz é Juliane Souza, canção nova, né? Lançamento a Jesus, coração igual ao teu, lindo louvor que você curte. É uma canção lindíssima que pode aumentar o volume e adorar a Deus com a gente nessa manhã.

Eli Soares, ao único louvor lindo que você está curtindo aqui na Paz FM. Quem vai chegar por aqui agora é o pastor Diogo Vieira, o homem da palavra refinada. Queridos, Deus tem uma palavra aos nossos corações essa manhã.

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2: Olá, amados ouvintes da Rádio Paz, a Rádio da Família. Nós estamos aqui estudando a Bíblia Sagrada em Salmos 1, versículo de número 3, está escrito assim: pois será como a árvore plantada junto a ribeiros, a qual dá o seu fruto na estação própria. Então veja bem, esse texto aqui, principalmente esse versículo que vamos aqui trazer uma palavra para o seu coração, é um versículo que está fazendo alusão, que está fazendo uma demonstração figurada da vida cristã. E nós estamos aqui trabalhando a questão da frutificação, de que a vida cristã precisa gerar frutos, porque o texto diz que esta árvore que está junto a ribeiros, refletindo a união com Cristo, ela vai gerar frutos. Mas veja bem, há uma ênfase aqui para a estação própria. Ela gera frutos, mas na estação própria. Esse na estação própria está remetendo a um tempo propício. Nós podemos observar, por exemplo, as árvores, elas produzem frutos na estação própria, né? Elas não produzem frutos no inverno, no verão, a não ser com algumas exceções, mas o período próprio para a produção de frutos é no outono. Então, no inverno, no verão, na primavera, onde as árvores estão produzindo as suas flores, ela não produz fruto. Mas quando chega no outono, a árvore está carregada de frutos, ou seja, chegou o tempo, chegou o período. Então, a Bíblia está falando a respeito de período propício. Então, quando chega ao período propício na vida do cristão, ele está carregado de frutos. Dura coisa, amado ouvinte do Evangelho, é quando chega o tempo de Deus na nossa vida, a gente não gera fruto. Imagine que houve toda uma expectativa, houve todo um investimento, e quando chega o período específico de você produzir fruto, veja, quantos anos nós já temos na presença de Deus? Quanto tempo tem que nós já estamos ouvindo a palavra? Quantas oportunidades Deus já nos deu? Já chegou o período específico de Deus na nossa vida para que a gente esteja frutificando, mas muitas vezes chega o período, mas a gente não está dando fruto. Então veja que não é assim com o justo. O justo, quando chega o tempo propício, ele gera fruto, ele dá fruto. Eu quero dizer para você que o tempo de Deus tem chegado na sua vida. O tempo específico, o tempo propício de Deus tem chegado na nossa vida, e é tempo de produzir frutos para a glória de Deus. Nós podemos também entender aqui nesse texto que a árvore, para produzir frutos, ela precisa de um tempo específico. Então nós não podemos ir até Deus, começar a nossa vida cristã, achando que de uma hora para outra nós vamos dar frutos, porque talvez muita gente está dando fruto, mas está dando fruto fora da época. E fruto fora de época também é fruto que está verde, é fruto que não está adocicado, é fruto que não está maduro, é fruto fora do tempo. Então nós aprendemos nesse texto que, além de frutificar, nós também precisamos frutificar dentro de um tempo. E todo fruto demora-se tempo para que ele possa ficar saudável. E nós precisamos entender e aprender com esses salmos que quando chegar o tempo de Deus na nossa vida, nós precisamos estar hábeis e habilitados para gerar frutos para a glória de Deus, para glorificar o seu santo nome. É também de entender nesse texto, amado ouvinte do Evangelho, que a árvore que está dando fruto, ela está a qual dá o seu fruto. Veja que há aqui uma terminação aqui específica. A qual dá o seu fruto. Ela não dá fruto dos outros. Ela dá o seu fruto. Eu subentendo que a vida cristã é uma vida de frutificação pessoal. O que vai valer no último dia não é o que as pessoas que estavam comigo geraram fruto. É quanto fruto eu gerei. Eu não posso ficar dependendo de frutos dos outros, amado. Cada qual no reino precisa gerar o seu fruto específico, no tempo certo, de forma correta, com o sentimento certo, gerando seus próprios frutos para a glória de Deus. Que Deus abençoe a sua vida, a sua família. Eu sou o irmão Diogo Vieira e esse é o Momento da Palavra.
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1: Em Palmas, 8:01.
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1: 9:32, 9:32. Chegou aquele momento especial daquelas modas boas, certo? Só modam do jeito que vocês gostam. Sequência de moda aqui no Paz e Amor, abrindo com Anderson Barone. Estou de volta na sequência. Tem muito mais pra você. Tá na paz, tá bom demais. Grande

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1: 9:56. Chegamos ao final de mais uma edição do Paz e Amor. Grato a Deus. Feliz demais com o carinho da sua companhia. Você que está no 89,9. Você que está sintonizado no 91,3. Uma excelente semana, ótima segunda-feira. Que Deus abençoe a sua vida, sua família, seus negócios. Amanhã eu volto, tá, gente? Logo após o Jornal da Manhã, Chicão vai estar de volta para alegrar a sua manhã. Pastor Paulo Rodrigues está entrando no estúdio agora para comandar o Manhã na Paz, que é mais um campeão de audiência. Sai daí, não. Um beijo no seu coração e até amanhã, Brasil!
2: Brasil!

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0: Opa, muito bom dia, 10:05, Rádio Paz FM, a Rádio da Família.
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0: Opa! Começando mais um programão por aqui na sua rádio, na nossa rádio. Essa rádio que é tudo de bom, um ótimo dia para você. Obrigado pelo carinho da tua audiência. Que bom que você tá aí sintonizado aqui na Paz FM, a Rádio da Família. Obrigado pelo carinho. Uma ótima manhã, dia abençoado para você, dia incrível para tua vida. Ótima segunda, semana abençoada para você que já tá ligado, tá ligada aqui na Paz FM. Simbora, a partir de agora é o Manhã na Paz, programão que começa agora. Vamos juntos até o horário do almoço nessa manhã incrível, abençoadora. Ótima manhã para você que tá ligado aqui na melhor, para você que tava curtindo o programa, para você que tava sintonizada, sintonizado aqui na Paz FM. A partir de agora é comigo, Manhã na Paz, pastor Paulo Rodrigo, levando essa programação alegre para tua vida, para tua casa, para tua família. Fica à vontade para participar. O nosso WhatsApp tá liberado para você mandar sua mensagem, para você participar. Uma ótima segunda-feira para você, semana abençoada para tua vida. Vamos começar o nosso programão nessa segunda-feira cantando Jonas Vilar, Vitória no Deserto. Daqui a pouquinho eu volto, até já, não sai daí.

10h14, aqui na Melhor na Paz FM, a Rádio da Família. Bom dia pra você que tá ligado aqui na Melhor na Rede Paz. 89,9 para Palmas e região, 91,3 para Araguaína e toda a região. Uma ótima segunda-feira, dia abençoado para você que tá ligado aqui na Paz. Obrigado pelo carinho da tua audiência. Para você que tá me ouvindo em casa, para você que tá sintonizado na sua casa, minha amiga dona de casa, uma ótima segunda. Obrigado para você que está no seu trabalho, para você que está sintonizado na Paz FM pelo rádio, pela internet, pelo aplicativo. Manhã abençoada, semana abençoada para você. Hoje, segundona, dia 22 de junho. Eu estou aqui, pastor Paulo Rodrigo, levando essa programação abençoadora para a tua vida, essa programação curadora para a tua casa. Manhã na Paz, programão que vai ao ar de segunda, sexta-feira, sempre a partir das 10 da manhã, comigo, pastor Paulo. Felizão aqui nessa linda e boa, agradável, ensolarada manhã de segunda-feira. Lembrando que o nosso WhatsApp está liberado para você mandar sua mensagem. Alô, abraço. Fica à vontade para participar. Fica à vontade para colocar o seu pedido de oração. 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Você tá ouvindo aí Renascer Praise, né? Pelo Sangue. Ouviu também a canção de abertura, Jonas Vilar, Vitória no Deserto. O programa começa agora e vamos juntos até o horário do almoço. Lembrando que às 12 horas, ao meio-dia, a oração do meio-dia, você não pode perder. Momento do clamor.

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0: volta por aqui na melhor 10 mais 26 agora. Bom dia, bom dia. Bom dia, Palmas. Bom dia, Tocantins. Bom dia, Brasil. Gente, manhã abençoada para você que tá aí, para você que tá chegando agora. Bem-vindo, bem-vinda. Sejam todos muito bem-vindos. Já tô por aqui no comando aqui do Manhã na Paz nessa linda segunda-feira, dia 22 de junho. E eu quero convidar você agora pra gente falar de saúde, falar de coisa boa. 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
0: 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Opa, 1028, ótimo dia pra você que tá ligado aí. O áudio não tá legal, o áudio aí, o recadinho da Gisele falando do Cart Gold. 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
0: 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Já compra já o seu CartiGold e aproveita, aproveita. 10:30, vamos ouvir mais uma bela canção, tá chegando pra cantar pra gente, som e louvor, Deus dos deuses, não sai daí, eu volto já, Rádio Paz FM, a rádio da família.

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7: Muito bem, de volta por aqui na melhor, na 89,9 FM para Palmas e região, 91,3 FM para Araguaína e toda a região. Ótimo dia, ótima segunda. Estou por aqui, ó, na melhor.
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7: Muito bem, de volta por aqui na melhor, na Paz FM. 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Agora são 10 horas mais 49 aqui na Melhor, na Paz FM, a Rádio da Família. 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Um ótimo dia para você, uma ótima manhã. O programa continua, a gente não pode parar. Vamos ouvir essa canção que é lindona, né? Linda. Cassiane, Imagine. Essa é linda. Daqui a pouco eu volto, não sai daí. Até já.

Copa, 10h57 aqui na Melhor, Rapaz FM, bom dia, bom dia. Ótima segunda-feira pra você que tá chegando agora, acabou de ligar o rádio, obrigado pelo carinho da sua audiência. Que bom que você chegou, hein? Ótimo dia pra você que tá aí, eu quero mandar um alô pra minha, meus amigos do táxi, meus amigos. Quero mandar um abraço lá pro Wilton Barbosa, lá pro Daniel, que tá sempre ouvindo a Paz FM. Obrigado pelo carinho da audiência de todo mundo aí. Alô, a galera do aplicativo, pessoal que tá aí me ouvindo no aplicativo, sintonizados aqui na Paz, obrigado, ótimo dia pra você. Quero mandar o meu alô pra você, meu amigo caminhoneiro, que tá na estrada, tá na rodovia, tá aí na BR, tá ouvindo o rádio, tá sintonizado aqui na Paz FM. Obrigado, valeu, ótima viagem, que papai do céu te abençoe. Aproveitar para mandar um abraço para você que tá transitando aí em Araguaína, você que tá transitando aí na região norte do estado. Alô, Araguaína, sintonizados através da frequência 91,3 FM. Obrigado pelo carinho. Estamos ouvindo Gerson Rufino, Sobreviver, canção linda, hein? Ótimo dia pra você, uma ótima segundona pra você que tá ligado aqui na Paz FM, essa rádio que é tudo de bom. Essa segunda boa, feliz e alegre. Se você não tiver feliz, continua ligado aqui na programação da Paz. Até o final do programa você vai ficar melhor. Lembrando que às 12 horas nós teremos a oração do meio-dia. Você não pode perder. Momento profético aqui na Paz FM. Daqui a pouquinho, já já. Não sai daí. 10:59 aqui na Paz FM. Vamos de mais canção. Misaías Oliveira, Redimido. Canção linda que tá chegando pra gente ouvir. Daqui a pouco eu volto. Até já. 10:59.

0: Giro, Minuto News.
1: Um aplicativo da Justiça Eleitoral, criado em 2017, pode facilitar a vida do eleitor no pleito deste ano. É o e-título. A via digital do título com foto, por exemplo, pode ser utilizada como documento de identificação para votar, segundo o TSE, o Tribunal Superior Eleitoral. O aplicativo permite também o acesso a vários serviços, como consulta ao local de votação, ao histórico de justificativas eleitorais, apresentação de justificativa de ausência nos dias de eleição e emissão de declaração de trabalhos eleitorais. O e-título dispõe ainda de ferramentas inclusivas para pessoas com deficiência visual, baixa visibilidade ou daltônicas. De acordo com o TSE, o aplicativo pode ser baixado para smartphones e tablets com sistema iOS ou Android, e o acesso agora tem validação facial. Quem está com o título suspenso pode até acessar o e-título, mas como não regularizou a situação até 6 de maio, não pode votar. Já para quem está com o título cancelado, não será possível acessar o aplicativo nem votar. Nas eleições 2026, os eleitores vão escolher o presidente da República, governadores, senadores, deputados federais, estaduais e distritais, no caso do Distrito Federal. O primeiro turno será no dia 4 de outubro e o segundo turno, onde houver, será no dia 25 do mesmo mês. Da Rádio Nacional em Brasília, Osama Elgauri.
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4: Opa, de volta por aqui, 11 horas e 6 agora. E aí, tá tudo bem por aí? 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
4: Opa, de volta por aqui, 11 horas mais um, 11:09 agora aqui na Melhor, na Paz FM. Obrigado pelo carinho da sua audiência, de volta.

De volta aqui na Rádio Paz FM, bom dia pra você, ótima segunda-feira, 89,9 FM pra você que tá aqui em Palmas e toda a região. Alô Araguaína, pra você de Araguaína 91,3, Araguaína região, ótimo dia pra você, quero mandar o meu alô especial pra toda a região de Araguaína, ótima manhã pra todo mundo por aí, amanhã, manhã abençoada, ótima manhã pra você que tá conectado aqui com a gente, obrigado pelo carinho da tua audiência, quero mandar abraço pra você que tá me ouvindo em outras cidades do estadão do Tocantins. Alô, alô. Alô, alô, quero mandar um abraço pra você. Alô, pra irmã Jô, que tá ouvindo a Paz FM e tá mandando abraço pra muita gente aqui, ó, pra Elisângela, pra Leila, pra Érica, pra Maria do Socorro, pra Cristina, pra Flávia, pra Francisca, pra Vitória, pra todo mundo. Obrigado, valeu, missionária Jô. Uma ótima manhã, ótima segunda-feira, boa semana. Quero mandar abraço, quero mandar alô. Quem foi que passou aqui? A irmã Ana, lá de Pugmil. Tá ouvindo a rádio. Ela mandou mensagem pra mim. Bom dia, pastor Paulo. A paz do Senhor. Queria que voltasse aí, orasse, na verdade, colocasse a minha família na oração do meu dia. Obrigado, valeu, querida. Uma ótima manhã. O meu alô também vai pra minha amiga Elisete, lá de Brejinho de Nazaré. Olha que bacana. Mandou mensagem aqui, ó. Bom dia, pastor Paulo. A paz do Senhor Jesus. Ótima semana. Essa é a minha semana. O dia eu aviso. Ah, a semana do aniversário dela. É algum dia dessa semana, ela falou que vai avisar e avisa pra gente cantar aqui, pra gente orar, interceder pela sua vida. Irmã Elisete é ouvinte assídua da Paz FM, todas as manhãs ela tá comigo sintonizada aqui na Melhora, na Paz FM. Abraço pra ela, pra todo mundo. Alô pra você que tá me ouvindo em Brejinho de Nazaré. Muito bom dia. Alô Brejinho! Quero mandar abraço para você, minha amiga Ana Cleia, que tá ouvindo a Rádio Paz FM, a Rádio da Família. Ela mandou mensagem aqui, passando para dizer que estou aqui na escuta desse programa, que é uma bênção de Deus para as nossas vidas, nossa companhia de todas as manhãs. Não participo, mas praticamente todas as manhãs estou aqui na escuta, sendo fortalecida e edificada por cada louvor e cada palavra. Obrigado, Ana Cleia, a nossa amiga, nossa irmã. Brigadão pelo carinho da sua audiência. Ótimo dia para você. Ótima segunda. A Lucilene, lá de Cristalândia, tá sintonizada aqui na Paz FM. Mandou mensagem. A paz do Senhor, pastor Paulo. Já estou sintonizada na Melhor, aguardando a oração do meu dia. Deus abençoe o Senhor, o seu ministério, poderosamente. Uma ótima semana abençoada para todos. Obrigado, Lucilene, lá em Cristalândia, sintonizada aqui na Paz FM. Obrigado pelo carinho da audiência. Uma ótima segunda, uma ótima semana. Muito bem, gente. Alô para todo mundo que tá aí me ouvindo pelo rádio, pelo aplicativo, pela internet. Quero mandar um alô especial para você que tá me ouvindo no carro, me dando carona aí no seu carrão. Uma ótima manhã para você. Obrigado, tá? Uma ótima manhã. Papai do céu te abençoe. Segunda-feira abençoada para tua vida. 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Quero mandar abraço para Marisete Andrade. Bom dia na paz do Senhor. Não participo sempre, né? Eu acredito que é assim, mas estou ligada. Manda um alô para mim. Alô para Marisete Andrade. Obrigado, valeu, Marisete. Ótimo dia para você, uma ótima segunda-feira. Abraço para todos os meus ouvintes, todo mundo que está ouvindo a paz nessa manhã lindona de segunda-feira. A Nivaldina passou aqui. Bom dia na paz do Senhor, pastor Paulo. Passando só para dizer que estou sintonizada e vamos orar juntos. Daqui a pouquinho, já já, 12 horas, nós temos a oração do meio-dia, você não pode perder. Vamos ouvir mais uma canção agora, vamos? Júlia Vitória cantando Além do Rio Azul. Daqui a pouco eu volto, não sai daí, até já.

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15: Foi bem, de volta por aqui na melhor, na Paz FM, 89,9 FM para Palmas e região. Você em Araguaína, 91,3 FM, 11 mais 28. Agora, bom dia, bom dia. Vamos continuar ouvindo canções lindas, tá chegando para cantar. Kellen Bianca, Me Ensina a Te Adorar. Eu volto daqui a pouco, só sai daí, até já.

Opa, 11:32 aqui na Melhor na Paz FM, obrigado pelo carinho da sua audiência, estou por aqui, ó, nessa linda e boa manhã, segunda-feira abençoada, obrigado você que tá aí sintonizada, sintonizado aqui na Melhor, obrigado pelo carinho, uma ótima manhã para você. Para você que tá chegando agora, ótimo dia para você. Sejam todos muito bem-vindos a essa programação incrível, abençoadora, programação curadora da Rádio Paz FM, aqui na 89,9 para Palmas região, Araguaína 91,3 FM. Abraço para você que tá no carro, tá no trânsito. Você que tá no trânsito aí me dando carona no seu carrão, ótimo dia para você. Ótima manhã, ótima segunda-feira, boa semana. Obrigado pelo carinho da sua audiência. Alô, você. Eu quero mandar um abraço para a galera que tá trabalhando aí, o pessoal da saúde, você que tá aí no escritório, você, meu amigo aí da construção civil. Uma ótima segunda, ótimo dia. Obrigado, valeu, que bom que você tá aí. 11:33, daqui a pouquinho, às 12 horas, a oração do meio-dia, você não pode perder. Já, já, 12 horas, vamos orar juntos, momento do milagre, momento profético, aqui na Paz FM, já, já, daqui a pouquinho, não sai daí, eu quero orar com você e por você, aqui na Paz FM, já, já, oração especial por tua vida, por tua casa, por tua família, não sai daí. Tá chegando mais canção? Davi Sacer, venha o teu reino, daqui a pouquinho eu volto, não sai daí, até já.

pessoal, 11h36 aqui na Melhor na Paz FM. Ótimo dia pra você, Davi Sasser. Tá cantando Venha o Teu Reino. Ótima manhã, uma ótima segundona pra você que tá aí ligado aqui na Paz. Ótimo dia pra você. Continue sintonizados aqui nessa rádio, que tem uma programação curadora, abençoadora. Programação que toda a família pode ouvir. Uma programação para a família inteira. Papai, mamãe, quero mandar abraço para todo mundo que está aí, para você que está com a família. Nessa manhã linda de segunda-feira, nesse dia 22 de junho. Ótimo dia para você, obrigado. 11h36. Não sai daí, continue sintonizados aqui na Paz. Continue ouvindo essa rádio que é tudo de bom.

0: volta por aqui. Ótimo dia. Ótima segunda-feira. Tô de volta por aqui na Melhor da Paz FM, nesse programão abençoado Manhã na Paz, nessa segunda-feira. Bora lá, eu quero mandar abraço aqui, ó. Quem foi que passou aqui também no nosso WhatsApp aqui? Alvina Nunes. Quero mandar um alô pra Alvina, que tá sintonizada. Obrigado, Alvina. Valeu, Alvina. Obrigado pelo carinho da tua audiência. Uma ótima manhã, tá participando do programa. Quero mandar um abraço pra Joelma. Oi, Joelma, que tá ouvindo o rádio. Obrigado, Joelma. Valeu pelo carinho da sua audiência. Quem passou aqui também foi meu amigo Jadson, que tá lá, tá participando. Pastor Paulo, quero aqui mandar um alô lá pro irmão Rodrigues, a família, a Denação Madureira, lá de Taquaralto. Obrigado, valeu, Jadson. Obrigado pelo carinho da audiência. Uma ótima manhã. Meu alô também vai pra Cleonice, lá no Bela Vista. Oi, irmã Cleonice. Ótimo dia, ótima segunda-feira. Obrigado pelo carinho. Quem passou aqui também foi a Cristiane Joaquim, lá de Alvorada. Lá, Alvorada. É lá no sul, né? Ótimo dia, obrigado, Cristiane. Valeu, Joaquim. Uma ótima manhã, obrigado pelo carinho da audiência. Bora lá, tem mais, tem mais. Quero mandar um alô pra Rosimar. Oi, Rosimar. Bom dia, Rosimar. Ótima manhã pra Rosimar, que tá sintonizada aqui na Paz FM nessa manhã linda de segunda-feira. Quero mandar um alô lá pra Eliana Ribeiro. A paz do Senhor, pastor Paulo, juntos. Peço que me ajuda em oração daqui a pouco, tá? Já já segura aí, Eliana Ribeiro, já já nós vamos orar juntos aqui na Melhor. Ivanilde, lá da Chácara Presente de Deus. Ótimo dia, Ivanilde. Obrigado. Deus abençoe sua vida. Ótimo dia, obrigado pelo carinho. Grácia Ramos. Ótimo dia para todo mundo aí, uma ótima manhã. Você que tá participando do sorteio, é, você que tá participando aí do grande festival de prêmios, né, da Paz FM. Obrigado. Continue participando e concorra. O alô também vai pro JC, lá pro João Carlos, do Aureni 3, que tá sintonizado aqui na Melhor. 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

bom dia, 11:57. Ótimo dia para você que tá sintonizado aqui na Paz FM. Ótima manhã para você, quase tarde dessa segunda-feira, dia 22 de junho. E eu quero convidar você nesse momento para que nós possamos orar juntos. Momento de oração, a oração do meu dia, momento profético, momento da cura, do milagre. Então, aonde você estiver agora, meu amigo, minha amiga, eu convido você na sua casa, no seu trabalho, aonde você estiver, independente do que você está vivendo hoje, independente do que você está passando agora, eu convido você para esse momento de fé, que é um momento de fé. Não é uma oração vazia, né? Não são palavras soltas, jogadas ao vento, não, apenas, aqui não é isso, aqui é um momento de oração com o coração quebrantado, contrito. Aqui nós exercitamos a nossa fé em Deus, nós colocamos a nossa fé em ação e a nossa fé, ela é em Deus, no Deus Todo-Poderoso, Deus vivo, Deus da Bíblia Sagrada, Deus desta palavra poderosa, Deus que se revela através das Escrituras Sagradas. Então nós oramos a Ele, clamamos a Ele, e nós vamos fazer isso uma vez mais nessa segunda-feira, clamar a Deus agora para que Deus possa entrar com providência, com provisão na tua casa, na tua vida. Eu não sei qual o problema que você está enfrentando hoje, a adversidade que você está enfrentando agora, mas eu quero convidar você para que nós possamos orar juntos, para que nós possamos clamar a Deus juntos através desse momento da oração, crendo que Deus é poderoso para entrar com provisão na tua casa, entrar com provisão na sua vida, na sua empresa, no seu trabalho, e grandes coisas o Senhor pode fazer em favor da tua vida. Você crê? Pergunto a você crê? Você que está aí agora, talvez enfrentando uma luta, enfrentando um deserto, enfrentando um vale, você crê que Deus pode entrar com providência na tua vida hoje? Você acredita que hoje pode ser o dia que Deus escolheu para te abençoar? Pode ser o dia que Deus escolheu para entregar a tua vitória? Pode ser o dia que Deus escolheu para abrir aquela porta que tem tempo que está fechada? Pode ser o dia que Deus escolheu para curar aquela enfermidade que tem tempo que você está aguardando a cura, o alívio, e nunca resolve? Hoje pode ser o dia que Deus escolheu para desatar aquele nó, né, para tirar aquele impedimento, para restaurar a tua casa, a tua família. Hoje pode ser o dia, segunda-feira, dia 22 de junho, que Deus escolheu para abençoar a tua casa, curar você dessa enfermidade, desta doença. Então, aonde você estiver hoje, amigo, amiga, ora comigo agora. Vamos crer que Deus é poderoso para fazer. Vamos colocar diante do Senhor a nossa preocupação, a nossa angústia, o medo, né, o medo que está presente aí, que está constante na tua vida. Aonde você estiver agora, talvez você está angustiado hoje, dormiu mal, nem tem conseguido dormir. Você que tem perdido as noites de descanso em razão de tantos problemas, em razão de tantas preocupações, de tanta ansiedade. Então eu convido você para esse momento agora. Não te conheço, não sei, não consigo saber o que você está passando. Mas a palavra do Senhor diz, Ele mesmo se revelando, Ele fala que Ele conhece o ser humano por dentro. Ele enxerga aquilo que está oculto, escondido, aquilo que não é visível aos nossos olhos, aos olhos humanos. Deus consegue enxergar. Deus esquadrinha a tua alma e conhece cada detalhe. Deus conhece cada lugar, Deus conhece cada espaço aí, conhece tudo o que está passando com você. Então Ele te conhece, Ele já viu, Ele sabe o que você está vivendo. Então eu convido você para orar a esse Deus agora, esse Deus que é onisciente, né? Esse Deus desse atributo maravilhoso que nos conhece por dentro, esse Deus que sabe o que está acontecendo, esse Deus que é poderoso, onipotente, esse Deus que é onipresente. Ele está comigo aqui agora, mas simultaneamente também está contigo aí onde você está, independente do lugar que você está agora. Então esse Deus é poderoso, não há nada que o nosso Deus não possa fazer, não há nada que Ele não possa realizar, não há nenhum milagre que o Senhor não possa operar. Todas as doenças, se Ele quiser, Ele pode curar. Se Ele quiser e se é vontade dele, Ele pode entrar agora na tua casa, operar o milagre na tua casa, restaurar a tua casa. Não existe nada, o nosso Deus, Ele não está limitado a nada, não tem nada que prende o nosso Deus, não tem nada, absolutamente não existe nada que limita o nosso Deus de operar, de trabalhar, de fazer. Se Ele quiser fazer, Ele vai fazer, e nós vamos orar agora, pedir a Deus que Deus possa fazer. A oração move o coração de Deus.
Você sabia disso? A oração, ela move o coração de Deus. O clamor move o coração de Deus. Talvez você tenha questionado: Deus me esqueceu aqui, eu estou sozinho aqui, eu estou abandonado aqui, ele já sabe o que eu estou passando. Mas a oração, o clamor move o coração de Deus. Se você tem questionado o fato de não receber, de não conquistar, da porta nunca abrir, o convite que eu faço a você nessa segunda-feira: vamos continuar orando, não pode parar de orar. Não pode cessar de orar. Oração é fundamental, ela é ferramenta, ela é alimento, ela é ferramenta poderosa nas tuas mãos para que Deus possa operar o milagre. Então, parar de orar jamais, desistir de orar jamais. Quando você desiste de falar com Deus, quando você desiste de clamar a Deus, você está agora colocando o poder de Deus limitado, você está limitando o poder de Deus. Então, parar de orar é anular aquilo que Deus vai fazer na sua vida. Parar de clamar é assinar uma sentença de anulação das promessas que Deus tem para a tua vida. Então não para, não desista, não cesse de orar, continue orando, continue clamando a Deus. É por isso que eu não canso, todos os dias orando com a mesma certeza, com a mesma convicção, com a mesma alegria, orando com a mesma fé, sempre crendo naquilo que Deus é capaz de fazer, porque o meu Deus opera milagres independente da situação, independente do tamanho do problema. Só existe problema grande para homem, mas para Deus nada é grande. O gigante era grande para Davi, mas para Deus não. Então só existe problemas grandes para nós, porque nós somos criaturas limitadas. Agora, Deus não é limitado a nada, então não tem problema maior. Não existe problema grande para Deus, não existe gigante para Deus. Para Deus tudo é pequeno, porque Deus é maior do que tudo e maior do que todos. Então começa a olhar nessa perspectiva, começa a olhar desta forma, que você vai começar a ter mais força para enfrentar os gigantes da tua vida, enfrentar os problemas que vão aparecendo diante de você. O problema é grande para você, mas não é grande para o Deus que você serve. Então eu quero convidar você nesse momento para que nós possamos clamar a Deus com alegria, com fé. Vamos orar juntos. Eterno Deus e soberano Pai, nós estamos mais uma vez na presença do Senhor com todo temor e tremor. É o momento de oração, é o momento de nós clamarmos ao Deus dos céus agora. É o momento de nós, meu Pai, suplicarmos ao Senhor. É o momento aqui de fé. Eu digo que é um momento profético, porque nesse momento, meu Pai, nós colocamos aqui declarações proféticas, nós oramos de forma profética, nós clamamos de modo profético. Senhor, nós liberamos uma palavra profética para que as vidas que estão orando comigo agora sejam impactadas de maneira positiva, sejam restauradas, curadas, libertas, transformadas. Então, esse momento, meu Pai, é um momento que para muita gente é um divisor de águas, é um momento libertador, é um momento de paz. Eu sei que tem muitas pessoas que participam desse momento, e a partir desse horário, a paz alcança. Senhor, a partir desse momento, Senhor, o alívio chega, alcança. Então, esse momento é um momento, meu Pai, sem dúvidas. É um momento de milagre, de cura, é um momento profético, é um momento de libertação, é um momento de restauração. Então, onde houver uma pessoa, agora nós estamos mais uma vez aqui diante do Senhor. Senhor, sabendo que Tu és poderoso para operar o milagre. Como nós já falamos aqui, papai, o problema é grande para mim, o problema é grande para ela, o problema é grande para esse homem. Talvez ele está enfrentando um gigante, essa mulher talvez está enfrentando um problema gigante. Para nós o problema pode ser grande porque nós somos limitados, mas o Senhor não é limitado a nada. Não existe nada que limite o meu Deus, não existe nada que limite o Senhor. Então tudo o Senhor pode fazer, só basta o Senhor querer, a vontade do Senhor. Pai, se o Senhor, meu Pai, quiser, essa pessoa ela pode ser curada agora, independente da enfermidade. Talvez a medicina já até, Senhor, desenganou, talvez a medicina já assinou uma sentença, Senhor, de derrota, de fracasso, uma sentença de morte, porque não existe medicação, não existe recurso. Tem muita gente, meu Pai, vivendo esse quadro de uma doença grave,
uma doença, meu Pai, que não coloca no coração dessa pessoa esperança nenhuma de vida. Mas o Senhor é o Deus do milagre, é o Deus da provisão, é o Deus da cura, é o Deus da libertação, é o Deus que transforma, é o Deus que restaura. Então, aonde houver alguém agora enfermo, aonde houver alguém agora doente, aonde houver alguém agora, meu Pai, necessitado de uma libertação, aonde houver alguém agora que precisa ser sarado, eu estou orando juntamente com essa pessoa agora, eu uno a minha fé com a fé dessa pessoa e eu peço ao Senhor nesse momento que opere um milagre na vida dela. Eu não sei aonde que é a doença, eu não sei qual é a enfermidade, mas qualquer mal que tiver alojado aí no corpo dessa pessoa, ou talvez na casa, na família, eu estou clamando ao Senhor agora para que essa enfermidade desapareça agora. Papai, no mundo espiritual, com a autoridade que o Senhor tem colocado, Senhor, tem nos dado ao nosso ministério, eu dou ordem para que enfermidades, doenças, Senhor, sejam desfeitas, sejam anuladas agora, no nome do Senhor Jesus. Toda enfermidade nos ossos vai saindo agora. Toda enfermidade na carne vai saindo agora. Toda doença, meu Pai, no sangue, enfermidade no sangue, Senhor, nós oramos, Papai, nós ministramos, vai queimando toda enfermidade agora, Papai, vai queimando toda enfermidade agora, vai destruindo toda célula maligna, vai queimando agora, vai anulando, neutralizando toda infecção, Senhor, vai queimando agora toda doença nos rins, toda enfermidade no coração, no pulmão, Senhor, toda enfermidade, meu Pai, no útero, toda doença na visão, na audição, Pai, nós oramos agora, para que o Senhor possa, meu Pai, dar força, vai fortalecendo os ossos agora, fortaleça os nervos, meu Pai, nós oramos agora para que o Senhor possa restaurar a vida, a saúde dessa pessoa, aonde ela estiver agora, nós oramos para que a alma dele seja sarada, para que a alma dela seja sarada, para que o medo, meu Pai, não seja mais, Senhor, que o medo não seja mais um fator limitador para essa pessoa. Tem muita gente parada, tem muita gente paralisada por conta do medo, porque tem medo de romper, tem medo de enfrentar, tem medo de continuar, tem medo de assumir, tem medo. São muitas pessoas paralisadas em razão do medo. E eu estou orando agora para que isso caia por terra, para que essa pessoa possa vencer o medo que está paralisando e que é um impedimento para essa pessoa conquistar a sua bênção, a sua vitória. Nós apresentamos as famílias, os casamentos, os filhos, os pais, as empresas. Nós apresentamos essa emissora, tudo aquilo, meu Pai, que tem acontecido, meu Pai, para tentar parar, Senhor, tudo aquilo, meu Pai, que tem acontecido para tentar diminuir a potência, a carga positiva de nós alcançarmos as pessoas, Deus, tudo isso, Senhor, vai anulando agora. Nós oramos para que a emissora, meu Pai, continue alcançando as pessoas, transformando as pessoas. Nós sabemos que nós estamos enfrentando uma guerra no mundo espiritual e por isso eu peço ao Senhor agora, para que tudo seja destravado, vai queimando agora, Senhor, vai destruindo todas as armas do inimigo, Senhor, todo problema técnico que porventura acontece, meu Pai, diariamente por aqui, nós oramos para que isso seja anulado agora, pelo poder que há no nome do Senhor Jesus, e que nós possamos, meu Pai, termos qualidade de áudio, para nós alcançarmos as vidas, porque é através dessa programação, que pessoas são transformadas, são libertas, Senhor, então nós oramos, seja o Senhor, meu Pai, aqui, em toda a parte técnica, nós oramos, meu Pai, e pedimos ao Senhor, coloca a tua mão sobre esse lugar. Coloca a sua mão sobre esse lugar, aonde estão as nossas torres, Senhor, toda a parte técnica, nós oramos ao Senhor e pedimos, Pai, coloca a tua mão. Coloca a tua mão, vai quebrando todo impedimento, vai quebrando todo impedimento, vai quebrando todo impedimento. Essa emissora, meu Pai, é uma evangelizadora. Aqui, meu Pai, nós propagamos o teu evangelho. Aqui nós ministramos a tua palavra que liberta, que transforma. Pessoas têm sido transformadas e libertas por meio dessa emissora de rádio. Senhor, então nós oramos e apresentamos no nome do Senhor Jesus, seja conosco. Nós colocamos, meu Pai, toda a nossa rede de rádio na tua presença. Nós apresentamos toda a nossa rede de rádio na tua presença e pedimos ao Senhor que o Senhor possa operar no nome do Senhor Jesus. Visite essa pessoa que está em casa agora, visite essa pessoa que está no trabalho agora, essa pessoa que está no carro, aonde houver alguém orando comigo, que a bênção, que a provisão, que a providência de Deus alcance a tua vida agora,
no nome de Jesus. E se você crer, se você concorda comigo, diz: eu creio e eu recebo a minha bênção no nome do Senhor Jesus. Um forte abraço a você, para você que estava comigo até agora. Obrigado pelo carinho da tua audiência. O programa termina agora, mas amanhã, a partir das 10, compromisso marcado, encontro marcado. Eu te espero aqui às 10 da manhã. Ótimo dia para você, uma ótima tarde de segunda-feira. Até lá.

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0: 12:31.
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2: Queridos irmãos, amigos, estamos novamente aqui para continuarmos falando a respeito da oração dominical. Ou seja, a oração do Pai Nosso, que todos nós a conhecemos dessa forma. O texto que nós estamos falando ainda é o Sermão do Monte, ou Sermão da Montanha, onde o Senhor Jesus estava dando instruções aos seus discípulos para ensinar a eles uma nova modalidade de vida, uma nova forma de viver. E o texto começa a partir do versículo 9 do capítulo 6 de São Mateus, que diz assim: Portanto, vós orareis assim: Pai nosso que estais no céu, santificado seja o teu nome, venha o teu reino, seja feita a tua vontade, assim na terra como no céu. O pão nosso de cada dia nos dá hoje, perdoa-nos as nossas dívidas, assim como nós perdoamos aos nossos devedores. E não nos induzas à tentação, mas livra-nos do mal, porque teu é o reino e o poder e a glória para sempre. Amém. Você se lembra que no programa passado nós mostramos e falamos que a oração do Pai Nosso, a oração da dominical, a oração que o Senhor Jesus nos ensinou, ela foi dividida em 7 súplicas ou em 7 pedidos. E nós dissemos que 3 desses pedidos foram concernentes às coisas de Deus. E 4 desses pedidos foi em relação a necessidades nossas, a nossa vida diária, ao nosso cotidiano, à nossa maneira de viver. E nós queremos agora já entrar exatamente na primeira súplica. No dia anterior, no programa anterior, nós falamos apenas a respeito do versículo 9. O Senhor Jesus diz assim: Pai nosso que estás no céu. Até aqui, ele estava apenas se direcionando a Deus. Eu falei sobre isto. Mas a partir de agora, nós estaremos entrando verdadeiramente nas petições, nas súplicas que os próprios discípulos ouviram da parte do Senhor Jesus. A primeira súplica que ele diz está exatamente no verso 9, que diz assim: santificado seja o seu nome. Primeira parte, a primeira coisa que o Senhor Jesus fez questão de mostrar aos seus discípulos aqui é a respeito de santificarmos o nome de Deus aqui na terra. Como é que nós poderíamos santificar o nome de Deus aqui na terra? De duas maneiras. A primeira maneira é por palavras. Nós podemos santificar o nome de Deus por palavras, agradecendo a Ele por palavras. Eu quero lembrar você de uma vez que o Senhor Jesus curou 9 leprosos. Aqueles 9 leprosos foram curados. E o Senhor Jesus disse para eles: olha, vocês vão, mostra ao sacerdote, faça o que diz a lei e pronto. E aqueles rapazes, os 9, eles indo ao sacerdote, no caminho eles notaram que já estavam curados. Um deles, apenas um, voltou para agradecer ao Senhor Jesus. Apenas um foi grato. Eu quero dizer para você que aquele rapaz voltou e diz a palavra de Deus, glorificando a Deus, exaltando a Deus, santificando o nome de Deus aqui na terra. Eu e você podemos santificar o nome de Deus aqui, em primeiro lugar, por palavras, anunciando, mostrando a todas as pessoas o poder que Deus tem, ou seja, testemunhando. Há muitas pessoas que recebem um milagre, mas eles não gostam de falar, às vezes têm vergonha de falar. Mateus 10:33 diz claramente uma expressão, o seguinte: se vocês de mim se envergonhar na terra, eu também me envergonharei de vós quando voltar do céu. Eu quero dizer para você que o Espírito Santo, o batismo com o Espírito Santo, foi dado aos discípulos para que eles tivessem poder para testemunhar do Senhor Jesus aqui na terra. Deus precisa, para responder às suas orações, que você cumpra a primeira parte, ou seja, a primeira súplica desta oração que o Senhor Jesus nos ensinou. Pai, santificado seja o teu nome. A primeira forma de você santificar a Deus é você testemunhar dele aqui na terra, mostrar quem ele é, o que ele fez, o que ele faz, o que ele tem poder para fazer. Esta é a primeira coisa, e ser agradecido, voltar agradecendo a Deus por tudo que ele fez, ser grato a Deus. Eu costumo dizer que se conhece a personalidade de um homem, se conhece a personalidade do ser humano, é pela medida ou pelo grau de gratidão que ele possui. Se ele possui um grau de gratidão muito alto, eu quero dizer para você que a personalidade dele, que o caráter dele é muito bom. Se a gratidão dele, se ele é uma pessoa ingrata ou uma gratidão baixa, você pode ter certeza, o seu caráter também, ou é um mau caráter, ou é um caráter mal formado, ou é um caráter deformado. Por isso eu digo para você, se você quer saber a respeito disto, de como é a sua gratidão a Deus, é só examinar a você mesmo. Você tem como examinar a você, olhar para você se você realmente é uma pessoa agradecida. Esse rapaz que nós estamos falando aqui, esse moço leproso que voltou dando glória a Deus, pode ter certeza que a personalidade dele era muito forte, muito boa. Então, a primeira forma de nós santificarmos o nome de Deus aqui na terra, sendo grato, por palavra. A segunda forma, eu quero dizer para você, que não é pela nossa palavra, mas é pela nossa vida. O nosso modo de viver, a nós mantermos um modo exemplar de proceder no meio de uma geração corrupta, no meio de uma geração dos gentios aí, que para aquilo que eles falam mal de vós, pelas vossas boas obras, eles possam glorificar a Deus que está nos céus. O Senhor Jesus disse também nesse próprio sermão aqui, no capítulo 5, ele disse assim: assim resplandeça a vossa luz diante dos homens, para que vejam as vossas boas obras e glorifiquem a vosso Pai que está nos céus. Eu quero dizer para você que a segunda forma, então, da pessoa santificar o nome de Deus aqui na terra é com a própria vida. Você tem se preocupado com a sua vida? Você tem realmente se preocupado com a sua maneira de viver? Ou você não preocupa com a sua maneira de viver separadamente e está mais preocupado de falar o que não está vivendo, dizer o que não está fazendo? Tem duas maneiras de você santificar o nome de Deus aqui na terra. Primeiro é você ser grato, ser agradecido e falar das grandezas de Deus aqui. O segundo é você viver como Deus gostaria que você vivesse. Ou seja, não se pode esconder uma cidade edificada sobre um monte. Ou seja, não se pode de forma alguma pegar uma candeia, acender uma candeia e colocar debaixo da mesa, mas coloca ela em cima, no velador, para que todos possam ver aquela luz. É isto que eu quero dizer para você. Essa é a primeira súplica. O Senhor Jesus mandou, ordenou, orientou os seus discípulos que para que eles fossem ouvidos, eles deveriam começar dessa forma. Eles deveriam ser agradecidos a Deus. É por isso que eu falo para você aqui que Jesus não estava preocupado com as palavras, modelo de palavra. Aquelas palavras que nós temos que falar de forma de ladainha ou de forma repetitiva. Não é. Ele estava mostrando o modelo de como fazer, de como viver para que Deus pudesse nos atender. Por isso ele diz claramente aqui: santificado seja o teu nome. Mas para santificar o nome de Deus, em primeiro lugar, com as nossas palavras. Em segundo lugar, com a nossa vida. Você está preocupado com isso? Santificar o nome de Deus com a sua vida? Ou não está nem preocupado com isso? Se você não estiver preocupado com isso, pode ter certeza que poderá ser que a sua oração poderá chegar até no teto e ser impedida de passar, porque não foi desta forma que o Senhor Jesus nos ensinou a orar. Ele ensinou que a gente santificasse o nome de Deus aqui na terra. Segundo lugar, ou segundo pedido, ou segunda súplica, está no versículo 10 já. O primeiro pedido está no capítulo 9. Santificado seja o teu nome. Agora, a segunda súplica, ela está no versículo 10. Diz o seguinte: venha o teu reino. Eu quero dizer para você que o nosso Pai Celeste, ele também tem um reino. O meu Pai, o seu Pai Celeste, também tem um reino. E eu quero dizer para você que o supremo desejo dos filhos deve ser a glória desse reino. Como é que eu quero ter um reino e eu não quero ter a glória daquele reino? Eu não quero ver aquele reino bem sucedido aqui na terra. O Senhor Jesus disse aqui: venha o teu reino. Ora, eu quero dizer para você que a grandeza desse reino de Deus, a grandeza desse reino do nosso Pai, depende de nós, depende dos nossos filhos. O que que você está fazendo pela grandeza desse reino? Você está em campo de batalha. É tempo de guerra. Você está em território inimigo. O que que você está fazendo para fazer com que venha este reino? Para que esse reino possa chegar, para que esse reino possa ser implantado. Eu estou dizendo para você que o Senhor Jesus ensinou desta forma. A palavra que ele disse foi essa: venha o teu reino. E você, que é filho, que é parte integrante desse reino, o que você está fazendo? Você é como um filho aí, que não está nem aí? Um bastardo? Uma pessoa que realmente não sabe guerrear, tomar posse pela força ou pelo esforço? Ou você está assim: isso não pertence a mim, não sou eu, isso não é problema meu? Eu quero dizer para você claramente que nós estamos em tempo de guerra. Eu e você, nós estamos aqui, e esse território inimigo que eu e você estamos vivendo, nós não podemos esperar com que as coisas aconteçam de qualquer forma. Eu quero dizer para você claramente que nós temos que fazer o que o Senhor Jesus disse. Nós temos que clamar, nós temos que batalhar, nós temos que ir à luta. Venha o teu reino. Eu tenho que começar a trabalhar em prol de que esse reino possa chegar. Ora, quem está comandando o mundo hoje? Quem é que está no comando das coisas hoje? O Senhor Jesus foi claro, disse: o príncipe desse mundo tomou posse, ele está dominando, ele está reinando. Ele reina às vezes na mente, no coração, nos olhos. Ele reina muito, e às vezes eu e você temos que lutar, e às vezes não sabemos como fazer, mas o Senhor Jesus deu-nos as armas, deu-nos a disposição para nós entrarmos nesta guerra. Eu quero convidar você, eu quero chamar você. Nós estamos iniciando esse ano agora. Eu quero pedir a você que você faça um novo compromisso com Deus. Entre com Ele nessa batalha. Venha o teu reino. Venha o teu reino. Eu não quero saber aqui de outro, de um inimigo estar reinando aqui. Eu estou vendo o inimigo reinando sobre a vida dos meus amigos. Eu estou vendo o inimigo reinando sobre a vida dos meus vizinhos. Eu estou vendo o inimigo reinando na vida de tanta gente aí. E eu não posso permitir que esse inimigo esteja reinando. Ele reinando lá através da divisão do pai e mãe, através da divisão do pai e do filho, o filho nas drogas, o pai em adultério, a mãe em prostituição, a família se dividindo. O inimigo está aí desta forma. Eu quero dizer para você claramente: você vai ficar desse jeito ou você vai entrar conosco nessa guerra? Jesus foi claro: venha o teu reino. E para chegar que esse reino possa ser estabelecido, nós temos que lutar. Eu tenho que lutar. Você já se dispôs para Deus esse ano? Servir a Ele? Evangelizar? Fazer um compromisso de comunhão com Deus? De fazer mais a obra de Deus? De dar esmola? De jejuar? De orar? De pregar a palavra? De ensinar a palavra? De visitar mais? De ir à visitação ao órfão, à viúva, à criança? No hospital? Nos presídios? Você já fez esse compromisso esse ano? Venha o teu reino. Ou você não está nem aí? Você quer viver apenas da forma como às vezes você vinha vivendo? sombra, água fresca, sapato frouxo, peru assado, Coca-Cola gelada, um pudim de coco, uma rede preguiçosa e um sabiá cantando. É assim? Ou você vai fazer conforme o Senhor Jesus disse aqui? Venha o teu reino. Entra na batalha. Nós estamos precisando de homens e mulheres para entrar nessa batalha. O Senhor Jesus está dizendo, venha o teu reino. É para mim, para você dizer, venha o teu reino. Mas não é apenas para dizer, é para agir. Temos tempo de orar e tempos de agir. O que é oração? É na hora fazermos a ação. É durante a hora que nós estamos vivendo, fazermos a ação. Ora, orar e agir. Isto é oração. Orar e ação. Eu quero dizer para você claramente que em Apocalipse 5, versículo 8, Apocalipse também 8, versículo 3 e 4, fala das orações dos santos, que elas estão sendo ajuntadas lá nos céus, até que se enche a medida, quando terão a resposta claramente de Deus, e os reinos do mundo virão a ser do seu Senhor, ou do Senhor Jesus. Isso está em Apocalipse capítulo 11, verso 15. Vai chegar um momento que eu e você vamos ter esta oração respondida de uma forma geral, completa. Eu quero pedir para você, medita no que o Senhor Jesus quis dizer, venha o teu reino. Meu irmão, não adianta eu dizer que venha o reino dele se eu não entrar em guerra com quem está reinando. É uma batalha. Você vai ficar desta maneira ou você vai entrar conosco nessa batalha? Terceira súplica que o Senhor Jesus diz, também está no verso 10. Ele diz, venha o teu reino. E a terceira súplica diz assim, seja feita a tua vontade. Talvez esta é uma das orações mais difíceis do homem fazer. Porque eu e você, nós, talvez pela nossa mesquinhez, talvez pela nossa própria vontade ambiciosa, nossa ambição, que às vezes não tem limites para ela. Eu não estou dizendo aqui de uma ambição legítima, eu estou dizendo de uma ambição ilegítima. E às vezes, por causa das nossas ambições ilegítimas, eu tenho dificuldades de orar dessa forma. Faça-se a tua vontade. Meu querido irmão, nós devemos orar desta forma. Faça-se a tua vontade. O Senhor Jesus mostrou para nós que isto não é fácil fazer. Jesus chegou ao ponto de lá, nas suas últimas orações, lá no Monte das Oliveiras, lá no Getsêmani, o Senhor Jesus, quando chegou a hora dele ser preso, chegou a hora dele ser julgado ditatorialmente, sem direito de defesa, com falsa testemunha, de antemão já tinha a sentença de morte. Ele sabia dessas coisas todas. Ele sabia do seu sofrimento. Por isso ele disse claramente, Pai, passa de mim esse cálice. Porém, não faça a minha vontade, mas faça a tua vontade. Sabe o que eu quero dizer com isso? É que às vezes não é fácil eu e você orarmos para cumprirmos toda a vontade de Deus. E aí eu e você damos uma escorregadazinha e começamos a falar claro com Deus. Ah, mas precisa, deixa eu fazer isso, deixa eu fazer aquilo. É como um filho natural falando ao seu pai. Eu fiz muito disso, eu fui criança. Eu dizia, mãe, deixa eu ir tomar banho no córrego. Não. Mãe, deixa eu ir. Não. Mãe, deixa eu ir. Não. Mãe, deixa, por favor. Então vai. Sabe o que significava isso? Ela deixava a vontade permissiva. A vontade diretiva da minha mãe era para mim não ir tomar banho lá no córrego. Não era para mim ir. Mas eu insistia tanto nesta oração, nesse pedido a ela, que ela acabava cedendo para ficar livre de mim. Deus às vezes faz muito disso. Nós falamos, falamos, falamos e cedemos, fazemos com que Deus ceda a nossa vontade e não a vontade dele, que a vontade dele é diretiva. Ele conhece o amanhã, ele sabe se isso vai servir para mim ou não. Ele sabe se esse negócio que eu estou pedindo para Deus é realmente uma coisa boa ou não. Por quê? Porque ele vê o dia de amanhã. Quanto de nós erramos, às vezes pedindo para casar com uma moça que não era a vontade de Deus, ou para fazer aquisição de um imóvel que não era a vontade de Deus, ou para comprar um tipo de carro, ou uma casa, ou alguma coisa que não era desse tipo a vontade de Deus. Mas eu quero dizer para você, o Senhor Jesus mostra para nós aqui perfeitamente, para eu e você compreendermos que Deus tem uma vontade diretiva. Faça-se a tua vontade. Mas como é que eu vou descobrir a vontade de Deus? Deus não vem cá falar para mim. Isto é uma complicação tão grande na minha cabeça que eu não sei se Deus quer que eu vá para a direita, se Deus quer que eu vá para a esquerda, se eu fique quieto, se eu avance. Mas a Bíblia tem resposta para tudo. Romanos capítulo 12. Romanos capítulo 12. Diz assim: rogo-vos, pois, irmãos, pela compaixão de Deus, que apresenteis os vossos corpos em sacrifício vivo, santo e agradável a Deus, que é o vosso culto racional. E não vos conformeis com este mundo, mas transformai-vos pela renovação do vosso entendimento, para que experimenteis qual seja a boa, agradável e perfeita vontade de Deus. A única maneira de você conhecer a vontade de Deus, para fazer a vontade de Deus, está escrito aqui, é você transformar, você transformar-se pela renovação do seu entendimento. Você é cada dia que passa a conhecer a Deus. Cada dia que você vai conhecendo a Deus, você vai chegando mais próximo dele. Você vai transformando a sua maneira de ver, a sua maneira de agir, a sua maneira de conceituar as coisas. E aí você vai conhecendo a vontade diretiva de Deus para a sua vida. Daí, quando você conhece a vontade diretiva de Deus para a sua vida, é mais fácil você viver. É por isso que o Senhor Jesus está mostrando aqui para os seus discípulos aqui, dizendo: olha, seja feita a tua vontade. Meu irmão, a vontade de Deus. Quantas pessoas hoje ficam dando cabeçada e quando sai lá na ponta está todo machucado, está todo ranhado, está de uma forma completamente desfigurada de uma vida normal que ele deveria viver. Sabe por quê? Porque ele não conheceu, porque ele não buscou saber qual é a vontade de Deus para a vida dele. Quantas pessoas aqui nesta terra trabalharam, trabalharam e trabalharam, adquiriram, possuíram de forma legítima ou ilegítima, possuíram e possuem as coisas. Daqui a pouco eles morrem e a sua riqueza ficou para outras pessoas que nem sequer participaram daquela angústia que eles viveram aqui nesta terra. Eu quero dizer para você claramente, comece a falar com Deus a respeito disso, conhecer a vontade de Deus. O Senhor Jesus é claro aqui, ele ensina eu e você a orarmos desta forma: faça-se a tua vontade. Se você procurar fazer a vontade de Deus, meu querido irmão, você pode ter certeza que você vai alcançá-la, e alcançar não só a vontade dele, mas você vai alcançar paz na sua alma, alegria no seu coração, prazer de viver. Quantas pessoas hoje às vezes vão até o suicídio, porque eles possuem, possuem, possuem e não tem mais condição de fazer nada. Quantas pessoas chegam até o mesmo ponto de viver de forma deprimida, porque eles não sabem mais o que possuir, mas eles não tiveram a sua vida pautada pela vontade de Deus. Eu quero dizer para você, seja sincero ao orar. Quando você for orar, quando você for falar com Deus, fale dessa forma: faça-se a tua vontade. Meus queridos irmãos, a vontade é feita por todos os habitantes do céu. Está escrito aí: faça-se a tua vontade, assim na terra como no céu. Faça-se a sua vontade. Eu quero dizer para você que a vontade de Deus é absoluta e ela é respeitada no céu, não é só na terra também. A vontade de Deus ela é feita no céu. Todos os anjos, toda aquela miríade de anjos celestiais, eles estão à disposição de Deus para fazer a vontade de Deus em qualquer tempo, em qualquer situação. Eu pergunto a você agora: a vontade de Deus também, que é feita no céu, não é por obrigação? Eu pergunto para você: ela é feita também por você em forma de obediência de filho, em forma de obediência filial, em forma de amor? Você poderá dar a resposta a você mesmo: seja feita a sua vontade, assim na terra como no céu. No céu é feita dessa forma, e aqui você faz a vontade de Deus de forma obediente, alegre, satisfeito, tendo aquilo como um privilégio da sua parte. Eu quero perguntar a você e deixar que você mesmo responda essa pergunta. Eu quero dizer para você que o meu anelo, o nosso anelo, a nossa vontade é ver com que todos os habitantes da terra, todos aqueles, inclusive aqueles que estão fora do reino, aquelas pessoas que estão fora ainda do nosso grupo, que não estão ainda em batalha a favor do reino, eu quero dizer para você que a minha vontade é que todas essas pessoas, independente de quais são, independente de cor, raça ou credo, eu gostaria que todas elas estivessem neste pleno exercício desta oração, fazendo a vontade de Deus. A vontade de Deus não é pesada, os mandamentos de Deus não são pesados. Pesado mesmo é você trabalhar 30 dias no mês, pegar o seu dinheiro e gastar em duas noitadas, ou comprar um camarote lá no carnaval e gastar em uma só noite, e beber e beber e beber em uma noite, no outro dia dar uma dor de cabeça tão grande, uma enxaqueca, um negócio tão terrível que você não quer nem abrir os olhos, não dá conta nem de abrir os olhos. Isto é pesado, mas a vontade de Deus, os mandamentos de Deus não são pesados. Eu quero pedir a você que você possa compreender esta palavra, que você possa compreender perfeitamente que fazer a vontade de Deus, ela é muito mais leve, ela é muito mais maneira, é muito mais simples você viver fazendo a vontade de Deus, porque Deus não lhe impõe condições pesadas e nem dificuldades pesadas lá na sua vida. Se você está claramente fazendo a vontade de Deus, eu quero dizer para você que você vive uma vida boa. O Senhor Jesus foi claro aqui: ele diz, vós orareis assim: Pai nosso que estás no céu, santificado seja o teu nome, venha o teu reino, seja feita a tua vontade, seja feita a tua vontade. Eu quero perguntar a você: você está fazendo a vontade de Deus? Ou você está fazendo a sua vontade? A vontade do teu coração. Quem está comandando o processo na sua vida? É você mesmo? É o seu intelecto? É a sua vontade? Quem está comandando? É Deus ou você? A partir do momento que você começa a orar desta forma, seja feita a tua vontade, você vai precisar se enquadrar desta oração. Eu quero agora dizer a você que eu e você precisamos muito, muito mesmo, chegar mais perto de Deus através da oração. A quarta súplica, nós falaremos a respeito dela no nosso próximo programa. A quarta súplica, ela vai falar conosco a respeito do nosso pedido para a nossa vida, a respeito do nosso pão cotidiano. Eu quero agora encerrar esse programa, falar a você que precisa realmente se integrar aqui nesse primeiro momento das três primeiras súplicas de Deus. Nossos três primeiros pedidos a Deus que o Senhor Jesus fez. Primeiro aqui é: santificado seja o teu nome. É o primeiro pedido que Deus gostaria que nós fizéssemos e fizéssemos a Ele. Segundo, venha o teu reino. Venha o teu reino. Fale com Deus a respeito disso, para chegar no teu reino aqui na terra. E em terceiro lugar, aqui seja feita a sua vontade, assim na terra como no céu. Esses três momentos aqui, esses três pedidos, essas três súplicas, elas separam claramente aqui o Pai Nosso, ou a oração dominical. Três pedidos que nós falamos e fazemos em relação às coisas de Deus. E o nosso próximo, a nossa próxima súplica em relação à nossa própria vida, ao nosso próprio corpo. E as três últimas em relação à nossa alma. Vamos orar nesse momento. Pai nosso que está nos céus, eu te agradeço por esse momento, Senhor, que nós estamos aqui falando a respeito dessas súplicas. Nós estamos aqui falando, ó Deus, a respeito de como chegarmos à tua presença, ter a certeza de fé, sabendo que nós temos um Deus que se compadece de nós e nos trata como pai trata o seu filho. Obrigado, Senhor, nos ajuda a compreender a tua palavra e ser conosco. Abençoe a cada um de nós para que nós possamos não apenas orar, mas também agir desta forma. É o que te pedimos em um nome do Senhor Jesus. Que Deus nos dê muita graça e que amanhã estaremos juntos nesta mesma hora e nesse mesmo canal. Que Deus nos guarde. Até amanhã.
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0: O desperdício de alimentos é uma questão séria a ser resolvida no Brasil, que é um dos piores países do mundo, inclusive nesse quesito. Estima-se que entre 45 e 50 milhões de toneladas de alimentos sejam desperdiçados por ano, algo próximo de 30% da produção nacional, que representa um prejuízo econômico estimado em mais de 60 bilhões de reais anuais. Buscando um melhor aproveitamento dos alimentos e também a redução do prejuízo na merenda, a Rede Estadual de Ensino do Paraná passou a realizar o programa Prato Consciente, promovido pelo Instituto Paranaense de Desenvolvimento Educacional. Eliane Teruel Carmona, diretora-presidente do Fundepar, explica que uma cartilha foi distribuída às unidades escolares.
1: O manual oferece ferramentas práticas para que as escolas possam acompanhar seus indicadores, identificar oportunidades de melhoria e reduzir desperdícios. Mais do que uma ação operacional, o programa promove uma mudança de cultura envolvendo toda a comunidade escolar em torno de um uso consciente dos alimentos e da valorização da alimentação escolar.
0: Além das ações de conscientização, o programa também promove atividades de educação alimentar e nutricional. Por meio delas, nutricionistas realizam ações nos refeitórios das escolas de toda a rede estadual, ensinando aos alunos como ter uma refeição equilibrada, incentivando o consumo de verduras, legumes, cereais, proteínas e leguminosas. A proposta geral vai além da redução do desperdício, buscando estimular a reflexão dos estudantes sobre a importância de atitudes sustentáveis. Agência Rádio Web, de Curitiba, William Sopa.
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ótima tarde pra você. Estamos iniciando mais uma edição do nosso programa Som do Céu aqui na sua Rádio Paz, a Rádio da Família. Uma excelente tarde de segunda-feira pra você. Mais um início de semana chegou, hein? Hoje é dia 22 de junho de 2026. Que é isso? Estamos na penúltima, praticamente última semana do mês de junho. Porque próxima semana só temos aí mais o dia até terça-feira, né? Porque vai passar muito rápido. Esse ano tá voando. Já estamos aí praticamente na metade do ano. Graças a Deus aqui com você mais uma vez na sua Rádio Paz, a Rádio da Família. Eu sou Alex Nascimento. É um prazer enorme fazer companhia pra você, seja em sua casa, no seu trabalho, no trânsito, indo de carona com você, meu amigo motorista de aplicativo, a você taxista, a todos os nossos amigos caminhoneiros também acompanhando, sintonizados conosco aqui na melhor, na Paz FM, a Rádio da Família, agora a Rede Paz FM. Estamos aí ao vivo através de 89,9 para Palmas e região e 91,3 para Araguaína e cidades vizinhas. Um abraço enorme pra você que está em Araguaína acompanhando. 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

0: 27 minutos, uma ótima tarde pra você que tá ligado na nossa programação, na Paz FM, o nosso programa Som do Céu. Eu sou Alex Nascimento, uma honra fazer companhia pra você. Quero mandar um abração aqui pros nossos amigos que estão sempre acompanhando, participando aqui da nossa promoção. Meu amigo Fernando lá em Paraíso, tá lá na comunidade terapêutica Jovens de Valor, deixando um abraço pra todos os ouvintes, pra todos nós aqui da rádio. Olha o Fernandão, ótima tarde pra você e todos os nossos amigos aí na comunidade. Também já participou aqui da promoção, tá concorrendo. A minha irmã Diaconisa Clionito também já participando. Leonete Castro também já respondeu. Minha irmã Grácia Ramos. Pastora Elismar, lá em Porto Nacional, também tá ligada com a gente. E um abração pra criançada, tá aí sintonizada na Paz FM. Muito obrigado pela companhia, minha irmã Pastora Elismar. Nós vamos agora para um breve intervalo. Daqui a pouco nós estamos de volta aqui com o nosso programa Som do Céu, na sua Rádio Paz, a Rádio da Família. 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
0: estamos de volta com o programa Som do Céu aqui na sua Rádio Paz, a Rádio da Família. Boa tarde.
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0: 1:33, estamos aqui de volta nessa segunda-feira em nosso programa Som do Céu. Hoje dia 22 de junho de 2026, e agora tem um recado pra você. Você que tem sempre ligado à nossa programação, tá aí no trânsito, tá ouvindo aquele barulho estranho aí no seu carro. Ó, vou te falar, ouvir a Rádio Paz em alto volume é muito bom, mas ouvir em alto volume para tampar os barulhos estranhos do seu carrão aí não vai adiantar. Logo vai dar problema, viu? 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
15: Estamos de volta com a programação do céu aqui na sua Rádio Paz, a Rádio da Família.
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15: Uma excelente tarde pra você, segunda-feira abençoada, calorosa. Rapaz, tá quente aqui nas partes da tarde, né? A partir das 10 horas, mas pela manhã tá fazendo frio aqui na nossa capital. Galera que acorda um pouquinho mais cedo aí, provavelmente você que anda de moto, tá sentindo aí um friozinho bom, né? Na hora de ir pro trabalho, tá bem legal, né? É Deus se compadecendo. Até uma chuva ele mandou pra gente aí nesse final de semana, surpreendendo a muitos, hein? Inclusive a mim. Eu não esperava uma chuva nessa época, mas Deus sabe o tempo certo de todas as coisas, não é verdade? É, porque as frutas aí já estão começando a surgir aí na nossa capital, aquele cajuzinho, já preparando para que daqui uns dias, daqui uns meses, o piqui também já está aí daquele jeito, bem docinho, né? Do jeito que o tocantinense gosta, né? Você gosta de um piqui? Fala aqui pra mim, compartilhe comigo, que eu gosto demais, viu? Um piquizinho com um franguinho, é muito bom. 2:12, esse é o nosso programa Som do Céu, eu sou Alex Nascimento, é sempre um prazer fazer companhia pra você, seja em sua casa, no seu trabalho, galera tá participando, tá concorrendo aos prêmios, você tá perdendo tempo, hein? Você que ainda não participou, lembrando que você pode participar até 2 vezes, é, no mesmo programa, 2 vezes, 2 chances pra você, então não perca tempo, participe no 63-984-206868. Daqui a pouquinho também teremos nosso momento de oração, intercessão em prol do seu milagre, oração da hora nona, momento especial aqui no nosso programa Som do Céu. 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E a galera tá participando, tá deixando aqui uma alusão pra gente, participando do nosso sorteio também. Bora ver quem tá chegando por aqui, bora ver quem tá interagindo conosco. Olha só, quem já chegou por aqui, deixando aquele abraço, foi minha irmã Osirene, a minha irmã Maria José, lá no setor Amanda, o César, lá de Iporá, no estado do Goiás, também tá participando, a minha irmã, a pastora Sandra, amo ouvir essa rádio, muito obrigado pela companhia, minha irmã, pastora Sandra, muito obrigado pela sintonia de todos os nossos amigos aí na região do Lago Norte, também nossos amigos lá do Água Fria 2 também. Forte abraço, minha irmã, Deus abençoe a sua vida, forte abraço para toda a sua família. Lucas Holanda também já participou aqui conosco, ótima tarde para você, Lucão, você tá sumido, hein? Um abraço aqui também para minha irmã Creuza, Creuza Pereira, forte abraço, irmã Creuza. Agora nós vamos ouvir mais uma linda canção para alegrar e abençoar ainda mais a sua segunda-feira.

0: Estamos de volta aqui com você na sua Rádio Paz, a Rádio da Família. Esse é o nosso programa Som do Céu, com você até às 4 horas. Eu sou Alex Nascimento e hoje eu estou tendo a honra de receber, mas mandei agora há pouco um abraço pra galera lá do Lago Norte e eles já chegaram, foi por aqui. Falou assim, quero mandar um alô, é pessoalmente. Meu amigo, rapaz, pastor Domingos está aí sempre na nossa companhia e sempre nos apresentando gente boa, viu? Chegou por aqui o nosso irmão, seminário e diácono Etevaldo. Meu amigo, paz do Senhor, seja bem-vindo aqui à Rádio Paz.
1: Amém, meu irmão, que coisa boa participar pela primeira vez, um abraço aí a todos os ouvintes da Rádio Paz FM. Sou ouvinte número 1 da Rádio Paz FM, todos os dias quando tô saindo de casa, a madrugadinha, tô lá com o pastor Edgar, mas durante o dia meu carro não muda de rádio, de sintonia, é Rádio Paz FM, sempre ligadinho.
0: Quanta honra. Um prazer fazer companhia aí pra você, meu irmão, e um prazer ainda maior receber o senhor aqui nos estúdios da Rádio Paz, ainda mais para trazer coisas boas para os nossos ouvintes, falar sobre o reino dos céus. E o senhor tava comentando aqui em off que vai estar acontecendo uma festividade esse final de semana lá na região do Lago Norte. O senhor pode falar um pouquinho pra gente?
1: Sim, irmão Alex e ouvintes. A Igreja Batista do Lago Norte completa 9 anos e nós acreditamos que servia uma das formas mais práticas de demonstrar o amor de Deus, né? Por isso, em comemoração ao aniversário da igreja, o pastor Domingo, Deus colocou no coração dele de promover uma grande ação social. Ação social essa que está oferecendo a toda a região Lago Nortense ali o atendimento gratuito nas áreas da saúde, orientação jurídica, beleza, bem-estar e outras especialidades para aquela comunidade que tanto precisa.
0: Que legal. Vai ser neste final de semana, dia 27 e dia 28, é isso?
1: Positivo. Dia 27, 28, a gente vai estar lá a partir das 9 da manhã, o dia inteiro, fazendo esses atendimentos, né? E a gente está dividindo a igreja, graças a Deus, a gente conseguiu dividir em etapas as turmas para fazer esses atendimentos. Deus tem colocado pessoas, ainda precisamos de voluntário, por isso que estamos aqui, porque nós necessitamos ainda de voluntários, tanto na área da saúde como profissionais. Aí se a gente tiver aí médicos de plantão, psicólogos, nutricionista e outros irmãos até de outras igrejas que queiram nos abençoar com o seu serviço, será bem-vindo. Nós estamos lá de braços abertos para recebê-lo.
0: Que legal. Então, se a pessoa sabe cortar um cabelo para ajudar ali, tá convidado então para se fazer presente ali.
1: Com certeza, será bem-vindo. Eu vou deixar aqui o meu contato no ar, né, para que as pessoas possam me procurar e a gente vai estar lá disponível para receber qualquer tipo de profissional dessa área que Deus colocar no coração para nos abençoar.
0: Maravilha. Qual é o contato?
1: É 639-7400-1474. Falar com o Etevaldo mesmo, comigo mesmo.
0: Maravilha. Se você não conseguiu anotar o telefone, manda aqui no nosso WhatsApp, nós estaremos passando o contato dele, mas o senhor pode repetir, por favor?
1: 639-7400-1474.
0: Então, todos os profissionais aí, seja da área jurídica, você que é advogado, você que sabe da necessidade de ajudar o próximo, para falar sobre, trazer algum norte ali para

0: alguma causa que talvez ele esteja passando, algo que você sabe que vai somar para aquela sociedade, para aquela comunidade. Então, entre em contato com o nosso irmão e ajude no reino, né, meu irmão?
1: Sim, com certeza, irmão Alex. E uma outra coisa também, a gente vai precisar de doações, quem tiver no coração que puder doar alimentos, porque a gente vai precisar no momento de alimentos para a comunidade mesmo, até mesmo para os profissionais que vão estar de plantão, será bem-vindo. Tudo que é para o reino é bem-vindo no nosso coração. Que Deus abençoe grandemente aí quem tiver com o coração aberto a nos ajudar.
0: Maravilha. Então, seja através do seu recurso, através de um alimento para cesta básica, um arroz, um feijão, até mesmo um lanche ali para a galera que vai estar ajudando, servindo. Caso você não tenha como estar indo até o Lago Norte para ajudar, tá aí. Então, mais uma forma que você está ajudando no reino. Lembrando que toda a ação vai ser gratuita para a população, para a sociedade ali, para a comunidade do Lago Norte, não tem custo nenhum para esse pessoal, então toda a ação será voluntária, né?
1: Sim, irmão Alex, deixando bem claro que o intuito não é só realizar o evento em si, né? Não é apenas só realizar, nós queremos acolher pessoas, nós queremos cuidar de família e para que gere uma esperança. Muitas vezes um atendimento médico e uma orientação profissional ou uma simples conversa pode mudar a história das pessoas, muda a história de uma pessoa.
0: Com certeza, às vezes a pessoa não tem a condição de sair ali da sua casa ou do setor para se deslocar, para tirar essas dúvidas, tá com receio, acha que pode ter um custo para, vamos falar sobre a área jurídica, talvez a pessoa recebeu uma intimação e não sabe o que fazer ali, acha que se falar com um advogado, a partir de falar já vai gerar um custo para ela. Então tem um psicólogo, um dentista, acha que vai gerar um custo muito alto, então é uma oportunidade de ajudar ali as pessoas a ter um norte, né?
1: Com certeza. Nós temos sido muito abençoados naquele lugar e nós sabemos que essa é uma missão que ainda precisamos levar à frente. Nós precisamos de voluntários justamente para isso, mas como nós fomos abençoados, recepcionados naquele lugar, nós também queremos fazer essas ações para que aquelas pessoas também sejam abençoadas através de Deus e nos usando para que essa obra seja alcançada.
0: Glória a Deus. E isso é ser igreja, né? Isso é ser igreja, não é somente estar ali no templo, né? É que o que acontece no templo se externe para a comunidade. Isso é que é o ser cristão, né?
1: Com certeza, irmão. Eu tô muito alegre ali, porque até mesmo tô sendo usado, né? Na obra do Senhor. E ali nós temos muitos irmãos ali que têm abraçado a causa. A igreja é uma igreja pequena, mas uma igreja que está em crescimento. A gente sabe que o Espírito Santo está ali dentro e graças a Deus, nos últimos tempos a gente tem sentido esse desenvolver do Espírito Santo dentro daquela casa, graças a Deus.
0: Maravilha, então tá aí reforçando o convite, você que é da área da saúde, área da beleza, jurídica, você que é psicólogo, psicanalista, tem esse desejo de ajudar as pessoas, você sabe da sua chamada cristã, tá aí mais um convite, mais uma oportunidade para você estar agregando para o reino de Deus neste final de semana ali na Batista Lago Norte. O senhor pode falar, você sabe qual é o endereço para o pessoal já se deslocar ou até mesmo repetir o telefone para o pessoal entrar em contato com o senhor?
1: A Igreja Batista, ela está centralizada no centro do Lago Norte, não tem muito erro. Então, as pessoas que resolverem ir, quem não souber, pode entrar em contato com esse telefone que eu passei, né? E aí eles vão estar, eu passo a localização, a gente vai deixar a localização, sempre os temas, as pessoas que estão trabalhando, todos têm um grupo, vai colocar a localização em todos os lugares para que a gente vai colocar sinalizadores lá para que as pessoas cheguem até o evento no dia.
0: Maravilha. Mais alguma coisa que o senhor queira agregar aí de informação para os ouvintes? Pode ficar à vontade, meu irmão.
1: Então, irmão Alex, eu quero deixar aqui o nosso tema para esse ano de 2026, né? Que está lá em João 3:1. A palavra de Deus diz que sua identidade tem valor. Você é amado por Deus. Essa palavra está baseada em João 3:1. Então, nós queremos colocar cada pessoa daquela região à frente do Ministério do Senhor, que Deus os abençoe grandemente, a região do Lago Norte. Eu quero convidar não só as pessoas do Lago Norte, Santo Amaro, mas as pessoas que tiverem ali por perto, ali naquelas quadras mais perto, podem estar participando, e toda Palmas também está convidado para o nosso evento, tá bom?
0: Maravilha, meu irmão, foi uma honra receber o senhor aqui, seja muito bem-vindo sempre que precisar, sempre que tiver alguma informação aí para os nossos ouvintes, ou sempre que quiser trazer um cafezinho pra gente aqui, pode ficar à vontade. A gente tá aqui sempre de portas abertas pra vocês, viu, meu irmão?
1: Obrigado, meu irmão. Eu que agradeço, que Deus continue abençoando aí todos os ouvintes da Jovem Palmas FM e toda a sua equipe aí, que seja abençoada aí pelo Senhor. Obrigado.
0: Amém. Então tá aí feito novamente o convite para você esse final de semana. Caso você não é, então, nenhuma dessas áreas, está precisando de essas ajudas, esses auxílios, está aí feito então o convite para você também participar ali no dia 27 e 28 de junho. Não, Alex, eu não trabalho com nada dessas áreas, mas quero ajudar também ali, ajudando a fazer a fichinha da galera, a direcionar o pessoal, pode fazer presença lá também, pode entrar em contato. Vou falar pro meu amigo Etevaldo, falar novamente qual é o telefone para o pessoal entrar em contato, meu irmão.
1: Eu quero só fazer uma correção aqui, que eu falei o nome da rádio errado.
0: É Paz. Preocupa não.
1: O telefone é 639-7400-1474. Falar com Etevaldo.
0: Muito bem. Tá aí. Caso você não anotou o telefone da Rádio Paz, você já sabe, 639-8420-6868. Manda um alô aí pra gente. Fala, Alex, quero participar lá dessa ação no Lago Norte. Nós passaremos o contato pro pessoal para você fazer o seu cadastro, falando em que você quer ajudar. E tenho certeza que será de grande valia para o reino de Deus. E você vai aprender muito ao servir ali a sociedade, a comunidade ali do Lago Norte. 2:31, nós vamos ouvir uma linda canção. Daqui a pouco nós estamos de volta aqui com você.

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3: Estamos de volta com o programa Som do Céu, agora 2:46. Ótima tarde pra você.
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3: E agora você ouve Felipe Rodrigues cantando Digno é o Senhor. E logo após essa linda canção, você fica com meu amigo Pastor Seba Ribeiro, em momento de oração. Oração da hora nona aqui na sua Rádio Paz.

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1: Muito boa tarde, a paz do Senhor Jesus. Nós estamos juntos aqui mais uma vez na sua Hora Nona, pelo 89,9 Palmas e região e 91,3 região do Bico Papagaio, Araguaína. Um abraço para todos que estão aí nessa região. Você pode participar aqui de toda a programação da Rádio Paz, inclusive pedir a sua oração aqui no 98420-6868. Mande para cá a sua mensagem e peça a oração e nós estaremos intercedendo por você, assim como estaremos intercedendo pelo pastor João Lúcio, ele que mora em Formosa e está em Goiânia, fez uma cirurgia e agora está tratando de uma situação. Está internado ali em Goiânia e nós vamos orar por ele, não só hoje, mas até que ele receba a sua bênção. Você também, que mandar a sua mensagem para cá, você vai estar debaixo das nossas intercessões constantemente. Toda madrugada a gente está apresentando aqui os ouvintes da Rádio Paz, em especial os ouvintes da Hora Nona. 98420-6868. E o Alex Nascimento vai estar passando para a gente aqui a lista de pessoas que estão precisando de oração. Vamos ler o Salmo de número 84? Diz assim: quão amáveis são os teus tabernáculos, Senhor dos Exércitos. A minha alma está anelante e desfalece pelos átrios do Senhor. O meu coração e a minha carne clamam pelo Deus vivo. Até o pardal encontrou casa e a andorinha ninho para si e para sua prole junto aos teus altares, Senhor dos Exércitos, Rei meu e Deus meu. Bem-aventurados que habitam em tua casa, louvar-te-ão continuamente. Bem-aventurado o homem cuja força está em ti e em cujo coração estão os caminhos aplanados, o qual, passando pelo vale de Baca, faz dele uma fonte. A chuva também enche os seus tanques, vão vindo de força em força. Cada um deles em Sião aparece perante Deus. Senhor Deus dos Exércitos, escuta a minha oração, inclina os ouvidos, ó Deus de Jacó. Olha, ó Deus, escudo nosso, e contempla o rosto do teu ungido, porque vale mais um dia nos teus átrios do que em outra parte mil. Preferiria estar à porta da casa do meu Deus a habitar nas tendas da impiedade, porque o Senhor Deus é sol e escudo. O Senhor dará graça e glória, não negará bem algum aos que andam em retidão. Senhor dos Exércitos, bem-aventurado o homem que em ti põe a sua confiança. Salmo maravilhoso, salmo do cântico dos filhos de Corá, exaltando a grandeza de Deus e elogiando, né, a presença dele, o poder dele e falando da sua saudade pela presença da casa de Deus, por estar na casa de Deus, né? E destacando aqui a verdadeira felicidade em confiar no Senhor. É um cântico que devemos meditar nele constantemente, porque nos fala do quão bom é estar na presença de Deus. A casa de Deus nos lembra a presença de Deus. Quando vamos à casa do Senhor, vamos para buscar a sua presença, levar o nosso culto. E esse salmo destaca aqui que eles estavam anelantes, saudosos por estar na presença de Deus. E ele cita que na casa de Deus até o pardal encontrou, a andorinha também encontrou morada para a sua prole, lugar de paz, lugar de tranquilidade. E ele cita que é melhor estar um dia na presença de Deus do que toda uma vida longe de Deus. Você que serve a Deus pode aplicar isso à sua vida e saber o quão bom é estar na casa de Deus. Não muito distante, passamos por um período que nós não poderíamos ir à casa de Deus. E eu tenho certeza que aqueles que amam a presença e a casa do Senhor, ir à casa, ter comunhão com os filhos de Deus, adorar a Deus juntos, sofreram muito, apesar da gente participar dos cultos online e da gente estar com certeza perto de Deus através das nossas orações, louvores em casa, culto doméstico, mas todos sentimos a falta da comunhão, a falta de estar na casa de Deus em comunhão com os irmãos. É onde Deus se manifesta de forma coletiva, o seu Espírito desce e todos começam a adorar e sentir e desfrutar da sua presença. Este salmo, ele fala da saudade, do quanto eles estavam anelando por estar de novo na casa de Deus. E ele pede para que Deus venha ouvir a oração deles, né? Venha escutar a oração, que o Deus de Jacó, o Senhor dos Exércitos, venha se ouvir. E ele destaca que Deus é escudo, que contempla o Deus, que o Deus que é escudo contempla o rosto, contempla a face do seu ungido, né? Ele diz também que só o Senhor é sol e escudo, que o Senhor dá graça e glória e não negará bem algum aos que andam em retidão. Não interprete que com isso você dará todas as coisas que sonha, que quer, no seu tempo determinado por você. Não, Deus não negará aos que estão em perfeita comunhão com Ele. E os que estão em perfeita comunhão, os que andam em perfeita retidão, andam segundo a vontade de Deus. E a sua vontade, nós temos falado aqui um pouco sobre isso. Ela é boa, perfeita e agradável. E os filhos de Deus, como filhos, entendem a sua vontade, concordam com a sua vontade. Apesar de que tem hora que dói, que tem hora que não é aquilo que a gente quer, mas os que estão em comunhão com o Pai sabem esperar. Entram lá no Salmo 40. Esperei com paciência no Senhor, Ele ouviu, inclinou-se para mim, ouviu a minha oração. Então aqueles que estão, que andam em retidão, que estão em comunhão com Deus, que amam estar na casa de Deus, sabem também esperar o tempo de Deus. O bom é estar em comunhão. O bom é estar na presença de Deus, sentir a sua presença, a alegria que nós não merecemos, não éramos merecedores. Fomos achados por Deus, achados pela sua graça, recebidos por Ele. Nosso nome foi escrito num livro especial chamado Livro da Vida. E a partir de então nós passamos a sentir aquilo que não sentíamos, que é a presença do Espírito Santo dirigindo nossas vidas, nos dando entendimento das coisas e nos dando também paciência para poder esperar em Deus tudo aquilo que Ele quer para nossas vidas, porque bom é estar segundo a sua vontade, pois muito daquilo que eu quero não é bom para Deus. Seria bom para mim, para o meu ego, seria bom para minha alma aqui, mas não seria bom, não seria, porque atrapalharia o verdadeiro plano e o verdadeiro projeto de Deus. E nisso é que nós temos que ter a comunhão com Ele. E nisso é que nós temos que estar esperando tão somente nele, mas não esperando com um tom de pressa, com aquela coisa da pressa, Deus não vai fazer, será que vai, será que não vai? Não, esperar pacientemente. Saber que Deus, Ele realiza sim alguns desejos, mas que principalmente Deus supre necessidades. E Ele sabe o que a minha e a sua alma precisa. Ele sabe o que nós necessitamos para alcançar o seu verdadeiro plano e o seu verdadeiro projeto. Isso não tira o seu poder, isso não diminui a sua glória, isso não muda nada no plano dele para a minha vida, para a sua vida. Vai ser sim melhor do que às vezes aquilo que eu quero. Esse cântico que exalta a Deus, que fala da maravilha de estar na sua presença, que fala com um tom de saudade, fala com um tom de quem verdadeiramente deseja, almeja estar na presença de Deus. Eu sei que você nessa tarde, como eu, está assim na presença desse Deus Todo-Poderoso. Às vezes passamos por um momento de frieza espiritual, né? Às vezes as lutas batem tão forte que a gente perde um pouco o foco, mas logo depois o Espírito Santo, pela sua misericórdia, nos acha. E na primeira oração de arrependimento, Ele vem sobre nós e Ele renova nossas forças. Ele faz com que a gente sinta que o projeto foi sim renovado, que ganhou um novo ânimo para viver um novo tempo. Que isso aconteça na sua vida hoje. Que o Espírito Santo desça aí onde você está. Que Ele ache guarida no seu coração para operar tudo que já operou antes. Que você volte a ter prazer, que você sinta saudade da casa de Deus, dos tempos de comunhão, de louvor, de adoração, de palavras. Que essa saudade que você sinta hoje, quem sabe possa ter fim hoje mesmo. Quem sabe no próximo culto você já estará lá, adorando juntamente com todos, para nunca mais sair. Quem sabe esse desejo de adorar você que está servindo já há tanto tempo e está passando por um momento de frieza espiritual? Quem sabe esse desejo de adoração, de louvar, de ler a palavra, de se prostrar diante de Deus e derramar lágrimas de gratidão, de arrependimento diante dele? Quem sabe está chegando hoje através dessa palavra na sua vida? Não perca oportunidades que Deus nos dê. Todas elas sejam aproveitadas. Deus está alegre no dia de hoje pelo seu estado de arrependimento, pelo seu estado de desejo de buscar, pois a alegria do Senhor é exatamente ter comunhão com os seus. Senhor Deus Todo-Poderoso, santo é o teu nome, grande é o teu poder. Tu és o Criador de todas as coisas, a ti pertence toda glória, todo poder, toda majestade. Somente em ti confiamos, somente de ti esperamos. Não temos um outro Deus, não temos fé em nada que não seja as coisas da tua mão para nós. E na tarde de hoje entramos na tua presença, no nome do teu Filho amado Jesus, confiando no teu amor e bondade, para interceder por todos os teus filhos. De maneira especial, eu te peço para visitar o pastor João Lúcio, ali naquele hospital em Goiânia. Pai, que o Senhor possa dar sabedoria aos médicos, entendimento para matarem aquela bactéria que está atingindo o teu filho. Que a previsão de alta seja diminuída, que o tempo seja encurtado, ó Deus, que o tratamento tenha virtudes dada por ti, Pai. Cura o teu filho naquele lugar. E assim eu te peço, Pai, também por todos os enfermos, aonde tiver uma pessoa enferma, qualquer sorte de enfermidade, no teu nome nós repreendemos, no teu nome nós levantamos a voz contra todo tipo de enfermidade. Pai, em nome de Jesus, dê essa unção de cura onde estão os teus filhos enfermos nessa tarde, que estão ouvindo, ó Deus, a tua palavra, que estão ouvindo, ó Deus amado, a nossa oração, que estão orando conosco, aqueles que estão em pensamento ou liberando palavras, que creem em Deus. Eles precisam tão somente crer, porque a tua palavra diz que os que crerem verão a tua glória, e que a tua glória seja manifesta na tarde de hoje, curando os enfermos. Abençoa teus filhos com toda sorte de tribulações, lutas que estejam passando. Visita aqueles que estão emocionalmente perturbados, aqueles que estão com ansiedade, visita aqueles que estão com depressão. Pai querido, em nome de Jesus, não há enfermidade para ti que o Senhor não possa curar. O Senhor é o Deus Todo-Poderoso e a ti apresentamos cada um, Senhor. Visita aqueles que estão com o coração triste, preocupados, pessoas que estão com problemas insolúveis, que elas já não verem mais nenhuma situação de resolver os problemas, mas o Senhor pode abrir, Pai, nessa tarde uma porta, pode dar uma luz. A ti pertence todo o poder, e com esse poder, age em favor dos ouvintes da Rádio Paz no dia de hoje. Abençoa teus filhos, ó Deus, que estão no poder, as autoridades que o Senhor constituiu, aquelas que são iminentes e serão constituídas por ti. Pai, em nome de Jesus, é ano, Senhor Jesus, de eleição, onde o Senhor vai fazer a tua vontade de novo, mais uma vez, mesmo quando nós não entendemos, todos são constituídos por ti. Os abençoa, trabalha nos seus corações, elege aqueles que tu quer, Senhor. Faz com que cresçam, ó Deus amado, as esperanças daqueles que nós colocaremos lá pelo voto. Pai, abençoa de maneira especial as nossas crianças, protegendo, guardando, livrando do mal, fazendo, ó Deus amado, com que projetos sejam feitos pensando nelas, no futuro de cada uma delas. Abençoa em nome de Jesus. Muito obrigado pelo carinho da sua audiência. Estamos começando a nossa semana de oração. Mande para cá o seu WhatsApp 984206868 e nós vamos estar orando por você e com você. Ore pelos projetos, ora nona, ore por todos, junto com todos nós, ore por nós também. Queremos que você que está aí do outro lado, que é de oração, ore pela hora nona e por toda a programação da Rádio Paz. Um abraço, fiquem todos com Deus e até amanhã. Deus abençoe.
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0: Canção e louvor, rei e santo. Agora são 3:21. Uma ótima tarde para você, excelente segunda-feira. Esse é o nosso programa Som do Céu. Você também acompanhou Thales Roberto cantando Avenida do Arrependimento. E o nosso amigo pastor Seba Ribeiro no momento de oração, intercessão em prol do seu milagre, na oração da hora nona. Uma ótima tarde para você. Lembrando que daqui a pouquinho nós teremos o nosso arquivo musical, trazendo à memória as canções que marcaram gerações e você relembra aqui no nosso programa Som do Céu. 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Agora são 3:22. Deixa eu mandar um abraço aqui para os meus amigos, o pessoal participando aqui no nosso WhatsApp. A irmã Creuza, minha irmã, Diaconisa Cleonita, o Davi lá no Jardim Vitória 2, minha irmã Rejane Sabino, o Mirton Meira também tá participando, a irmã Ana e o pastor José Henrique também sintonizados conosco, a Ana Feitosa, minha irmã Ana, ótima tarde, participando aqui da nossa promoção, respondendo que a frequência da Rádio Paz em Araguaína é 91,3, respondeu corretamente, meu irmão Antônio Luiz, valeu Antônio, Deus abençoe a sua vida, toda a sua casa, o presbítero Edson, lá de 32, também tá participando, a irmã Ouzirene, lá no Aurene 3, também já deixou aqui a sua participação para o sorteio. A Leide, minha irmã Leide, a paz do Senhor, minha irmã, falando, ó, tamo juntos no programa Som do Céu. Valeu, minha irmã, muito obrigado pela companhia. Ah, o Luiz Cleiton, valeu, Luiz Cleiton, falando, meu neto, irmão Alex, nasceu no dia 12, olha só que bacana, parabéns, bonitão, hein? Que maravilha, que Deus continue nos abençoando. E agora, nessa nova jornada, meu irmão Luiz Cleiton, nossa irmã Alessandra, a paz do Senhor, muito obrigado pela companhia, pela sintonia. A Cristiane também está participando aqui, o meu amigo Joaquim lá de Alvorada, também participando da promoção, a Maria de Lourdes lá no Santa Bárbara, meu irmão Alex, ó, tô aqui, ó, todos os dias ligada na Rádio Paz. Muito obrigado pela companhia de todos os dias, então, minha irmã. Forte abraço para você. Agora são 3:24. Rápido intervalo, daqui a pouco voltamos. 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
3: Estados Unidos e Irã terminaram a primeira rodada de conversas diretas sem avançar nas negociações pela paz. O tema mais sensível da reunião, o programa nuclear iraniano, não produziu qualquer acordo. Esse foi o primeiro encontro entre os dois países desde a assinatura da

0: na semana passada. Os negociadores de Teherã condicionavam a continuidade do diálogo ao fim da guerra entre Israel e Hezbollah no Líbano. A reunião, realizada no resort de Burgenstock, na Suíça, foi conduzida pelo vice-presidente americano. J.D. Vance classificou o encontro como positivo.
1: Well, first of all, we've seen great progress over the last just couple of days in ensuring that...
0: Antes de qualquer coisa, vimos um grande progresso nos últimos dois dias para garantir que o cessar-fogo se mantenha no Líbano. Essas coisas são sempre um pouco complicadas. Se compararmos o que estava acontecendo há três meses atrás, há três semanas houve um grande progresso. Se compararmos com os últimos três dias, tivemos mais progresso ainda. O presidente nos pediu comprometimento com o cessar-fogo regional completo. Nós encontramos ótimos parceiros para trabalharmos no Catar, Paquistão e no nosso amigo Israel. Todos estamos trabalhando pela paz regional. É claro que às vezes há algumas divergências sobre exatamente como podemos chegar lá, mas eu estou bastante satisfeito com a situação atual no Líbano. Há muito a ser feito ainda, mas vamos continuar trabalhando nisso.
1: Get there, but I actually feel great about where we are in Lebanon. There's still some additional wood to chop, but we're going to keep on.
0: Horas antes, Donald Trump subiu novamente o tom e voltou a ameaçar o Irã caso o país não contenha o Hezbollah. De acordo com a estatal iraniana, a declaração de Trump motivou a delegação do Irã a deixar o local da negociação. O chefe da delegação iraniana, Mohammad Barghier Elbaf, respondeu que as forças armadas do país estão prontas para reagir. O Irã afirma ter fechado novamente o Estreito de Hormuz, por onde passa cerca de 20% do petróleo e gás natural comercializados no mundo. O fechamento seria uma retaliação aos ataques israelenses no Líbano. Os Estados Unidos contestam a informação e dizem que o tráfego marítimo segue normalmente, embora dados de rastreamento mostrem queda acentuada no número de embarcações cruzando a rota em relação à média anterior à guerra. Agência Rádio Web, produção e reportagem, Carlos Brides.
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2: Já estamos de volta com o nosso programa Som do Céu. Agora são 3:30. Ótima tarde para você, excelente segunda.
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2: Já vamos abrindo o nosso arquivo musical, agora trazendo Mara Lima. Vamos fazer essa viagem no tempo para 2001, ouvindo Heróis Sem Medalha.

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13: Estou de volta com você aqui na sua Rádio Paz, a Rádio da Família. Boa tarde.
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13: 3:34, estou de volta, mas já no finalzinho do nosso programa, nessa tarde de segunda-feira, e se Deus permitir, estaremos de volta com você amanhã, se assim o nosso bom pai nos conceder essa nova oportunidade de estar com você. Então, tá bom? Nós ficamos por aqui, deixando o nosso forte abraço, um abraço para você que participou conosco, ó, meu irmão Evangelista Jato, nosso irmão Zirene, Leonete Castro, a Ávila, nossa irmã Cristina, a Luísa, toda essa galera participando aqui da nossa promoção, e você que já participou, daqui a pouquinho pode participar novamente com o nosso irmão Éder Parente, no programa Modão da Paz, que entra lá daqui a pouco, a partir das 4, tá bom? Forte abraço, fiquem todos com Deus, amanhã estaremos de volta, até mais!

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2: Agora em Palmas, 4:13, boa tarde para você.
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1: Meu muito boa tarde na santa e gloriosa paz do nosso Senhor e Salvador Jesus Cristo. Está no ar, está começando mais uma edição do meu, do seu, do nosso
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1: Aqui pela Paz FM, a Rádio da Família, estamos sintonizados nessa frequência que é, ó, uma bênção para as nossas vidas, em nome do Senhor Jesus. Segundo, Juju!
2: O quê? Não acredito!
1: Hoje é segunda-feira, gente. Segundo aí, dia 22 de junho de 2026. Graças a Deus, graças a Papai do Céu, que estamos por aqui mais uma vez. Ele nos deu mais uma oportunidade de estarmos por aqui nos estúdios da Paz FM, levando para você essa programação abençoada, 24 horas por dia, levando o Evangelho que cura, que salva, que liberta, que batiza no Espírito Santo, ainda leva para o céu, é verdade? Ele permitiu que chegássemos até aqui, ele deixando, nós iremos juntos até lá, você sabe, até no ponto final, até às 7 da noite por aqui, ó. Esse é o trem bala aí do Modão da Paz que te faz companhia por aqui, ó, e você tá convidado para pegar carona conosco até lá no ponto final, até às 7 da noite. Irmão Wender Parente por aqui te fazendo companhia. Bora, bora, bora! Então bora, meu filho! A programação abençoada do Modão da Paz, que vai ao ar de segunda a sexta-feira, você sabe, aqui na Paz FM, na frequência 89,9, também, ó, nos ouvindo aí para mais de 60 municípios nessa frequência abençoada e também lá para a cidade de Araguaína e região, na 91,3. Você que está aí nos ouvindo pela 91,3, também sejam muito bem-vindos. Araguaína e outras cidades aí da região norte do estadão do Tocantins. Vamos juntos, meu povo. Outros nos ouvindo aí também pela internet, pelo www.radiopaispalmas.com.br. E você conectado aí também, meu filho, através do nosso aplicativo também pela internet. Baixou? Então faça o seguinte: não fique tímido, não fique tímida. Compartilhe aí no grupo dos amigos, da família, da igreja, do trabalho, quem sabe da cidade, do bairro, da quadra onde você mora. E ó, daqui a pouco seremos milhares e milhares, muito mais aí, espalhados nessa mesma frequência, 89,9 Paz FM, a Rádio da Família. Agora a Paz FM é uma rede de rádio, né, gente? Temos também aqui, por aqui ainda, nossa promoção Show de Prêmios, Rádio Paz FM e lojas parceiras. Você conectado já pode participar aqui através do nosso WhatsApp. Nosso WhatsApp que é eletrônico, né? Você manda uma mensagem, boa tarde, um bom dia, ou oi, ele vai te responder, você coloca aí, ele vai te responder com as opções de 1 a 4. Tem a opção 2 lá, que é participar do sorteio. Você coloca a opção 2 e vai responder a pergunta. A pergunta é a seguinte, ó: qual é a frequência da Rádio Paz FM em Araguaína? Tá na ponta da língua da garotada por aí já, viu? 4 horas e 17 minutos, esse programa, o programa Modão da Paz, tem um oferecimento de Instituto ICOG, a mais nova clínica oftalmológica de Palmas, trazendo para você avaliações, consultas e diversas cirurgias. 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São 50 anos de tradição do Café Negão. 4 horas e 18 minutos. Repita, 4 e 18. Virou ali, ó, viradinho do relógio, 4 e 19. vamos juntos, meu povo. Muita gente chegando pra cá, participando conosco através do nosso WhatsApp, 63984206868. Olha quanta gente já chegando. Mas tá faltando você por aqui, meu filho. 63984206868, né, minha amiga Cláudia Eduarda, que já chegou por aqui. Olha a Claudinha por aí, Juju. Olha aí.
2: Não acredito.
1: Tá por aqui, ó. Ei, Claudinha. Boa tarde, tô aqui ouvindo o Modão da Paz.

nessa antena aí, ó. Desce nessa redinha aí, sobe a antena do rádio. Vamos abrir o modão da paz nessa segundona, começando mais uma semana de dias úteis. Os levitas se entrega a mim. É essa mensagem do Senhor. Esse início de tarde, finalzinho de tarde, já daqui a pouco é início de noite, né, gente? Com os levitas abrindo o modão da paz dessa segundona. Bora lá, gente!

de Deus tem muito mais para minha vida, para sua vida, para as nossas vidas, em nome do Senhor Jesus. 4:24, o tempo não para, o tempo não para. Olha, meu amigo irmão Manuel, lá de Luzimangue, já participando por aqui, né, irmão Manuel? Abraço pro senhor, meu amigo, como é que estão as coisas por aí? Tudo tranquilo, tudo em paz? Abraço pro senhor, pra irmã Ana, pra toda a família, pros meus amigos também aí, gente. Muita gente em Luzimangues, conectados aqui na 89,9. E Deus vos abençoe em Cristo Jesus. Sejam muito bem-vindos, viu? O Manuel gosta de uma moda boa, né? Moda sertaneja cristã. Não falta por aqui não, irmão Manuel. Ele disse que oferece para todos os irmãos em Cristo Jesus. É, todos aí, todas as denominações, nossos amados irmãos também, os irmãos da Igreja Assembleia de Deus Ceará de Seta de Luzimangues, nossos amigos e

0: irmãos também, da nação Madureira em Luzimangues, todos que professam o nome do Senhor Jesus Cristo, ele está oferecendo para todos aqui da rádio, todos os ouvintes. Obrigado, irmão Manuel. Um abraço, meu amigo. Deus abençoe o senhor, viu? Seja bem-vindo sempre, rapaz. E ela participando por aqui, irmã Maria Antônia. Alô, irmã Maria Antônia, participando da nossa promoção, respondendo a pergunta aqui, ó, qual é a frequência da Rádio Paz em Araguaína? Ela tá colocou aqui 91,3. Ei! Muita gente sintonizada por aqui. É, rapaz, olha. O Hernani Alves da Silva. Alô, Hernani. Tá tudo bem, queridão? Passando por aqui também, participando da nossa promoção, respondendo que a frequência em Araguaína é 91,3. Também passando por aqui, meu amigão, pastor José Diniz. Tá na escuta por aí, pastor José Diniz. Três joião ele colocou aqui, ó. Esse joião aqui tá bonito, viu, pastor José Diniz? Abraço, companheiro. Tamo juntos, viu? 15 joião desse de volta pro senhor. E os meninos estão chegando aqui, ó, Daniel e Samuel, né? Bate na porta. Alô, irmão Manuel. Meu amigo Francisco, rapaz, também ligadinho aí, lá do Mercado Águia. É, lá no Lago Norte. Sempre sintonizado na Paz FM. Alô, Ibamã. Meu amigo Ibamã, irmã Jovecina aí de Paraíso do Tocantins, a Creuza, o Breno, meu amigo Lucimar, também da Vila Regina, 4:26 agora.
1: Tô

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5: Estamos de volta por aqui, 4h35 agora. Muito boa tarde para você, ligado aqui no Motão da Paz. De volta, 4h35. Muito boa tarde para você que tá ligando o radinho agora, tá sintonizando por aí agora, nesse instante, nos levando, nos trazendo de carona, onde quer que você esteja. Meus amigos caminhoneiros, você que tá aí também aqui no trânsito aqui da nossa capital, nossos amigos taxistas, motoristas por aplicativos, nossos amigos e fretistas, né? Você tá levando encomendas aí pro interior do estadão do Tocantins, trazendo encomendas para a capital, nos trazendo de carona, nos levando de carona também, sejam muito bem-vindos. 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Um abraço aí pros irmãos da D32, na pessoa também, né, presbítero Edson, nosso amigão, pastor Paulo Rodrigo, e pastorzão da D32. Minha amiga Leide também, irmã Leide da 606 Sul, tá fazendo aquela caminhada, irmã Leide? Tá no Maranhão ou tá em Palmas? Abraço, minha irmã, seja muito bem-vinda por aqui, ó, deixou um joião aqui grandão, 5 joião desse de volta pra ela também, que Deus abençoe, minha irmã. Obrigado, irmã Leide, pela sintonia, pelo carinho de sempre. Meu amigão, o Fernando Pereira Teles, passou por aqui também, Fernandão. Boa tarde, a paz do Senhor. Manda um alô para nós aqui na comunidade terapêutica Jovens de Valor. E todos vocês também. Valeu, meu amigo Fernando, Fernando Pereira Teles e todos os meus amigos e irmãos aí da comunidade terapêutica Jovens de Valor, conectados aqui também na Paz FM, a Rádio da Família. Olha o Bruno de Barrolândia. Ó, o Brunão, rapaz. Deixa eu dar uma olhada aqui. Ó, o Brunão mandou uma foto ali, ó. Trabalhando, o homem tá trabalhando, tá no maquinário por ali. A paz do Senhor, na colheita do milho. Manda uma moda pra nós aí. E um abraço pra Nação Madureira, Congregação Rio de Deus, em Barrolândia. Alô, meus amigos aí de Barrolândia. Aí, na pessoa do meu amigo Bruno. Nossos amigos da congregação aí, ó. Da congregação Rio de Deus, Nação Madureira. Obrigado, Brunão, na colheita do milho. Na colheita do milho conectado na Paz FM, gente. Isso é bom demais, ó. Muita gente aí por falar nisso, né, ô Brunão? É conectado aí, trabalhando na colheita do milho. E conectado aqui na Paz FM, a rádio que é da família. Essa rádio que é da família, gente. É a única, viu? É de ponta a ponta do Estadão do Tocantins. Aonde você encontrar um radinho ligado, pode olhar a frequência. Olha a frequência, sem vergonha. Não precisa ficar tímido. 89,9. E claro aqui, ó, mais de 60 municípios próximos, distantes. E para você que tá em Araguaína, na região norte do Estadão do Tocantins e outras cidades aí como Araguaína, né? É Nova Olinda, Vanderlândia, Filadélfia, Babaçulândia, Santa Fé do Araguaia, Xambioá, Aragominas, Carmolândia, Araguanã, Bandeirantes do Tocantins, Muricilândia, Darcinópolis, Piraquê, é na frequência 91,3. Pra você chegando. Missionária Lupercina Ramos também tá ligadinha, né, missionária? 250 joinhas, 1250 de volta, minha irmã. Uma semana abençoada pra senhora também. Seja muito bem-vinda mais uma vez aqui no Modão da Paz. A missionária Lupercina Ramos não perde uma programação. Também meu amigo Joaquim Belém, lá do Taquarizão de Açúcar, né, irmão Joaquim? Passou por aqui, a paz do Senhor, nos ouvindo e oferecendo a próxima moda aí pra todos os ouvintes também, pra todos os irmãos aí do Taquari também, que sintonizam Paz FM, a Rádio da Família. E ela que estava sumida, mas apareceu, minha amiga Juliana Souza. Um abraço para ela e pro irmão Gil, pro Heitorzinho, pra Manuela Vitória, lá no São João 2. A paz do Senhor, meu irmão, ela é parente. Manda um alô para todos aqui do São João 2. Ah, alô, São João 2, alô, São João 1. O Adenilson está sumido. Ah, Adenilson, vou falar uma coisa, viu? Obrigado, viu, pela audiência aí no São João. Minha amiga Deleuza da 1304 do Sul tá ligadinha, né, irmã Deleuza? Pai do Senhor, irmão Éder, ela mandou por aqui 50 mil joias, 250 mil joias de volta, irmã Deleuza. Também tá ligado meu amigo Jades Alberto, rapaz. Ô Jades, como é que são as coisas, meu querido? Como é que foi o finalzão de semana? Tudo em paz? Pai do Senhor, sonzão do carro ali na 89,9, 3 belezão, 15 belezão desse que volta. Minha amiga Maria de Lourdes do Santa Bárbara também, a paz do Senhor, irmão Hélio, como que tá por aí, como que foi seu final de semana? E da família, aqui ela falou, tá bem, eu estou ligadinho aqui como sempre, viu? Um abraço aí, abençoado trabalho para você, em nome do Senhor Jesus Cristo, estamos juntos. Obrigado, irmã Maria de Lourdes do Santa Bárbara, senhora e família também, seja sempre bem-vinda, minha amiga. Obrigado pelo carinho de sempre. Minha amiga Maria de Jesus, lá de Porto Nacional, também tá ligadinha, respondendo a frequência da Paz FM em Araguaína, 91,3. Meu amigo Hélio Carreteiro também tá ligadinho, né, irmão Hélio? Passou por aqui, já deixou 4, 5, 6, 7, 8, 9, 9 joias. 45 joias de volta para ele aí, ó. Vamos aqui mandar essa aqui pro meu amigo Jasto, né? De Paraíso, Brunão. Tá lá em Barrolândia na colheita do milho. Ei, Brunão! Segura aí, meu amigo Raimundo Saladeiro, seu Antônio Luiz em Porto Nacional, meu amigo Ari Batista de Paraíso, lá da Casa Verde, Dinamite Barros, da Pera Velha. Alô, meu amigo pastor José Luiz do Taquarizão, da dupla Tocantins e Paraense. Segura, meu filho! Brasil!

0: já tô de volta por aqui, são 4 horas 46 minutos agora. Ei, mas é bom ter a sua companhia. Minha amiga Leide da 606 Sul passou por aqui, ó. Acho que ela tá fazendo uma caminhadazinha, aí já aproveitou, passou por ali na porta da açaíteria e colocou ali até a fotozinha aqui no copo, ó. Bora tomar açaí? Ela nem sabe que o irmão Ed só toma de litro pra frente, viu? Quando pega um açaí, Malei, é de litro pra frente, é de litro pra frente, Gaguinho, ó.
1: Onde é que é esse daí, menino?
0: Eu não sei não, por aí, por aí. O negócio ali tá bom, ó. Ei, Malei, obrigado pela audiência, viu, minha querida? Ó, faça bom proveito aí, né? Climazão quente, um açaízinho desse cai muito bem. É, ainda mais de uma, depois de uma atividade física ou antes também, né? Obrigado, minha amiga, que Deus abençoe. Passou José Luiz, ó, passou por aqui e já disse que tá ligadão, então ele tava ouvindo lá, com certeza, viu, rapaz? É, 4, 5, 6, 7, 8, 9 joias ele colocou aqui, 45 de volta aí pra ele, gente. Obrigado, meu amigo pastor José Luiz, meu amigo Luiz, de José Luiz pro meu amigo Luiz Cleiton, rapaz, tá em Goiânia ainda, será, meu amigo Luiz Cleiton? Pai do Senhor, irmão Eder Parente, estamos aqui, ó, por aqui em Goiânia, já na reta final das obras aqui, 300 mil joias aí, ó. Ei, rapaz, 1.500.000 aí, joias de volta aí pro meu amigo Luiz Cleiton, pra toda a família aí. Tá lá em Goiânia, terminando umas obras lá na casa da mana, mas não esquece da gente, obrigado pelo carinho de sempre, viu, irmão Luiz Cleiton? Daqui a pouco já deve ter um lanchinho por aí, se é que não teve ainda. Abraço, meu nobre, obrigado pela audiência. Ah, quem passou por aqui também, diretamente lá da Casa Verde, ela, minha amiga irmã Osana, pai do senhor, irmão Eder Parente, estamos aqui, ó, na Casa Verde, o irmão Ari Batista, a irmã Maria Iva, a Ionete, a Tayane, o Jânio e o comandante bombeiro, meu cunhado, está aqui também. O que que é isso, gente? Isso é inédito aí, ó, quase esses últimos dias aí, ó. Comandante, rapaz, tá sumido, hein? Tô falando, velho. Já tomou um suquinho aqui natural de caju, hoje foi um arroz doce. O que que é isso, gente? Já lancharam, já? Alô pra todos os ouvintes dessa rádio. Essa é minha amiga irmã Osana, é lá da Casa Verde, filha do meu amigo Arizão Batista, né? O DJ do Portão. Eita, coisa boa. E o bombeirão aí, o nosso comandante, rapaz. Permissão pra entrar no recinto, comandante? Meia volta. Morrer. Direção ao infinito. Valeu, Fernandes, comandante Fernandes aí, ó, tenentezão, ou é capitão, não sei, acho que é tenente, né, gente? Abraço pra ele, Deus abençoe aí do Corpo de Bombeiros Militar do Estadão do Tocantins. Abraço pra minha amiga Laura também, lá do assentamento Família Feliz, tá ligadinha, né, irmã Laura? Não é de agora, ó, quero ir aí pro Pará e vou ouvindo a Rádio Paz até Santa Fé. Antes a gente, ah, tá certo, ela mandando só aqui, participando aqui, acho que é da promoção, né? É, ela sei que foi uma mensagem passada. Obrigado, minha amiga Laura, tá lá ouvindo, com toda certeza, lá no assentamento Família Feliz. E minha amiga Maria José do setor Amanda também chegando por aqui. Pai do Senhor, irmã Maria José, tá tudo bem? Tudo jóia, ela também tá participando aqui da nossa promoção do show de prêmios da Rádio Paz FM, lojas parceiras. Muito bom, muito bom, muito bom. Quem tá ligadinha também, minha amiga irmã Luísa. Alô, irmã Luísa, Deus abençoe, obrigado pela audiência, também participando da promoção. É, daqui a pouco tem muito mais alô, muito mais participações. E ele, meu amigo James. Alô, James, caminhoneiro abençoado. Boa tarde na paz do Senhor, irmão Éder. Irmão James, aqui ligado aqui na Paz FM, aqui em Paraíso do Tocantins. Positivo, positivo, meu amigo. Manda um alô aqui pra nós, rapaz, e todos de Paraíso que estiverem ligados aí na paz, e uma ótima semana para todos nós. Tudo de bom? É meu amigo James, que é SLTKS, irmão James. Mais moda sertaneja chegando por aqui, gente? Tem mais? Tem uma moda boa aqui, ó. Tami Klaus, O Segredo da Felicidade. É, já que a gente volta daqui a pouco trazendo muito mais aqui, ó.

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13: Já estamos de volta aqui na Paz FM, a Rádio da Família, 4:58 agora.
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13: Dizendo pra você que estamos por aqui de volta, meu filho. Segunda-feira. Segunda é o primeiro dia útil da semana, né, gente? Muita gente aí de folga no finalzão de semana. Hoje é segunda-feira. Não é o primeiro dia Uma semana, mas é o primeiro dia útil aí, né? Primeiro dia é um domingão, que é o dia do Senhor, né? Foi ontem. 4:59, o tempo não para. Lembrando que hoje não temos aqui a Bíblia capítulo por capítulo, porque na sexta-feira nós encerramos o livro de Jeremias, né? E hoje nós vamos ter por aqui a síntese, aquele resumo do livro de Jeremias, para ficar mais bem entendido. Tá bom? Combinado? Daqui a pouco, por volta das 5:50 da tarde, vamos acompanhar por aqui esse resumo abençoado do livro de Jeremias, que você não pode perder. Muita gente chegando por aqui. É, rapaz, ó, inclusive meu amigão, rapaz, parece que é a primeira participação dele por aqui. É o Adailson Aguiar Cruz, né? O Adailson, meu amigo, tudo jóia, tudo tranquilo? Passou por aqui, boa tarde, na paz do Senhor, mandando um alusão, a próxima moda por aqui, oferecendo pro seu filho Adailson Júnior e também oferecendo pro irmão Luzimar e todos que estiverem aí na sintonia. Prazer imenso, viu, irmão Adailson? Chegando por aqui, parece que é a primeira participação, eu creio que é a primeira de muitas que virão, tá bom, querido? Seja muito bem-vindo, rapaz. Ó, aproveite, viu? Maravilha ter a sua presença por aqui, isso é maravilhoso, faça sempre assim, sempre que estiver nos ouvindo, pega aí o telefone, manda alô pra gente que a gente vai ficar feliz demais da conta, tá, querido? E você que tá ouvindo a Paz FM, não é a primeira vez, mas fica sempre ouvindo, tem vontade de participar, passa o contato pra você agora aqui, pra você participar conosco, com toda certeza, é o 639-8420-6868, 639-8420-6868, é o zap zap mais movimentado do Estadão do Tocantins. Isso mesmo, meu filho, vamos conosco, vamos conosco. Olha aí, ó, mais uma vez pra você, mais uma vez pra você, ó.
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0: Agora em Palmas, 5:02. Boa tarde para você.
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0: É isso mesmo, 91,3 em Araguaína e cidades vizinhas lá da região norte do estadão do Tocantins. Bom demais ter você conosco, tá bom? Chega mais pra cá. Eu tô aqui, rapaz. Tô aqui, ó, só ouço a rádio, mas não mando alô, mas pode ser hoje. É isso mesmo, tô aqui te esperando, então. Faça como meu amigo irmão Adriano, rapaz, meu amigo Adriano Francisco, lá de longe, nos ouvindo pela internet, lá de Ji-Paraná. Meu amigo Adriano, tudo jóia, tudo em paz, a paz do Senhor Jesus, como é que estão as coisas por aí? Um abraço pro senhor, pra família, pra irmã Rosângela. Obrigado pela audiência, pelo carinho de sempre, queridão. Passou por aqui, ó, 5 joinhas, nos ouvindo para lá, pela internet, 25 joias de volta aí, obrigado pela audiência, tá, querido? Mais de longe um pouquinho também nos ouvindo, deixou um joião bem grandão aqui. Ele, meu amigo irmão Orlando Cordeiro, lá na Geórgia, Estados Unidos. Alô, irmão Orlando, rapaz. Maravilha, obrigado pela audiência, viu? E pelo carinho de estar participando conosco também. Um abraço pro senhor aí, pra irmã Túlia, pra toda a família. Seja muito bem-vindo sempre, viu, querido? É, rapaz. Pastor José Henrique também tá na escuta, né, pastor José Henrique? Já passou por aqui participando da promoção. É, e também ali, ó, cantando os pneuzinhos do carro ali, ó, nos ouvindo. É, isso é bom demais, né, meu amigo Maurício Borges também, rapaz, olha ele aí, ó. É, tá na sintonia e nos dando carona sempre, né, irmão Maurício? Boa tarde na paz do Senhor Jesus e respondendo também a pergunta aqui da nossa promoção. Um abraço, meu amigo Luan da Mata. Alô, Luan! Tá chegando em Brejinho, tá saindo de Brejinho, rapaz. Cadê? Um abraço pro meu amigo Lamarque também, tá sintonizado por aí. Tamo junto sempre, é verdade, irmão Maurício, junto sempre. Meu amigo Lamarque, Paraíso Palmas, Palmas Paraíso, sempre levando e trazendo a gente de carona. A irmã Geni Faria, sempre nos ouvindo também, junto com o pastor Francisco Barbosa, passando por aqui. Uma boa tarde, cheia da presença de Deus. Bom demais é ter vocês aqui em nossa casa. Ô, meu querido, quantas joias? 4, 5, 6, 7, 8, 9, 10 joias. 50 joias de volta, obrigado. É, meu amigo Marcos aí da Rica. Alô, Marcão, como é que estão as coisas aí? Bora, varão! Seja bem-vindo, Marcão! Como é que estão as coisas? A paz do Senhor Jesus! Firme e forte, né? Graças a Deus por isso, meu querido. Obrigado pela sintonia, obrigado pela carona. Tá no trânsito, dando carona aí pra gente. Na ponte, rapaz, na ponte Siqueira Campo, deve ser. Com certeza, viu, Gaguinho?
2: Onde é que é esse daí, menino?
0: Tô precisando pegar um GPS aí, viu, Gaguinho? E sair conhecendo a cidade aí, viu? Ah, tá falando que o pastor, tá mandando um alô aí pro pastor Isaac, né? Pastor Isaac Costa. Pastor Isaac, essas horas também, mais ou menos essa hora, ele deve estar atravessando essa ponte aí. indo pra Luzimante. Obrigado, irmão Marcos. Satisfação imensa, viu? Faça sempre assim, meu amigo. Participando com a gente aqui, ó. Nos ouvindo, manda um joinha pelo menos, que a gente vai saber que tá ouvindo. Quem tá nos ouvindo também, passando por aqui agora, é minha amiga irmã Maria Luísa, Luizinha da Saúde. Como é que estão as coisas, irmã Luizinha? Tamo juntos, 1000 joinhas aí, ó. 5000 joias de volta, minha irmã. A poltrona dela é a 14 aqui do Trembala. Diz que tá na correria, mas tá sempre nos ouvindo, né? Isso é maravilhoso, gente.
3: Brasil!
0: Obrigado, irmã Luizinha, minha amiguinha Aila, lá do Paulo Freire 2, a irmã Catiane tá nos ouvindo também, irmão Alcinei, Elcinei, né? Obrigado pela audiência de vocês, meu amigo Osiel Alves, motorista do frigorífico Monte Sião, Paraíso do Tocantins. Olha o painel do carrão ali, ó, 89,9 megahertz. Valeu, meu amigo Osiel, tamo junto sempre, rapaz, você tá sumido, hein? Obrigado pela audiência, meu amigo. Daqui a pouco, olha o comandante aqui também, gente. Rapaz. demais. Olha o tenente chegando por aqui também. Aê, tenentezão. Aí é bruto, menino. Olha aí, chegou aí, ó. Permissão concedida, sim senhor, meu chefe. Ó, rapaz, a casa, ele falou que a casa agora tá verde, viu? Chegou o outono aqui, a casa tá verde, verde. Estão reformando aqui, renovando a pintura, mandou até a foto aqui pra gente, ó. Até o portão é verde, gente, ó. E o Ari com, ele tá falando que o irmão Ari Batista com o controle do portão na mão. E no pé do rádio. Tá certo, rapaz. Obrigado, tenente Fernandes. Um abraço, companheirão. Tamo juntos, meu amigo. Olha quem chegou por aqui, presbítero Valdemar Tabanês. Boa tarde, a paz do Senhor. Também respondendo a promoção aqui, qual a frequência da Rádio Paz FM em Araguaína. Obrigado, meu amigo presbítero Valdemar Tabanês, aí na entrada da quadra 112, né? Aquele caldinho de cana da hora, o pastelzinho, aquele pastelzão de feira, sabe? O sabor que você quiser, frito na hora. Caldinho de cana com limão. Ei, é pra poucos, hein, irmão Valdemar? Obrigado, companheiro. Tamo juntos. Mais uma moda chegando por aqui, ó. Mandar pro meu amigo Adailson Alves, pra minha amiga Laura lá no assentamento Família Feliz, pra todos aqueles que gostaram, irmão Manuel de Luzimã que também gosta, irmã Ana também, nada mais nada menos que Raíssa e Ravel, Nascer de Novo, minha amiga irmã Sara lá de Monte do Carmo, irmão Natalino, Danilão, sempre conectados por aqui também, ó. Daqui a pouco a gente volta, depois do intervalo, trazendo muito mais.

0: de volta por aqui, já já tem intervalo, mas antes quero mandar um alusão pro meu amigo Marcos da Rei K, falou o seguinte, ó, pastor Everton lá da de Águas Lindas de Luzimancos também gosta, eu sei que ele gosta de ficar ligado aí na Paz FM, né, irmão Marcos? Abraço lá pra ele, meu amigão pastor Everton, Deus abençoe grandemente, rapaz, e olha, mandar um alusão lá pro Estadão de Goiás, pra Goiânia, irmão Rony falou, irmão, tá, achei que você tava aqui em Goiânia, rapaz. Fui saindo aqui, dei uma cantada no pneu, foi bem na hora que você falou. Falei, Gaguinho?
1: É zebra, zebra total, daquele tanto.
0: Valeu, irmão Rony, meu amigão, companheiro de sempre, de todos os dias aí nos ouvindo pela internet, ou em casa, ou no trânsito, né, irmão Rony? Sempre ligado por aqui na Paz FM, lá em Goiânia, Goiás. Ei, coisa boa, né? Daqui a pouquinho tem mais alô, mais participações e você tá convidado. 639-8420-6868.
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3: Resultado preliminar da apuração dos votos na Colômbia aponta que o advogado ultradireitista Abelardo Vilas Priella venceu o pleito nacional. Caso a vitória seja de fato confirmada, Espriella derrota o senador de esquerda Ivan Cepeda, herdeiro político do presidente Gustavo Petro. Na primeira declaração, já como presidente eleito da Colômbia, Espriella fez menção de apoio político nos Estados Unidos.
4: Hoje Colômbia ganhou seu partido mais importante.
3: Oi, Colômbia, ganhou o partido mais importante. Para ganhar o futuro, para resolver os problemas da Colômbia, precisamos fazer uma aliança muito forte com os Estados Unidos da América, porque ele não é apenas o nosso primeiro parceiro comercial, mas também o nosso aliado estratégico mais importante na luta contra o crime organizado. Firme pela pátria.
4: Firme por la patria.
5: Felicidades.
3: O apoio declarado ao líder americano Donald Trump marcou toda a campanha de Espriella, que agora chega ao poder prometendo uma guinada na política de segurança, conduzindo uma ofensiva contra grupos armados e narcotraficantes, além de uma agenda econômica de redução de impostos e do tamanho do Estado. A vitória encerra uma das eleições mais polarizadas da história recente da Colômbia. Espriella venceu com 49,65% dos votos contra 48,70% do adversário. O presidente da Argentina, Javier Milei, foi um dos primeiros líderes a parabenizar Espriella. Agência Rádio Web, produção de reportagem, Carlos Briggs.
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8: Estamos de volta, 5:19. Muito boa tarde para você ligado aqui na Paz FM. Pegando uma moda sertaneja cristã, aquelas que você vai gostar, eu tenho certeza. Marcos e Wagner, 10 virgens, aqui no Modão da Paz.

0: de 60 municípios na 89,9. E para você que está em Araguaína e região aí, cidades da região norte, pela frequência 91,3. Você que nos ouve de longe, você de perto também, através da internet ou pelo site www.radiopaispalmas.com.br. Você conectado também na Paz FM através do nosso aplicativo. Meu amigo André Mota tá nos ouvindo, né, Andrezão? Boa tarde, irmão Éder Parente. Tô ligado aqui no melhor programa aqui de Palmas. Ô, meu querido, obrigado pelo carinho, viu? Aqui junto com meu filho, Theo, e separa as poltronas 6 e 7 pra nós. Combinado, tá separadinha já ali, ó. Estamos viajando juntos até o ponto final, meu filho. Aê, irmão André, obrigado pela audiência. Um abraço aí no meu amigo Telzi. O Theo tá ligado também, viu?
1: Moço, toca o filhinho.
0: É, já vai dar certo. Tem o Antônio Luiz também participando da promoção, a Rávila. Meu amigo José Divino, diretamente lá da região norte do estadão do Tocantins, lá de Santa Fé do Araguaia. Ô, meu amigo José Divino, deixou um joião aqui também. Colocou a opção 3 ali. A opção 3 é o quê, produção? Ah, sim, pedidos de oração. Com certeza, meu amigo José Divino, obrigado pela audiência, pelo carinho, tá bom? Vamos estar colocando o nome do senhor por aqui nas orações. Minha amiga Euzi, lá do Taquarizão de Açúcar. Lá, irmão Euzi, pai do senhor, irmã Euzi, também participando conosco aqui da nossa promoção do show de prêmios Rádio Paz FM e lojas parceiras. Também tem a irmã Creuza Pereira, né, irmã Creuza Pereira, também participando da nossa promoção. A Ana Feitosa, também participando da promoção. E ele, meu amigo Lamarque, rapaz. Tô falando pra você que o homem tá ligado aí, ó. Sempre nos dando carona. Pai do Senhor, meu amigo Éder Parente. Estamos por cá, ausente, mas na escuta sempre. Ligados na Paz FM. Lamarque, Nação Madureira, Campo de Paraíso do Tocantins. Unidade, hierarquia e disciplina. 22 mil. Deixa eu ver aqui. Ah, é 2.267 joinhas. Ele tá mandando pra cá, gente. Então faça o seguinte, eu vou multiplicar ali, ó. 5 vezes 7, 35, escorregou um 5.

0: caiu no chão, foi 3, 5 vezes 6, 30, mais 3, 33. Ah, vai a conta aqui, 11.335 joias de volta pra ele. Valeu, Lamarck, obrigado, meu amigo. Minha amiga irmã Ana Feitosa, esposa do meu amigo pastor José Henrique, também passando por aqui, participando da nossa promoção. Boa tarde na paz do Senhor, boa tarde na paz do Senhor. A frequência mais, a frequência da Rádio Paz FM Araguaína é a 91,3. Minha amiga Rose do Taquarizão de Açúcar também passou por aqui, deixou 200 joinhas, 1.000 joias então de volta, viu, minha amiga Rose? Deus abençoe. É muito bom ter a sua companhia, muito bom ter a sua companhia mesmo. Vamos pro intervalo? Vamos pro intervalo? Já que a gente volta mandando mais alô, mais participações. Tem a Bíblia capítulo por capítulo. Hoje o resumo, a síntese do finalzinho do livro de Jeremias, que é que terminamos na sexta-feira. Tá bom? Daqui a pouco, não saia daí. 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
7: Estamos de volta, 5h31, muito boa tarde para você, ligado aqui na Paz FM, a Rádio da Família. Vamos juntos aqui no Modão da Paz até as 7 da noite.
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7: 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Repita, 5:33. Vamos juntos, povão. Vamos juntos aqui, ó. Dá uma passada aqui na régua, aqui no nosso muralzão de recados novamente. Ah, minha amiga Diaconisa Cleonita não falha. Ela passou por aqui, tá ouvindo a nossa programação. Ela pediu aqui logo umas 10 canções, viu? Tá nos ouvindo. 7.000 joias. Pra quem estiver ouvindo a rádio também no Brasil, fora do Brasil, né, irmã Cleonita? Um abraço, minha amiga. Deus abençoe a senhora. Seja sempre bem-vinda. Um alô pra você também, Mariazinha.
8: Boa tarde.
7: Obrigado, irmã Cleonita. Irmã Lindamar, Cálica. Deus abençoe, minha irmã. Seja sempre bem-vinda por aqui. Deus abençoe a minha amiga Cleonita, ouvinte fiel. Meu amigo Moreirinha, artista plástico de Taquaralto. Passando por aqui também, respondendo a pergunta da nossa promoção, do show de prêmios Rádio Paz FM e parceiros. Minha amiga irmã Sônia Maria do Taquarizão de Açúcar. Ô, oh, boa tarde, irmão Hélio. Tô aqui, ó, oh, rapaz, no Taquarizão. Ei, irmã Sônia. E o João Henrique. Cadê meu amigo João Henrique? Um abraço pra ele, viu? Missionária Esmeraldina também passando por aqui, que bom que ela tá passando aqui, participando conosco. A paz do Senhor Jesus Cristo, irmão Eder Parentes, tô aqui, ó, embarcado no trem bala, poltrona 10, se possível uma moda aí com Silvan Santos. Daqui a pouco Silvan Santos vai cantar uma moda aqui, nossa produção já escolheu uma moda por aqui, tá bom, Missionária Esmeraldina? Mas sei que a senhora vai gostar, viu? Meu amigo Eliezer Araújo também deve estar nos ouvindo aí, ele gosta muito. É, minha amiga Maria de Lourdes do Santa Bárbara também gosta muito. Muita gente aí ligada, só esperando. Mas deixa eu falar aqui, meu amigo Jovem Brito, lá da Vila Grotins, também tá ligado. Ele é irmão Maria, ele gosta do Silvan Santos também. Alô, irmão Jovem Brito! Radinho no Mornal, sintonizado com a gente. Ela falou, ó. Ofereço para minha família. Essa canção é Missionária Esmeraldina. Ofereço para minha família. Pastor Otávio também tá lá ligado com a gente. Ela, para vocês aí da rádio, todos que estiverem ouvindo a Rádio Paz. Ela falou, irmão Hélio, obrigado aí pelo alô que você mandou na sexta-feira. Ah, tava ouvindo, rapaz. Eu estava lá na chácara, lá não tem internet, mas eu levo meu radinho e fico ouvindo a Rádio Paz. Que coisa boa, missionária. Respondendo também a nossa promoção por aqui, a pergunta da promoção, qual é a frequência da Rádio Paz em Araguaína? 91,3. Lucas Holanda também, boa tarde Lucas, a paz do Senhor, tá ligado, participando da promoção. Minha amiga irmã Rosilene, ela e o irmão Gilvan lá de Pugmil, né, irmã Rosilene? Falou, a paz do Senhor, irmão Hélio, estamos por aqui de plantão, rapaz. Ligamos o rádio aqui, o radinho aqui é ligado de manhã, de tarde, de noite, praticamente 24 horas ligado aqui. Essa é minha amiga Rosilene lá de Pugmil, junto com o irmão Gilvan. Obrigado, irmã Rosilene. Irmã Grácia Ramos também, hoje ela não falou nada, Juju, só participando por aqui da promoção, viu?
8: Uhum. Boa tarde.
7: Ei, Mangraça, deve estar ouvindo pelo gigante radinho. Minha amiga Miriam, ou a Miriam, lá da Serra Branca, no Vacoso, né, irmã Miriam? Participando por aqui da nossa promoção também. Boa tarde, na paz do Senhor, estamos aqui ligados. Eu e meu esposo, Deus abençoe. Um abraço aí pra essa família linda e abençoada. Essa é a irmã Miriam, lá da Serra Branca, em Novo Acordo. A diaconisa Videlina também tá passando por aqui. Boa tarde, irmão Hélio Parente, que Deus abençoe você e sua família. É, aqui ela tá falando aqui, tá na escola, é isso mesmo? Eu estou aqui ouvindo, tá na escuta do programa, tá na escuta do programa. Quero dizer que nós passamos um festejo aqui maravilhoso do congresso aqui, foi uma benção ali, muita benção esse final de semana. Que coisa boa, irmã Videlina. É carregando as baterias aí com a presença de Deus, né, minha irmã? E ela respondeu também por aqui a pergunta da nossa promoção. É, deixa eu ver quem mais. Ah, minha amiga irmã Maria de Jesus, lá da Fazenda Campo Grande. Boa tarde, irmão Éder Parente, a paz do Senhor, estou aqui ligadinha. Obrigado, irmã Maria de Jesus. Um abraço aí pra Clarinha, Cauã, Ronaldão, né? Esposo, que Deus abençoe. 3 joias, 15 joias de volta, minha irmã. Minha amiga Maria Amélia do Bela Vista, né? Irmã Maria Amélia do Bela Vista, irmã Maria Amélia do Bela Vista, passou por aqui também. Diz que tá pedindo uma moda do Daniel e Samuel. Daniel e Samuel já cantaram bem no início, né, produção? Já cantaram, já. Ela deve ter ouvido, deve ter gostado. Obrigado, irmã Maria Amélia. Ai, gente, minha amiga missionária Jô, pai do Senhor, irmão Éder, que o nosso Deus continue abençoando você e sua família poderosamente. Eu quero ouvir uma canção aí, quero oferecer para todos os casais, para Dejane, Josefa, Mônica, Elisângela, Leila, Érica, Maria do Socorro, Cristina, Flávia, Francisca, Vitória, Marilene, Jaqueline, pessoal da mocidade, para as crianças, os caminhoneiros e todos que trabalham na rádio. Missionária Jô, ela sempre aí, irmão Rush. Participando por aqui, tá também da nossa promoção, né, missionária? Deus abençoe, minha irmã. Olha quem passou por aqui também, minha amiga irmã Macol, lá do Aureni 3. Manda um alô pra Zoraide, Kemily, Dona Luzia, Davi. Gostaria de pedir um hino aí, pra Iara. Deus cuida de mim. Ah, tá bom. Essa canção, irmã Macol, esse horário a gente não consegue, tá bom, minha irmã? Devido o estilo, né? Estilo sertanejo agora do Modão da Paz, que vai até às 7 da noite. Mas a senhora pedindo aí no Toca Toca da Paz, daqui a pouco, minha amiga Lianai Carvalho, de 8 às 10 da noite, com certeza vai ser bem atendida. Tá bom, irmã Macol? Obrigado pela audiência, seja bem-vinda sempre, tá? Um abraço aí na família. Missionária Maria de Jesus, também chegou por aqui. Missionária Maria de Jesus, tá 305 Norte, Ateliê Excelência, trabalhando aqui e ouvindo a Rádio Paz. Que coisa boa, Missionária Maria de Jesus. Abraço, minha amiga, Deus abençoe. Diretamente lá da 305 Norte, Ateliê Excelência, ouvindo aqui a nossa programação, sintonizada na Paz FM, a Rádio da Família, né, gente? Que coisa boa! Deixa eu mandar um alô aqui pra minha amiga irmã Gonçala, lá da 606 Norte, né, irmã Gonçala? Sempre com a caixinha dela de som ligada por lá, evangelizando a vizinhança. Um abraço pra ela e pro irmão Antônio Gomes, seu esposo, sempre lá, conectados aqui na 89,9. Isso é bom demais, gente. Obrigado pela audiência, viu? Mais gente, quem mais, gente? Quem mais chegando por aqui? Bora lá, bora lá. Evangelista Jadson. Pai do Senhor, meu amigo Éder Parente, manda um alô aí para o José Graciliano, para o Gilberto Araújo, para o Leomar, para o Leuzi. Tá bom então. Abraço aí, José Graciliano, Gilberto Araújo, Leomar, Leuzi também, sintonizado na Paz FM, em nome do meu amigo Evangelista Jadson. Missionária Maria Helena, rapaz, também passando por aqui, a Paz do Senhor, irmão Éder Parente, manda um modão aí pra nós, estamos aqui ligados na Rádio Paz, a Paz do Senhor, a Paz do Senhor, minha amiga. Missionária Maria Helena, esposa do meu amigo evangelista Juscelino, lá no Taquarizão de Açúcar, sempre conectados aqui na Paz FM. Genilson Pires de Macedo, já deixou seu áudio por aqui. Rapaz, deve tá ligadaço aí com a gente também, né, Genilson? Daqui a pouquinho eu vou ouvir o áudio dele por aqui em off. Mas antecipo o meu alô para ele, para irmã Maria Fernandes, sua esposa e toda a família. Pastor Jacó, meu amigo, quanto tempo? Boa tarde, meu parente, a paz do Senhor Jesus, tudo bem com o senhor? Graças a Deus. E por aí, Pastor Jacó? Como está o seu Luiz aí, rapaz, lá de Porto Nacional? Ah, seu Antônio Luiz tá bom, agora ele passou por aqui, tá lá. Pensei que ele tava na rede, mas ele tava numas atividades lá, viu? Ei, Pastor Jacó. Lembra dos seus ouvintes lá na Chácara Campos Verdes, é o José Leal e a Duvalina. Alô, irmão José Leal, irmã Duvalina, Chácara Campos Verdes. Olha que nome lindo, né? Chácara Campos Verdes. De seu servo, Pastor Jacó. Eu que sou seu servo, viu, Pastor Jacó? Um abraço, companheiro. Deus continue te abençoando, seja muito bem-vindo, obrigado pelo carinho. Irmã Maria de Nalva de Brejinho de Nazaré também tá aí. Você falou que ela tava viajando, viu, Mariazinha? Mariazinha falou, tá viajando, tá Gurupi. Eu falei, tá não, não tá viajando não, deve estar em casa. Ela tá lá ligadinha com a gente. Ô Maria de Nalva, um abraço pra senhora, tá? E todos os meus amigos aí de Brejinho de Nazaré. Inclusive a irmã, aí ó, vários irmãos aí que sempre nos ouvem esse horário. A irmã Elisete, Benu, irmã Maria das Graças, a irmã Teolídia, Elisângela, Ana Maria. Muita gente aí no Brejinho de Nazaré, conectados aqui na Paz FM 89,9. Minha amiga Catiane, obrigada pelo alô, estamos por cá, ouvindo sempre, né, gente?
9: Cheguei, Brasil.
7: Ei, irmã Catiane, abraço de minha amiguinha Ayla, viu? o Elcinei, essa turma boa aí, o Paulo Freire 2, lá pertinho de Rio dos Bois, aí conectados na Paz FM. Minha amiga Leonete de Castro, paraíso do Tocantins. 16 joias, 80 joias de volta então, irmã Leonete. Obrigado pela audiência, participando por aqui também na nossa promoção. Irmã Leonete tá sumida, hein? Deus abençoe, minha irmã. Olha o Samuelzinho, meu amigo lá de Fátima, pegou o celularzinho, catou o contato do meu amigo Dairon. Oi, boa tarde, irmão Hélio Parente, tudo bem com você? Quero pedir um hino aí, viu, rapaz? É, e ofereço para todos os ouvintes, um abraço aí para você também, o Samuel, meu amigo há 8 meses do projeto da rádio. É, rapaz, quem tá falando aqui? É, meu amigo, olha com esse projeto, coloque aí. É, das orações, das 3 horas, das 15 horas, tá bom, meu amigão? Vamos colocar assim, viu, Samuquinha? Ei, meu amigo, um abraço pra você, saudade de você, viu, Samuel? Um abraço aí no Dairon, toda a família, viu? Quem mais, quem mais, quem mais? Ah, Rejane Sabino participando por aqui também na nossa promoção, né, irmã Rejane? E minha amiga Uzirene, lá do Aurene 3 também. É, quero participar do sorteio, passando por aqui, respondendo a pergunta da nossa promoção. Isso é bom demais, obrigado pela audiência. Daqui a pouco tem a síntese, o resumo do livro de Jeremias e você não pode perder. Quem tá chegando para cantar agora é ele, ó, Silvan Santos. Vai questionar ou adorar? Daqui a pouco nós voltamos trazendo muito mais aqui para você.
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3: Já voltamos, 5:54. Esse é o programa Modão da Paz, que te faz companhia até às 7 da noite.
2: Eu entendo.
3: É a frequência mais ouvida da nossa capital e região. Para mais de 60 municípios na 89,9 e agora lá em Araguaína na 91,3 e outras cidades da região norte do estadão do Tocantins também. A Bíblia, capítulo por capítulo, na sexta-feira nós terminamos aqui, encerramos o livro de Jeremias. E hoje vamos trazer essa síntese tão esperada aí, tá bom? Para você tá acompanhando a nossa programação de todos os dias. Se ficou alguma dúvida, creio eu que vai ser esclarecida agora, a partir de agora, nesse momento aqui, na síntese, no resumo do livro de Jeremias, que encerramos na sexta-feira, no quadro A Bíblia, capítulo por capítulo.

Muito bem, meus irmãos, minhas irmãs. Encerramos aqui, já disse, né? Na sexta-feira, o livro de Jeremias. E hoje, essa síntese, as informações gerais do livro de Jeremias. O autor é o próprio Jeremias. Data provável, 627 e 586 anos antes de Cristo. Palavra-chave do livro de Jeremias: rendição. As fontes desse livro de Jeremias são as pregações do próprio Jeremias. E os principais personagens do livro: Jeremias, Baruque, Josias. No capítulo 1, Deus chama Jeremias para ser profeta. No capítulo 2, de Jeremias até o 25, confissões e orações de Jeremias. Do capítulo 26 ao 29, Jeremias contesta os falsos profetas. Do capítulo 30 ao 33, as promessas de Deus para seu povo. Dos capítulos 34 ao 38, encontro entre Jeremias e os reis de Judá. No capítulo 39 ao 45, Jeremias depois da queda de Jerusalém. Dos capítulos 46 ao 51, profecias contra as nações pagãs. E no capítulo 52, tomada e destruição de Jerusalém. Curiosidades do livro de Jeremias: é o maior livro profético, né? Jesus cita Jeremias mais do que qualquer outro livro profético. Jeremias foi contemporâneo de Sofonias, Abacuque, Daniel e Ezequiel. O livro de Jeremias é uma mensagem de julgamento sobre Judá por sua idolatria. Após a morte do rei Josias, o último rei justo, a nação de Judá tinha quase completamente abandonado a Deus e seus mandamentos. Jeremias compara Judá a uma prostituta e alerta que o julgamento de Deus estava próximo. Deus tinha libertado Judá da destruição em inúmeras ocasiões, mas a sua misericórdia estava no fim. Mesmo no julgamento mais severo, Deus promete a restauração de Judá de volta à terra que Deus tinha lhe dado. E Jeremias é um dos maiores livros do Antigo Testamento e relata o ministério do profeta Jeremias, conhecido como o profeta chorão. Ele foi chamado por Deus ainda jovem para alertar Judá sobre o julgamento iminente por causa da idolatria e injustiça social, prevendo o exílio na Babilônia. A obra é marcada pelo sofrimento do mensageiro, pela denúncia da corrupção e pela promessa de uma nova aliança. O chamado e o barro. Deus conhece o profeta antes do nascimento e, usando a metáfora do oleiro, ilustra sua soberania para destruir ou edificar nações. Jeremias alertou que o Império Babilônico, sob o rei Nabucodonosor, destruiria Jerusalém e o templo, levando o povo ao cativeiro por 70 anos. E em meio à dor e ao exílio, o livro traz uma mensagem de esperança. Deus promete perdoar os pecados e escrever sua lei diretamente no coração do povo. Vemos aqui que Deus, ao mesmo tempo que ele resolve tratar o povo, mas mesmo assim ele usa com a sua misericórdia. Esse é o Deus que eu sirvo, esse é o Deus que você serve, esse é o Deus que nós servimos. E ele está sempre pronto a nos perdoar. Melhor está na mão de Deus do
do que do inimigo, verdade? Fique com essa reflexão, que Deus possa te abençoar cada dia mais. E o próximo livro aqui será Lamentações de Jeremias. Espero que você não perca os próximos dias. Não vou dizer que nós vamos começar amanhã Lamentações de Jeremias, que estamos com um probleminha de áudio aqui na nossa mesa, mas assim que retornar às condições normais, a gente volta aqui com o quadro A Bíblia, capítulo por capítulo.

0: Agora em Palmas, 6:01. Boa noite para você.
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0: 6:02. Chegando por aqui, André e Felipe. Sonhador. É o nome dessa moda que você ouve agora aqui no Modão da Paz. Muito boa noite para você.

Tô de volta por aqui, 6:13 e você conectado aonde? Conta pra gente aqui no 639-8420-6868. Seguro trem bala do Modão da Paz, que leva de carona você até às 7 da noite. 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Estamos de volta por aqui, ó, são 6:15 chegando. É, quem passou por aqui, para não ficar para trás, meu amigo Davi, lá do Jardim Vitória 2, né, irmão Davi? Também participando da nossa promoção. É meu amigo Zé Luiz, lá de Ipueiras, né, Zé? O Zé tá lá sintonizado com a gente. Olha o Zé, é o Zé Luiz, gente. Um abraço pros meus amigos aí de Ipueiras, da pessoa do Zé Luiz, minha amiga Graça Ramos. Ah, pai do Senhor, meu parente, tô na escuta aqui, rapaz, mas estou por aqui, viu? Tá certo, minha irmã. É, Deus abençoe. É, irmã Graça Ramos, a nossa parentinha, a parentinha da Rádio Paz. Ela, direto de Brejinho de Nazaré, irmã Elisete. É pai do Senhor, irmão Éder Parente. Ótimo final de tarde, estou aqui na escuta. Obrigado, minha irmã. Bom demais. Meu amigo pastor Jacó falou o seguinte, viu, seu Antônio Luiz? O seu Luiz estava, opção 1, cansado. Opção 2, pescando. Ou opção 1 e 2? Só uma opção, viu? Ou era opção 3? É, tá, tem um monte de bolinha ali. Será que ele estava assistindo a Argentina? Ei, pastor Jacó, obrigado, meu amigão. Seu Antônio Luiz está ouvindo. Meu amigo Jairo. Meu amigo Jairo, lá da Chácara Diamantina, no Taquarizão, ele, a irmã Raquel, o Gabrielzinho. Vai, tô na escuta, irmão Ed. Manda um modão pra nós curtir aqui nesse final de tarde. Claro, meu amigo. Obrigado, irmão Jairo. Minha amiga Lucilene, lá de Cristalândia, também nos ouvindo, participando por aqui da nossa promoção, né, irmã Lucilene? É, respondendo com a frequência da Paz FM em Araguaína, 91,3. E ela deixou aqui 4, 7 joias, 35 joinhas de volta pra minha amiga Lucilene, lá de Cristalândia. Obrigado, irmã Lucilene. Meu amigo JC do Aurini 3, também passando por aqui, desejando boa noite, opção 2, participando aqui. Aí o sistema perguntou para ele qual a frequência da Rádio Paz FM em Araguaína. Ele respondeu 91,3. É, meu amigo JC tá por dentro da situação, né, Jota? Obrigado, meu amigo. Um abraço, Deus abençoe. Passando por aqui alguém lá de Porto Nacional. Lá pegou o contato da pastora Elismar, não sei se é a Manu. É, daqui a pouquinho eu vou ouvir em off por aqui o áudio dele. Que Deus abençoe, viu? Não vai ficar ninguém para trás aqui, não. Daqui a pouco eu mando a luz. 6:17, 6:17. Mais uma moda boa chegando por aqui com Kel Nunes. Bati de frente com você. Isso aqui é um clássico, viu, gente? Regravado aí, muito boa.

chegando mais uma canção linda com Sérgio Marques e Marquinhos, Objetos da Crucificação. Alô, meu amigo Cleitinho, lá do Aurini 3, sempre ligado aqui na Paz FM, 6:25. Logo na sequência tem intervalo comercial e na volta, pastor João Paulo Arantes com o Momento da Palavra.

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9: Já estamos de volta, 6h33. Muito boa noite para você ligado aqui no Modão da Paz.
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9: 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Já já momento da palavra, mas antes. Mandar uma alusão pra minha amiga Lucinete Braga da 409 Norte. Nem, mano, Lucinete, paz do Senhor Jesus, irmão, é tudo bem com o senhor? É, como é bom esses modões aí na Rádio Paz, felicidades maior é ter Jesus Cristo em nossos corações. Poltrona dela sempre 12, reservadinha por ali, e ofereço todo, ofereço modão a todos da equipe da rádio, a todos os ouvintes. Obrigado, minha amiga irmã Lucinete Braga, 409 Norte. Ah, Café Negão, irmã Lucinete, olha aí. Tá bom então. Obrigado, minha amiga. Um abraço, meu amigo Antônio Tavares. Sempre ligados aqui na Paz. Direto de Porto Nacional, minha amiguinha Manu falou: irmão, é, tô por aqui, ó, gripada, só tô aqui pelas misericórdias de Deus. Vamos orando, né, Manuzinha? Vai passar logo, logo. Ela: irmão, é, meu propósito essa semana é mandar mensagem pro senhor todos os dias. Combinado, então. Mandou aqui 1.500.000 joinhas aqui, a gente devolve pra ela 7.500.000. Obrigado, Manuzinha. Pastor Elismar, Maria Gabriela, Kemely Vitória e ele, meu amigo Artuzinho. Matheus Sabino está participando por aqui também da nossa promoção, respondendo a pergunta. A irmã Cícera da Chácara Deus é Amor também participando da promoção. O Hernani Alves da Silva também. É, Diogo Pereira lá do Aurini 3, né, Diogo? Obrigado pela audiência aí, participando por aqui. É, também da nossa promoção. É, rapaz, que Deus abençoe grandemente. Em nome do Senhor Jesus. 6:35. Pastor João Paulo Arantes, a partir de agora, trazer o momento da palavra, momento abençoado, reflexão, oração, para minha vida, para sua vida, para as nossas vidas, em nome do Senhor Jesus.

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1: Meus irmãos, a paz do Senhor Jesus Cristo, uma vez mais nós estamos reunidos para meditarmos na palavra de Deus e orarmos com você e por você. Se você puder, abra a sua Bíblia no livro do profeta Malaquias, capítulo 4, a partir do verso 1, a Bíblia diz assim: porque eis que aquele dia vem ardendo como fogo, todos os soberbos e todos os que cometem impiedade serão como palha. E o dia que está para vir os abrasará, diz o Senhor dos Exércitos, de sorte que lhes não deixará nem raiz e nem ramo. Mas para vós que temeis o meu nome nascerá o sol da justiça, e salvação trará debaixo das suas asas, e saireis e crescereis como os bezerros de um cevador, e pisarei os ímpios, porque se farão cinza debaixo das plantas de vossos pés. Naquele dia farei, diz o Senhor dos Exércitos, lembrai-vos da lei de Moisés, meu servo, a qual lhe mandei em Horebe para todo Israel, a saber, os estatutos e juízos. Eis que vos envio o profeta Elias, antes que venha o dia grande e terrível do Senhor. O livro do profeta Malaquias, ele foi escrito aproximadamente entre 450 e 430 antes de Cristo. Isso já foi após o retorno do exílio babilônico. O templo já havia sido reconstruído, os muros de Jerusalém já estavam restaurados desde os dias do profeta Neemias, né, de Neemias. O povo, ele já havia voltado cheio de graça, cheio de esperança. Mas com o tempo e com a convivência havia um certo desânimo no meio daquele povo, e a promessa messiânica já parecia um tanto quanto distante. Israel estava sob o domínio do Império Persa, não havia mais uma linhagem do rei Davi. O povo, ele já vivia sob um governo estrangeiro, pagando impostos e sem autonomia política, ou seja, havia uma certa sensação de abandono e de frustração. Isso influencia diretamente no contexto espiritual, porque o maior problema não era nem político, nem de governança, mas era um problema espiritual. Os sacerdotes, eles já estavam oferecendo sacrifícios defeituosos, já haviam casamentos mistos, havia um questionamento até mesmo da justiça de Deus, e o povo dizendo: onde está o juízo de Deus? É dentro desse cenário que Deus levanta o profeta Malaquias, o último livro do Antigo Testamento, trazendo uma mensagem final antes do silêncio profético. E essa mensagem, ela traz grandes princípios e valores para as nossas vidas. No versículo capítulo 4 do livro de Malaquias, no profeta diz, no capítulo 4, no verso 1, diz assim: porque eis que aquele dia vem ardendo como fornalha. É extremamente salutar a gente imaginar isso e compreender, porque Deus anuncia um dia inevitável. Não é se virá, não é uma pergunta, é uma afirmação, é que virá. Na realidade, o fogo, ele simboliza juízo, ele simboliza purificação, simboliza condenação. Os soberbos e aqueles que praticam impiedade, eles serão como palha. Nós precisamos entender que a sociedade, ela pode até ignorar Deus, mas o juízo não será cancelado. O relativismo que tanto se prega e que se fala, ele não anula o tribunal divino. No verso 2, a Bíblia vai dizer da seguinte forma: mas para vós que temeis o meu nome, nascerá o sol da justiça. Aqui surge uma promessa gloriosa. Enquanto no verso 1 está dizendo de um juízo, no verso 2 está falando sobre o sol da justiça. O sol da justiça é uma referência profética ao Messias, cumprida, obviamente, em Jesus Cristo de Nazaré, o nosso Senhor e Salvador. Enquanto para uns o dia será de fornalha, de fogo, de choro, de ranger de dentes, para outros será de amanhecer, será do sol da justiça. Enquanto para uns será de fogo, de afastamento do Senhor, para outros será de cura, de libertação, de alegria. Nós podemos e devemos entender que a mesma presença de Deus que condena o pecado é a mesma presença que salva os arrependidos. Só que aí ele vai fazer uma afirmação lá no verso 4, onde diz: lembrai-vos da lei de Moisés. Deus chama o povo ao retorno à palavra, anuncia o envio do profeta Elias antes do grande e terrível dia do Senhor. Essa profecia, nós já vemos o cumprimento dela em Mateus capítulo 11, verso 14, e isso mostra que antes do juízo de Deus, Deus sempre tem um aviso para mim e para você. Talvez o aviso para mim, para sua vida hoje, seja por meio dessa rádio, por meio dessa mensagem, Deus falando com alguém: arrependa-se e voltemos ao caminho verdadeiro do Senhor, porque o sol da justiça nascerá. Não é se nascerá, mas é ele nascerá. Eu preciso dizer a você com todas as letras: Deus é amor, mas também é justo. O justo é real e há uma esperança para aqueles que temem ao Senhor. E antes do juízo, Deus sempre envia uma advertência. Foi assim com o profeta Malaquias, foi assim quando no Antigo Testamento, Deus fecha a mensagem do Antigo Testamento com uma expectativa do Messias. O Novo Testamento, ele já abre, já inicia-se com o cumprimento dessa promessa, o nosso Senhor e Salvador Jesus Cristo. Nós vivemos dias semelhantes ao do profeta Malaquias, dias de frieza espiritual, quem sabe de culto sem compromisso, quem sabe vivemos pelo materialismo, questionando a justiça de Deus. Mas o dia de Deus, ele continua se aproximando todos os dias. Segundo o livro da Epístola de Pedro, capítulo 3, verso 7, a Bíblia afirma categoricamente que o dia do Senhor virá. A pergunta não é se ele virá, a pergunta é como eu e você estaremos quando ele vier. Talvez você que me ouve nesse dia, nessa tarde, talvez você que se encontra distante dos caminhos do Senhor, frio espiritualmente, achando que Deus se esqueceu de mim ou de você, ele está dizendo para mim e para você: o sol da justiça pode nascer nas nossas vidas. Há perdão, há cura e há recomeço. Antes que o dia surja ardente, corra para a luz, para o nosso Senhor e Salvador Jesus Cristo. Receba Jesus Cristo na sua vida, em nome de Jesus. Eu quero orar por você. Pai, Senhor Jesus Cristo, nós oramos a ti nesse dia, meu Deus. Pai, quantas pessoas que me ouvem, quem sabe aflitas, angustiadas, pessoas com dificuldades, pessoas que deixaram se levar pela frieza espiritual, pessoas que já não têm mais a alegria de servir ao Senhor, pessoas que se envolveram pelo materialismo, pelo relativismo, pessoas, ó meu Deus, que questionaram, quem sabe, o juízo do céu sobre as suas próprias vidas. Pai, nós estamos anunciando o sol da justiça, o sol da justiça, meu Deus, que virá. Não é se virá, mas é que nós temos a certeza que virá e como estará as nossas vidas diante de ti. Espírito Santo, me ajuda, ajuda meus irmãos nesse dia. Pai, visita as nossas intimidades, os nossos sentimentos, os nossos corações, para que possamos nos voltarmos verdadeiramente ao Senhor Jesus Cristo. Que o sol da justiça possa brilhar, reinar, manifestar a tua glória sobre as nossas vidas, Pai. Não nos deixe, meu Deus, por esse sentimento de frieza espiritual. Não nos deixe por esse sentimento, meu Deus, humano, terreno, mesquinho, de individualismo, de egoísmo. Mas que a verdade, que o reino, que a glória do teu nome se manifeste sobre as nossas vidas. Nós oramos a ti nesse dia. Visita cada um de nós. Aqueles que estão enfermos, meu Deus, que o Senhor é o médico dos médicos. Aqueles que estão tristes, o Senhor traga alegria. Pessoas que estão dentro das suas casas, dentro dos seus carros, no seu local de trabalho, sejam visitadas pelo teu Espírito Santo nesse momento. E que na autoridade do teu nome, nós oramos e te pedimos, seja conosco, meu Deus, em nome do Senhor Jesus. Eu sou o pastor João Paulo Arantes e agradeço a Deus essa oportunidade, em nome do Senhor Jesus Cristo. Deus abençoe, em nome de Jesus.
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2: Já tô de volta, gente. 6:52. Muito boa noite. É.

já chegando no finalzinho aqui, ó, está quase ali na estação final. É, minha amiga Maria José do setor Amanda passou por aqui mais uma vez participando da nossa promoção, irmã Maria Antônia. Mandar um alô também pra irmã Raimunda Saraiva lá do Santa Bárbara, meu amigão, o esposo dela, João de Deus, sempre lá, ouvintes aqui da Paz FM do programa Modão da Paz. Vamos tocar mais uma moda por aqui e a gente volta só pra se despedir do modão dessa segundona. Nenilson e Nerias, Em Frente ao Espelho, é o nome dessa canção que você ouve. E na volta, finalizando o Modão da Paz.

Lenilson Nerias, em frente ao espelho. Moda linda, gente. Modão da Paz volta amanhã, Papai do Céu nos permitindo, a partir das 4 da tarde.

clima excelente. Finalzinho de noite de segunda-feira e que vem uma terça-feira super abençoada. Nós vamos fechando o Modão da Paz por aqui com Anderson Baroni, com a canção Recomeçar. Abraço a todos e até amanhã, se Deus, nosso Pai, assim nos permitir.

0: ainda no Rio, o presidente também anunciou R$1 bilhão em investimentos para a urbanização de favelas e desenvolvimento de comunidades.
1: Recursos também serão investidos em educação e em obras de um dos maiores bairros da capital fluminense, Graziele Bezerra.
2: Serão mais de R$700 milhões do novo PAC para a construção de redes de esgoto, parques e praças, obras de pavimentação e melhorias na rede elétrica.
0: Você vai ouvir também acolhimento a refugiados.
1: Relatório mostra aumento do número de pedidos de asilo e de regularização de imigrantes no Brasil.
0: O país busca fortalecer mecanismos de acolhida e integração para pessoas que chegam em busca de proteção internacional. Caroline Blaut.
3: Como parte desse esforço, o governo do Brasil lançou uma consulta pública do primeiro Plano Nacional de Migrações, Refúgio e Apatridia.
1: Hoje, na apresentação da Voz do Brasil, Mariana Jungmann e Luciano Seixas.
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1: O presidente Lula cumpriu hoje uma série de agendas no Rio de Janeiro.
0: Entre elas, o anúncio de mais R$140 bilhões para o programa Nova Indústria Brasil.
1: Os recursos vão priorizar investimentos em setores essenciais para a economia do país, como fertilizantes, máquinas agrícolas e indústria da saúde.
4: Lançada em 2024, a Nova Indústria Brasil tem o objetivo de impulsionar o desenvolvimento industrial até 2033. No seminário sobre os 74 anos do Banco Nacional de Desenvolvimento Econômico e Social, foi anunciada a ampliação da NIB, com mais R$140 bilhões até o fim de 2026. São recursos do BNDES, da Financiadora de Estudos e Projetos e da Empresa Brasileira de Pesquisa e Inovação Industrial, o que eleva o investimento na política industrial para R$750 bilhões em 4 anos. O presidente do BNDES, Aloysio Mercadante, detalhou as prioridades.
5: As áreas prioritárias é fertilizantes e máquinas agrícolas, depois saúde, biofármacos, terapias avançadas, IFAs, vacinas, mobilidade sustentável, inteligência artificial e audiovisual, toda essa indústria criativa que nós queremos dar também com atenção.
4: A ministra da Ciência, Tecnologia e Inovação, Luciana Santos, anunciou que o Ministério vai liberar também R$440 milhões para que a Embrapi desenvolva projetos de inovação.
6: Os recursos vão alavancar investimentos privados e permitirão contratar 550 projetos de inovação de empresas em um valor total de R$1,2 bilhões.
4: Na área socioambiental foi divulgado o resultado do primeiro processo público para a compra de créditos de carbono, o Profloresta Mais. O programa, uma parceria do BNDES com a Petrobras, financia projetos de restauração ecológica na Amazônia. As empresas vencedoras vão fornecer 5 milhões de créditos de carbono com replantio de espécies nativas, como detalhou a presidente da Petrobras, Magda Chambriá.
7: Nós recebemos 16 propostas, 3 foram selecionadas e cada um comprometido com a restauração de pelo menos 3 mil hectares de áreas degradadas no bioma amazônico.
4: Além disso, foi oficializada com a Petrobras uma parceria para pesquisas sobre minerais críticos essenciais para a transição energética. O presidente Lula destacou a importância dos investimentos públicos e privados para o crescimento do país.
8: O que nós estamos assistindo hoje é apenas uma demonstração de que o Brasil não pode comportar mais aquele discurso atrasado entre a competência privada e a competência pública. O que é público e que funciona tem que continuar público e funcionando. O que é privado e funciona tem que continuar sendo privado e funcionando. O que importa é que os dois produzam.
4: No evento, houve ainda o anúncio de financiamento de R$340 milhões a uma empresa de mobilidade urbana para a aquisição de 85 mil bicicletas elétricas, voltadas para entregadores de aplicativos. O projeto utiliza recursos do Fundo Clima. Reportagem Nazi Brum.
0: Obras também de drenagem, saneamento, pavimentação e melhorias da rede elétrica em comunidades do Rio de Janeiro.
1: E ainda um grande projeto que vai ajudar a conter as enchentes na região do Jardim Maravilha.
0: Investimentos do governo federal que somam mais de R$1 bilhão.
1: O presidente Lula fez os anúncios hoje no Rio de Janeiro e autorizou o início de obras que devem melhorar a vida de quem mora nas periferias.
2: Com a assinatura da ordem de serviço, está autorizado o início das obras para controle de enchentes no Jardim Maravilha, em Guaratiba, zona oeste do Rio de Janeiro. Um dique de mais de 3 quilômetros vai funcionar como uma barragem, evitando que as águas cheguem às áreas habitadas. O projeto conta com drenagem e construção de reservatórios. Serão investidos 340 milhões de reais por meio do novo PAC, o Programa de Aceleração do Crescimento, beneficiando cerca de 30 mil pessoas. Gente como a Ivone Abrantes, que sofre há décadas com as inundações.
9: Cada enchente que tem, a gente é mais uma perda de tudo, aí a gente fica sem nada novamente, então fica muito difícil. Eu passei aqui esse tempo todo, que são décadas e décadas, vivendo nessa situação.
2: As obras terão duração de 3 anos. O presidente Lula pediu atenção da comunidade na execução dos trabalhos.
8: Eu queria que vocês fiscalizassem essas obras. Alguém está fazendo alguma coisa ou não está fazendo? As obras estão andando ou não estão andando? Porque se vocês não fiscalizarem e não denunciarem pra gente, a gente fica lá em Brasília achando que está tudo maravilhoso. Essas obras precisam andar rápido.
2: Favela da Maré, Complexo do Alemão e Rocinha também vão receber obras de urbanização. Serão mais de 700 milhões de reais do novo PAC para a construção de redes de esgoto, parques e praças, obras de pavimentação e melhorias na rede elétrica. O ministro das Cidades, Vladimir Lima, comentou os investimentos.
10: Nós estamos trazendo aqui hoje também cerca de 170 milhões de reais para o Complexo da Maré, onde hoje damos ordem de serviço para início do parque linear e do ecoponto que vai auxiliar no descarte de lixo no Complexo da Maré, gente. Além disso, hoje nós concluímos aqui no mês de junho o endereçamento CEP de todas as ruas, becos e vielas do Complexo da Maré. Com isso, a gente trazendo a oportunidade de você receber uma encomenda em casa ou de você acessar um serviço social.
2: Na área da educação, o governo anunciou um novo campus do Instituto Federal do Rio de Janeiro, na Cidade de Deus, em Jacarepaguá. A construção de uma nova escola em Realengo e também autorizou o início das obras do campus do Instituto Federal no Complexo do Alemão. Serão criados ainda 10 móveis céus, equipamentos de cultura itinerantes que contam com biblioteca, estúdios para produção e edição audiovisual. Reportagem Graziele Bezerra.
0: E o governo do estado do Rio de Janeiro aderiu hoje ao PROPAG, Programa de Pleno Pagamento de Dívidas dos Estados.
1: O Rio possui uma dívida de 210 bilhões de reais com a União e todo mês são cobrados sobre ela o valor da inflação oficial, o IPCA, mais 4% de juros.
0: Mas com a adesão ao PROPAG, o estado fluminense pagará agora apenas o IPCA e a dívida foi renegociada por 30 anos.
1: Isso significa uma economia para os cofres locais de 3 bilhões e 100 milhões de reais somente neste ano.
0: Em contrapartida, o estado deve investir em programas sociais.
1: Ao assinar o termo de adesão ao PROPAG, junto com o governador em exercício do Rio, Ricardo Couto, o presidente Lula destacou os ganhos para a população.
8: O que é importante é que vai sobrar mais dinheiro para o governador administrar o Rio de Janeiro. E esse dinheiro, uma parte dele tem que ser alocada em políticas sociais, de preferência em duas áreas que são cruciais: saúde e educação.
0: E agora à noite, ainda na capital fluminense, o presidente Lula participa da cerimônia nacional de premiação da 20ª edição da Olimpíada Brasileira de Matemática das Escolas Públicas, a OBMEP.
1: A competição é voltada a alunos do 6º ano do ensino fundamental até o 8º ano do ensino médio de escolas públicas e privadas.
0: A repórter Thaís Antônio preparou uma reportagem pra gente sobre esse que é um dos principais estímulos ao estudo da matemática no Brasil.
11: Criada em 2005, a Olimpíada Brasileira de Matemática das Escolas Públicas, OBMEP, busca estimular o interesse pela matemática, descobrir novos talentos e incentivar estudantes a seguirem trajetórias nas áreas científica e tecnológica. Foi o que aconteceu com Luana Aparecida Costa, mestra em matemática pelo Instituto de Matemática Pura e Aplicada. Ela conquistou 5 medalhas na OBMEP, mas nunca se esqueceu nasceu da primeira, que despertou-a para o sonho de estudar essa disciplina.
12: Eu tenho uma irmã um ano mais velha que eu e ela ganhou uma medalha de bronze, então eu fiquei com vontade de ganhar a medalha também e comecei a estudar. E comecei a me apaixonar pela matemática. E assim eu pude ganhar minha primeira medalha, que foi a medalha de ouro, tão sonhado ouro. Foi o melhor dia da minha vida, a cerimônia nacional de premiação do UBMEP. Eu lembro até hoje.
11: A iniciativa também contribui para fortalecer a educação básica, ampliar o acesso a materiais de qualidade e incentivar a formação e valorização de professores. Sanduel Vieira, professor da Universidade Federal do Piauí e medalhista da primeira edição da UBMEP, conta que descobriu sua vocação por meio da participação nas Olimpíadas.
13: Foi um divisor de águas na minha vida, me ajudou a escolher o curso que eu ia fazer. Fiz matemática, mestrado, doutorado em matemática e hoje sou professor da Universidade Federal do Piauí. Eu sou quem eu sou hoje, a pessoa que eu sou, por causa da UBMEP.
11: A UBMEP é realizada pelo Instituto de Matemática Pura e Aplicada, o INPA, com apoio dos Ministérios da Educação e da Ciência, Tecnologia e Inovação. Voltada para estudantes do sexto ano do ensino fundamental até o último ano do ensino médio, a Olimpíada segue mobilizando escolas de todo do país. Na edição de 2025, mais de 18 milhões de alunos se inscreveram para a prova, alcançando mais de 99% dos municípios brasileiros. Reportagem Thaís Antônio.
1: A plataforma de envio do Defesa Civil Alerta foi tirada do ar na madrugada do último sábado, após ter sofrido uma invasão e disparado alertas para diversas regiões do país.
14: A mensagem foi do tipo alerta extremo, que é disparado apenas em situações de risco iminente, e continha a palavra misantropia, que significa ódio à humanidade.
1: O alerta foi registrado nos estados de São Paulo, Rio de Janeiro, Mato Grosso do Sul, Distrito Federal e Paraná.
14: Ainda não é possível calcular quantos aparelhos móveis receberam as mensagens, de acordo com o secretário nacional de proteção e defesa civil, Volney Wolf, mas ele já se encontra em desenvolvimento uma nova versão mais segura para esse sistema.
15: Temos que avaliar e ter informações bastante seguras de como é que aconteceu esse ataque, como é que essas pessoas conseguiram furar a nossa segurança, ver se está atendido por esse desenvolvimento que está em andamento no Ministério e, no menor tempo possível, é uma questão de prioridade, né, do governo federal, colocar essa nova versão que garanta mais segurança ao sistema e, enfim, aos usuários do Sistema Nacional de Proteção e Defesa Civil.
1: A Polícia Federal está investigando o caso e uma perícia técnica vai apurar o alcance dos disparos não autorizados.
14: O Ligue 180, canal de atendimento às mulheres, tem registrado aumento expressivo de violência nos ambientes digitais.
1: De acordo com o Ministério das Mulheres, o número de denúncias saltou de 5 mil para mais de 16 mil casos em 2026.
14: Isso representa tanto um crescimento nos casos, como também maior confiança da população no canal de denúncias.
1: Diante dessa realidade, a central passa a operar um novo protocolo para se adaptar às novas dinâmicas da violência digital.
16: O Ligue 180, Central Telefônica de Atendimento à Mulher, registrou 16.725 casos de violência contra mulheres em ambiente digital nos primeiros 5 meses deste ano. Esse número é 188% maior que o registrado nos 5 primeiros meses do ano passado, quando chegou à marca de 5.795 denúncias. De acordo com a ministra das Mulheres, Márcia Lopes, nos últimos anos, houve uma subnotificação dos casos. Com melhorias no sistema, o Ligue 180 passou a receber mais denúncias. Segundo a ministra, isso é importante para investir nas políticas públicas de combate à violência.
17: A gente está percebendo que o grau de confiabilidade no 180 tem aumentado muito. Tem um espaço que não é só de denúncia, mas é de mapear a realidade.
16: Para lidar com o aumento expressivo, a central de atendimento Ligue 180 passou por atualizações. A ideia é aprimorar o atendimento para acolher e orientar vítimas de violência digital. Para isso, os atendentes passaram por capacitação. O sistema de registro também foi reformulado e passa a contar com um registro mais detalhado das ocorrências. Com isso, é possível especificar a atuação do governo federal, como detalha a ministra das Mulheres, Márcia Lopes.
17: Todas as medidas estão sendo pensadas a partir das realidades do Brasil. E nós estamos hoje num ambiente absolutamente favorável para a gente tomar as medidas. É só assim que a gente vai romper esse ciclo estarrecedor de violência contra as mulheres.
16: A Central de Atendimento à Mulher, Ligue 180, funciona 24 horas por dia, todos os dias da semana. Também é possível falar com a Central por mensagem de WhatsApp pelo número 61 96 10 01 80. Reportagem Márcia Fernandes.
14: Você já tirou a nova carteira de identidade nacional? Essa semana você deve receber uma notificação pelo WhatsApp e pela caixa postal do gov.br, avisando sobre a possibilidade de uso da versão digital do documento.
1: A versão digital fica disponível no aplicativo gov.br e tem benefícios, como a inclusão dos dados referentes ao título de eleitor e a carteira nacional de habilitação.
14: Além da carteira de identidade nacional, a conta gov.br também tem uma nova funcionalidade, um formato digital de procuração para que beneficiários do INSS sejam representados por outras pessoas.
1: A procuração eletrônica pode ser usada somente no aplicativo ou site do meu INSS e não tem validade se impressa ou compartilhada como documento.
14: Ao aceitar a procuração eletrônica, o cidadão deve também indicar quais serviços ele autoriza que o representante possa consultar e o período de validade da procuração.
1: Por enquanto, dois serviços estão disponíveis: consultas de documentos e de serviços online e consultas de pedidos e de benefícios.
14: Mas atenção com as fraudes. O governo do Brasil não envia mensagens por WhatsApp solicitando seus dados pessoais ou pedindo que você clique em nenhum link.
1: E tanto para a carteira de identidade nacional quanto para a procuração do INSS, você deve fazer os procedimentos dentro do site ou aplicativo do gov.br após inserir a sua senha.
14: Considerada a maior obra ferroviária do país, a Malha Norte teve concluído o trecho de 163 quilômetros entre Rondonópolis e Dom Aquino, no Mato Grosso.
1: O vice-presidente Geraldo Alckmin participou da entrega nesse fim de semana.
14: Integrado ao novo PAC, o empreendimento prevê 743 quilômetros de trilhos, ampliando a conexão das regiões produtoras de Mato Grosso com a Malha Ferroviária Nacional e o Porto de Santos.
1: A etapa entregue contou com investimentos privados de 5 bilhões de reais.
14: Alckmin lembrou que o avanço ferroviário é essencial não só para o escoamento da produção brasileira.
18: Reduz emissão de carbono, de gás de efeito estufa, diminui acidente, então ajuda o meio ambiente, ajuda a saúde pública, reduz custo Brasil, melhora a competitividade e o país cresce mais, gera mais emprego e mais renda.
1: Conflitos, perseguições e crises humanitárias contribuíram para um aumento de pedidos de refúgio no Brasil.
14: O estudo divulgado hoje pelo Ministério da Justiça e Segurança Pública mostra que o país recebeu quase 76 mil solicitações de refúgio em 2025.
3: Pela primeira vez, os cubanos lideraram os pedidos de refúgio no Brasil, superando os venezuelanos. Foram 41.919 solicitações feitas por cubanos e 21.233 por venezuelanos ao longo do ano passado. Os dados fazem parte do relatório Refúgio em Números 2026, apresentado durante evento realizado em Brasília, que marca os 75 anos da Convenção sobre o Estatuto dos Refugiados. O ministro da Justiça e Segurança Pública, Wellington César Lima e Silva, avalia que o documento continua atual diante do crescimento dos deslocamentos forçados em todo o mundo.
19: Essa data não marca apenas a assinatura de um tratado, mas a reafirmação da própria dignidade da pessoa humana diante do desafio do deslocamento forçado. É essa força da expressão direito a ter direitos. E é esse vazio que a política de refúgio busca enfrentar.
3: Por trás das estatísticas estão histórias de pessoas que precisaram abandonar suas casas em busca de segurança ou melhores condições de vida. É o caso da cantora iraniana Mamoni, refugiada no Brasil desde 2012.
20: Saí do Irã para falta de liberdade, para direitos mulheres. Eu saí do Irã, eu sou cantora, mas cantar no Irã para mulheres é proibido. Você não pode subir no palco cantar, porque você é mulher.
3: O aumento dos deslocamentos forçados tem exigido o aperfeiçoamento constante das políticas de proteção e acolhimento. Segundo a secretária nacional de Justiça, Maria Rosa Loula, o Brasil tem buscado fortalecer mecanismos de acolhida e integração para pessoas que chegam ao país em busca de proteção internacional.
5: Num mundo em conflito, num mundo em que os deslocamentos forçados crescem a cada dia, o Instituto do Refúgio precisa e deve se aprimorar também a cada dia. O acolhimento que o Estado brasileiro tem proporcionado com o resguardo dos direitos humanos, da identificação,

0: participe e contribua pelo site brasilparticipativo.presidencia.gov.br. Reportagem Caroline Blaut.
1: Pacientes que enfrentam câncer de mama avançado agora contam com uma nova aliada na luta contra a doença.
2: A Anvisa aprovou hoje um tratamento oral inédito com o uso do medicamento Inlurio, fabricado no Brasil.
1: A medicação é indicada para pacientes adultos cujo tumor já se espalhou ou não pode ser operado.
3: Foi registrado nesta segunda-feira pela Agência Nacional de Vigilância Sanitária, Anvisa, o medicamento de nome Inlurio, que é o tocilato de imlunestranto. Ele é indicado para adultos com câncer de mama avançado, que não pode ser removido por cirurgia ou que já se espalhou para outras partes do corpo. O novo medicamento bloqueia os receptores de estrogênio do tecido mamário, ajudando a impedir o crescimento e a disseminação das células cancerígenas. O produto, desenvolvido pela Eli Lilly do Brasil Limitada, é oral e indicado como monoterapia. Segundo dados do Instituto Nacional do Câncer, o INCA, o câncer de mama é a neoplasia maligna mais incidente em mulheres. Entre 2023 e 2025, foram registrados 73.610 casos da doença, o que representa 30% dos cânceres em mulheres. Daniele Popov para a Voz do Brasil.
2: E responsáveis por crianças menores de 5 anos já podem procurar os postos de saúde e garantir a proteção contra doenças graves como pneumonia, meningite e otite.
1: O SUS começou a disponibilizar a nova vacina Pneumo 20, que substitui a versão anterior e amplia a cobertura para 20 tipos da bactéria pneumococo.
2: O Ministério da Saúde já distribuiu mais de 570 mil doses para os estados e espera entregar mais de 6 milhões até o fim do ano.
4: Crianças menores de 5 anos que ainda não completaram a vacinação contra o pneumococo já podem receber a nova vacina Pneumo 20 pelo Sistema Único de Saúde, o SUS. O imunizante passa a integrar o calendário nacional de vacinação e protege contra 20 tipos da bactéria responsável por doenças como pneumonia, meningite e otite. Segundo o Ministério da Saúde, mais de 570 mil doses já foram distribuídas nos estados e a previsão é entregar mais de 6 milhões de doses até o fim deste ano. A vacina amplia a cobertura contra os sorotipos mais associados aos casos graves da doença pneumocócica. Dados da Organização Mundial da Saúde, OMS, apontam que essa é uma das principais causas de morte infantil por doenças que podem ser prevenidas com vacinação. Além das crianças, a Pneumo 20 também vai ser oferecida a povos indígenas sem histórico de vacinação pneumocócica, idosos acamados ou que vivem em instituições e pessoas atendidas pela rede de imunobiológicos para pessoas em situações especiais. Com redação de Diego Freitas, Gilson Santa Fé, para a Voz do Brasil.
1: E essas foram as notícias do governo do Brasil.
2: E agora com as notícias do Poder Judiciário e do Congresso Nacional. Boa noite.
1: Boa noite para você e até amanhã.
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7: Supremo Tribunal Federal mantém critérios de distribuição de receitas do ICMS Educacional a municípios mineiros.
8: STJ decide que plano de saúde deve cobrir cirurgia robótica para câncer de próstata, mesmo fora do rol da ANS.
7: Dois municípios de Minas Gerais, dois de São Paulo e um de Goiás, elegeram novos prefeitos.
8: Boa noite, eu sou Marcela Luiz.
7: E eu sou Walter Lima.
8: O Supremo Tribunal Federal manteve critérios de distribuição de receitas do ICMS Educacional a municípios mineiros.
7: A ação foi julgada em sessão no plenário virtual. Marta Ferreira.
9: A controvérsia teve origem nas alterações promovidas pela Emenda Constitucional 108 de 2020, que autorizou os estados a definir critérios para distribuição de até 35% da cota parte municipal do ICMS. Relatora do caso, a ministra Carmen Lúcia, votou pela improcedência do pedido. Em seu entendimento, a regulamentação da norma incorporou dados quantitativos relacionados ao número de alunos, afastando a afirmação de que o critério populacional teria sido ignorado. Os demais ministros acompanharam a relatora e assim validaram os trechos questionados.

0: plano de saúde deve cobrir cirurgia robótica indicada a beneficiário para tratar câncer de próstata.
1: Essa decisão é do STJ, Fátima Uchoa.
2: O beneficiário ajuizou ação contra o plano de saúde pedindo o ressarcimento de despesas médicas e consultas, além de indenização por danos morais. O Tribunal de Justiça do Rio Grande do Sul reformou sentença que havia concedido os pedidos. Já no STJ, a quarta turma determinou a devolução de valores gastos com a cirurgia, mas entendeu que o dano moral deverá ser rediscutido no Tribunal Estadual por necessitar análise de fatos e provas. Segundo o relator ministro João Otávio de Noronha, nesse caso deve ser flexibilizado o rol de procedimentos da Agência Nacional de Saúde Suplementar e observados critérios técnicos fixados pelo próprio STJ e pelo Supremo Tribunal Federal.
0: Dois municípios de Minas Gerais, dois de São Paulo e um de Goiás elegeram novos prefeitos nesse domingo.
1: As eleições suplementares são reguladas pelo Código Eleitoral. Fábio Ruas.
3: No estado de São Paulo, Reginópolis elegeu João Paulo Veríssimo e em Tuiuti, quem teve mais votos foi Alexandre Tadeu Gonçalves. Em Goiás, Elisberto Luz foi eleito prefeito de Joviânia. E em Minas Gerais, Amparo da Serra elegeu uma mulher para ser a nova prefeita. Quem ganhou foi Ayla Barbosa. Já em Bonito de Minas, Miqueias Mota Figueiredo foi o mais votado e se tornou o novo chefe do Poder Executivo do município.
0: Técnica de enfermagem consegue encerrar contrato após ser transferida de cidade.
1: Para o TST, a mudança foi considerada uma falta grave do empregador. Marla Lacerda.
4: A técnica de enfermagem passou em um concurso público para trabalhar em um hospital de Itanhaém, em São Paulo. 3 anos depois, acabou o convênio entre o hospital e o estado. E ela foi transferida para outra unidade de saúde, em Pariquera-Sul, a 155 quilômetros de distância. Para os ministros, a mudança violou o edital do concurso, uma alteração ilegal do contrato de trabalho. Por isso, a técnica de enfermagem conseguiu a rescisão indireta, ou seja, ela pôs fim ao contrato de trabalho, mas com direito a todas as verbas trabalhistas, como se fosse uma demissão sem justa causa.
0: Tribunal Regional Federal da Terceira Região mantém decisão que obriga estado de Mato Grosso do Sul a atender indígenas pelo telefone 190.
1: A ação foi proposta pelo MPF pela FUNAI. Vanessa Pereira.
5: Segundo denúncias da comunidade indígena Guarani Kaiowá, não há atendimento policial nas reservas. Situação que se arrasta no Poder Executivo de Mato Grosso do Sul desde 2009. Em decisão, o TRF3 manteve a obrigação de atuação das polícias civil e militar do estado e fixou multa diária de R$1.000 ao governo de Mato Grosso do Sul em caso de descumprimento.
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0: Uma boa noite.
1: E até amanhã.
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1: Eu sou Paula Groba.
2: E eu sou Ricardo Nakaoka.
1: E estes são os destaques de hoje do Jornal do Senado, que começa agora.
2: O Congresso vai analisar veto ao projeto do contrato de primeiro emprego.
1: Parlamentares vão debater MP que exige prova nacional do MEC para exercício da medicina.
2: Lei garante até um ano para mulheres denunciarem violência doméstica e familiar.
1: Boa noite.
2: Boa noite.
1: Mulheres vítimas de violência doméstica e familiar passam a ter mais tempo para buscar a justiça. Uma nova lei ampliou de 6 meses para 1 ano o prazo para denunciar o agressor.
2: O objetivo da mudança é reforçar a proteção às vítimas, em sintonia com os princípios da Lei Maria da Penha. Repórter Bruno Lourenço.
3: A lei agora dá a vítimas de violência doméstica e familiar até 1 ano para tomar providências legais contra seus agressores. O prazo anterior era de 6 meses, com do dia em que a mulher tem conhecimento do autor do crime. A senadora Damaris Alves, do Republicanos do Distrito Federal, afirmou que essa extensão do tempo se insere no espírito da Lei Maria da Penha e no tratamento mais protetivo às vítimas.
4: Neste sentido, apenas com o decurso do tempo, com a progressiva conscientização da violência vivida e o consequente fortalecimento moral, é que a mulher possui condição de denunciar seu agressor. Assim, nada mais razoável que o direito de queixa possa ser exercido dentro do período de 12 meses, ao contrário dos 6 meses ora vigentes.
3: Em caso de falha do Ministério Público, esse prazo também vai a 1 ano e começaria a contar a partir do término do período reservado à promotoria para o oferecimento da denúncia à justiça.
1: O senador Randolfe Rodrigues, do PT do Amapá, afirmou estar confiante na votação da proposta que acaba com a escala de trabalho 6x1 antes do recesso parlamentar, previsto para começar no dia 17 de julho. Para o líder do governo no Congresso Nacional, a realização de uma sessão de debates sobre o tema, marcada para 1º de julho, demonstra que a matéria está avançando no Senado.
2: Randolfe também avalia que há tempo para que a proposta que reduz a jornada para 40 horas semanais, sem corte de salários, seja analisada pela Comissão de Constituição e Justiça e pelo plenário ainda neste semestre.
5: E eu tô otimista que nós não entraremos em recesso sem a apreciação do fim da 6x1.
1: E foi vetado integralmente pelo governo o projeto que criava o programa Contrato de Primeiro Emprego, voltado à ampliação das vagas para quem ainda não teve a carteira assinada.
2: A decisão presidencial agora será analisada por deputados e senadores em sessão do Congresso. Mais detalhes com o repórter Márcio Maturana.
6: O projeto que criava o programa Contrato de Primeiro Emprego para jovens de 18 a 29 anos foi vetado integralmente. O governo argumentou que a proposta prejudica os estudos com jornadas de até 44 horas semanais e cria uma categoria de trabalhadores com menos direitos porque diminui a parte do patrão para o FGTS e para a Previdência. O autor foi o senador Irajá, do PSD do Tocantins, que pretendia com a proposta reduzir um problema dos profissionais iniciantes.
7: Os adolescentes, os jovens, que tanto sonham e almejam ter uma profissão, ter a sua independência financeira, de poder ajudar com o orçamento doméstico da sua família em casa, de poder ter um trabalho digno, hoje não possuem nenhum tipo de perspectiva, porque o próprio mercado de trabalho justifica que esses jovens não têm experiência profissional. Ora, é um dilema. Se ele não tem oportunidade, como é que ele vai ter experiência?
6: O veto precisa ser analisado agora numa sessão do Congresso Nacional.
1: E para obter registro profissional nos conselhos regionais, estudantes de medicina deverão ser aprovados no Exame Nacional de Avaliação da Formação Médica, o ENAMED, no último ano da graduação. A exigência foi determinada por medida provisória publicada pelo presidente Lula.
2: A prova será aplicada pelo Ministério da Educação, mas a obrigatoriedade valerá apenas para os alunos que ingressarem no curso após a publicação da medida provisória. Os candidatos reprovados poderão refazer o exame em edições posteriores, que ocorrerão semestralmente.
1: No Senado, aguarda análise do plenário um projeto que também estabelece prova de proficiência como pré-requisito para obtenção do registro profissional. No entanto, nesse caso, a aplicação do exame seria feita pelo Conselho Federal de Medicina. O relator da proposta, senador Dr. Irã, do Progressistas de Roraima, defende a iniciativa.
8: De 100 médicos que se formam, 30 não sabem nada. E aí, esses médicos vão cuidar da gente. E isso deixa as pessoas que principalmente vão procurar os ambulatórios do SUS, os prontos-socorros, uma situação de absoluta fragilidade.
2: projeto que cria regras para regularizar áreas rurais embargadas por infrações ambientais terá de ser analisado pelo plenário.
1: Um recurso apresentado por senadores derrubou a decisão terminativa da Comissão de Agricultura. Os detalhes com a repórter Marcela Cunha.
9: O texto tinha sido aprovado de forma terminativa pela Comissão de Agricultura e seguiria direto para a Câmara se não houvesse o recurso. O documento foi assinado por senadores do PT, PDT, PSB e PSD, que defendem uma discussão mais ampla, por entenderem que a proposta envolve proteção ambiental, fiscalização e responsabilização por infrações. O projeto do senador Sérgio Petecão, do PSD do Acre, cria termos de compromisso entre produtores e órgãos ambientais para cessar a infração, reparar o dano e permitir o retorno da área à regularidade. Se o órgão ambiental não responder ao pedido em 60 dias, os efeitos econômicos do embargo, como restrição ao crédito rural, poderão ser suspensos. O relator, senador Zequinha Marinho, do Podemos do Pará, defendeu que a proposta dá mais previsibilidade sem comprometer o meio ambiente.
10: O embargo não pode ser via satélite. O embargo tem que ser com a presença do técnico, identificando a área e isolando aquela área para que não haja qualquer tipo de comprometimento no sentido inverso e liberando a área não embargada para a continuidade da produção.
9: Com o recurso, a proposta ainda não segue para a Câmara e terá que ser analisada pelo plenário do Senado.
2: E comprar um imóvel na planta pode representar a realização de um sonho, mas também envolve riscos para o comprador. Para aumentar a segurança de quem investe nesse tipo de aquisição, o Senado pode iniciar a análise de um projeto que cria novas garantias durante a execução da obra.
1: Entre as medidas previstas está a constituição de garantia até a conclusão do empreendimento. A reportagem é de Alexandre Campos.
11: Pelo projeto do senador Paulo Paim, do PT do Rio Grande do Sul, o valor da garantia correspondente a 5% do custo estimado do empreendimento deverá ser oferecido antes mesmo do início da obra, por meio de caução em dinheiro, seguro garantia, fiança bancária ou em caução em títulos da dívida pública. Na opinião dele, isso pode evitar prejuízos aos consumidores em cenários de crise, por exemplo.
12: Além disso, os contratos deverão ser muito mais claros, apresentando o projeto completo, o cronograma e as datas exatas de início e entrega da obra. É mais respeito com o bolso do consumidor e é muito mais segurança para o patrimônio das famílias.
11: O projeto ainda torna obrigatório submeter o empreendimento ao regime de afetação. Assim, o terreno, direitos e bens relacionados a determinada incorporação imobiliária não poderão ser usados para, por exemplo, cobrir eventuais dívidas do incorporador sem relação com a obra em execução.
2: O Senado debateu em plenário a criação do Estatuto dos Cães e Gatos.
1: A proposta estabelece deveres e políticas públicas para a proteção e bem-estar desses animais. Repórter Patrícia Oliveira.
13: A proposta surgiu a partir de sugestões de entidades civis protetoras dos animais, após a repercussão da morte do cão Orelha. O texto define regras para o cuidado de cães e gatos comunitários, a responsabilidade do poder público no atendimento veterinário, castração em massa, microchipagem e apoio a ONGs e protetores. Fernanda Becker, presidente da Associação dos Amigos dos Animais, destacou o reconhecimento no texto de que cães e gatos são seres sencientes, que sofrem, sentem medo, prazer e afeto.
14: Eles não sabem o que é o Senado Federal, o que é uma lei, o que é um estatuto, mas eles conhecem na pele o que é a fome, o frio, a dor.
13: O estatuto prevê também penas de prisão para o assassinato de animais e criminaliza abandono, maus tratos, zoofilia, omissão de socorro e comércio clandestino. O senador Paulo Paim, do PT do Rio Grande do Sul, destacou o compartilhamento de imagens de crueldade contra animais cometidas por jovens na internet.
12: Quem comete uma crueldade contra um animal, no futuro, comete o mesmo tipo de crime contra um ser humano.
13: O Estatuto dos Cães e Gatos aguarda votação na Comissão de Constituição e Justiça.
2: Com edição de Paula Groba e trabalhos técnicos de João Lira, o Jornal do Senado fica por aqui. Acompanhe agora as notícias da Câmara dos Deputados. Boa noite.
1: Boa noite e até amanhã.
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16: Câmara define política para prevenção e tratamento de doenças da pele. Deputados incluem robótica como matéria optativa no currículo escolar.
17: Comissão especial garante prioridade de direitos para a primeira infância.
18: Plenário pode sustar demarcações de terras indígenas em Santa Catarina.
19: Boa noite. O plenário da Câmara pode votar projeto que susta decretos de demarcação de terras indígenas em Santa Catarina. O repórter Antônio Vital acompanhou a discussão da proposta.
20: O plenário da Câmara aprovou o regime de urgência para um projeto que susta decretos do governo federal sobre demarcações de terras indígenas em Santa Catarina. O projeto susta dois decretos de 2024. Um deles demarcou a terra indígena Todo Imbu, no município de Abelardo Luz. O outro demarcou a terra indígena Morro dos Cavalos, na cidade de Palhoça. A proposta também susta um artigo inteiro de um decreto de 1996 que trata de procedimentos administrativos a serem seguidos pela FUNAI, desde a identificação até a homologação de terras indígenas no país. O trecho trata do levantamento fundiário da área e dos estudos antropológicos necessários para a demarcação. Um dos dispositivos obriga municípios e pessoas atingidas a apresentarem provas como títulos dominiais, laudos periciais, pareceres, declarações de testemunhas, fotografias e mapas para questionar a demarcação ou pedir indenização. O projeto foi apresentado pelo senador Espiridião Amin, do PP de Santa Catarina, e já foi aprovado pelo Senado. Com regime de urgência, pode ser votado diretamente pelo plenário da Câmara, sem passar pelas comissões permanentes da Casa. Espiridião Amin argumentou que os decretos não seguem as determinações da Lei do Marco Temporal, que reconhece terras indígenas existentes antes de 1988. Segundo ele, famílias de agricultores da região ocupam as propriedades há mais de um século. Na Câmara, o regime de urgência foi pedido pela deputada Júlia Zanatta, do PL de Santa Catarina, que alegou irregularidades nos procedimentos de demarcação.
21: É garantir a propriedade privada e a segurança jurídica, porque esse decreto tem problemas gravíssimos, laudos antropológicos muito questionáveis, a população local não foi ouvida. O decreto não foi feito de maneira adequada.
20: O deputado Bongás, do PT do Rio Grande do Sul, criticou a proposta. Para ele, o Congresso sustar os dois decretos de demarcação fere as atribuições do governo federal. E o projeto também impede novas demarcações.
22: Então, o que nós estamos decretando aqui é que nunca mais o executivo possa fazer demarcações. Ora, se esta casa reclama que tem interferência de outro poder, entre poderes, esta é uma interferência do parlamento sobre o executivo. Então tem duas gravidades e duas inconstitucionalidades.
20: Ainda não há data para votação no plenário da Câmara do projeto que susta decretos do governo federal sobre demarcações de terras indígenas em Santa Catarina. Rádio Câmara, de Brasília, Antônio Vital.
15: Economia.
23: Capitão Alden, do PL da Bahia, defende a criação de uma política específica para o gás de cozinha destinado ao consumo residencial. Segundo o deputado, é necessário reduzir o impacto do preço do produto no orçamento das famílias brasileiras.
24: Capitão Alden argumenta que o Brasil possui produção própria de gás e que o consumidor doméstico não deve ser tratado da mesma forma que grandes usuários industriais e comerciais. Para ele, a proposta fortalece a proteção social e contribui para a diminuir o custo de vida da população.
23: João Daniel, do PT, celebra os investimentos federais anunciados para Sergipe nas áreas de infraestrutura, saúde e energia. Na visão do deputado, os recursos representam uma oportunidade para impulsionar o desenvolvimento econômico e ampliar a oferta de serviços à população.
24: João Daniel ressalta a retomada de projetos da Petrobras, a ampliação da produção de fertilizantes e a execução de obras como a Adutora do Leite e a nova ponte entre Aracaju e Barra dos Coqueiros. Ele afirma que as iniciativas devem gerar empregos e fortalecer a economia.
15: Segurança Pública.
23: Câmara aprova projeto que prevê confisco de bens em crimes contra crianças. A repórter Sofia Peçanha tem os detalhes sobre a medida.
25: A Comissão de Constituição e Justiça da Câmara dos Deputados aprovou o projeto que prevê o confisco de bens utilizados em crimes contra crianças e adolescentes. Apresentada pelo deputado José Medeiros, do PL de Mato Grosso, a proposta altera o Estatuto da Criança e do Adolescente. Segundo o texto, o projeto visa endurecer as punições e atingir os bens utilizados ou obtidos por meio de práticas criminosas, como a exploração sexual, a pornografia infantil e o tráfico de menores. A medida permite que imóveis, veículos, dinheiro e outros bens sejam apreendidos perdidos e destinados à indenização das vítimas ou ao Fundo dos Direitos da Criança e do Adolescente. Durante a votação na Comissão de Segurança Pública e Combate ao Crime Organizado, o parecer foi lido pelo deputado Davi Vitória, do PP do Espírito Santo. Ele destacou a importância de fortalecer os mecanismos de combate a esses crimes.
0: É necessário o estabelecimento de políticas criminais que coloquem à disposição do Estado instrumentos e infraestrutura adequados para a repressão e prevenção dos crimes de tráfico de criança e adolescente ou contra a liberdade de dignidade sexual de criança ou adolescente.
25: O projeto também prevê que ainda durante a investigação, o juiz pode bloquear os bens, evitando que sejam escondidos, vendidos ou transferidos. Além disso, equipamentos e veículos apreendidos poderão ser utilizados pelas forças de segurança em operações de combate a esses crimes, mediante autorização judicial. No caso de estabelecimentos que facilitem ou permitam esse tipo de prática criminosa, os responsáveis podem ser penalizados, com possibilidade de cassação da licença de funcionamento. A medida também foi aprovada pela Comissão de Seguridade Social e Família. A relatora, a deputada Fávia Moraes, argumentou que a proposta aumenta a proteção de crianças e adolescentes. Em concordância na comissão, o deputado Dr. Zacarias Calil, de Goiás, ressaltou, com base na sua experiência como cirurgião pediátrico, o impacto dessas violações na vida das vítimas.
3: Tanto de criança que nós já atendemos, vítimas de abuso sexual. É uma coisa assim impressionante e com sequelas não só psicológicas, mas também com sequelas anatômicas que ficam ali pro resto da vida.
25: Agora, o projeto que prevê o confisco de bens em crimes contra crianças segue para votação no plenário da Câmara. Da Rádio Câmara de Brasília, Sofia Peçanha.
15: Habitação.
4: Reginaldo Lopes, do PT de Minas Gerais, exalta o programa Imóvel da Gente, do governo federal, que destina imóveis da União a estados e municípios para projetos de interesse público. Ele acredita que a iniciativa contribui para ações de mobilidade urbana, saúde e educação.
5: Uma das áreas citadas por Reginaldo Lopes é a antiga linha férrea Águas Claras, na região metropolitana de Belo Horizonte. Segundo o parlamentar, a medida vai permitir a implantação de um parque linear e de novas vias de acesso em Belo Horizonte e Nova Lima.
15: Ciência e tecnologia.
4: A Câmara aprovou um projeto que autoriza a inclusão da robótica como disciplina optativa nas escolas. O repórter Marcelo Lacher explica como isso será feito.
6: O plenário da Câmara aprovou um projeto que autoriza o governo a incluir a robótica como matéria optativa nos currículos de toda a rede de ensino. Isso vai valer para a educação pública e privada. A proposta também reconhece a robótica como esporte de competição. A robótica é uma disciplina que envolve conceitos de diversas áreas de conhecimento, como mecânica, elétrica, eletrônica e computação. E como o próprio nome diz, o objetivo é construir robôs capazes de desempenhar diversas tarefas. O projeto original do deputado Luiz Carlos Mota, do PL de São Paulo, incluía a robótica como disciplina obrigatória, o que foi retirado do texto pelo relator, deputado Saulo Pedroso, do PSD de São Paulo. Hoje, diversos sistemas de ensino já prevêem a robótica como disciplina optativa, o que é admitido pela Base Nacional Comum Curricular. A proposta foi criticada em plenário pelo deputado Tarcísio Mota, do PSOL do Rio de Janeiro, para quem sugerir disciplinas escolares não é papel do parlamento.
7: Esse parágrafo, esse artigo é inócuo, ele diz que o Poder Executivo pode fazer uma coisa que ele já pode, mas ele abre um precedente muito difícil. Porque não é papel nosso dizer que o governo pode ou não pode fazer disciplina no currículo escolar. Isso é papel da Base Nacional Curricular Comum e do Conselho Nacional de Educação, ouvindo o Ministério da Educação e no Plano Nacional de Educação votado aqui.
6: O projeto prevê ainda que a robótica educacional e a robótica como competição dependerão de recursos do orçamento, mas admite a participação de parcerias público-privadas. O relator, Saulo Pedroso, disse que o projeto pode ajudar a atrair investimentos.
26: O projeto de robótica já é uma realidade hoje, na atualidade, e o que nós estamos fazendo é, além da possibilidade de fazer parte da grade educacional de ensino, é que ela seja reconhecida como uma modalidade esportiva e a gente possa incentivar, né, investimento nessa área do país. Investimentos vão acontecer, nós vamos ter a oportunidade de gerar emprego, gerar renda.
6: O projeto que autoriza o governo a incluir a robótica como matéria optativa nos currículos escolares e reconhece a modalidade como esporte de competição seguiu para análise do Senado. Da Rádio Câmara de Brasília, com informações de Antônio Vital, Marcelo Larcher.
15: Política.
8: Sâmia Bonfim, do PSOL de São Paulo, registra a decisão da primeira turma do STF que condenou o ex-deputado Eduardo Bolsonaro pelo crime de coação. Ela entende que responsabilizar agentes públicos por atos ilegais é importante para a defesa das instituições democráticas.
24: De acordo com Sâmia Bonfim, não deve haver tratamento diferenciado para autoridades investigadas pela Justiça. A parlamentar considera que a aplicação imparcial da lei preserva o Estado democrático de direito e a confiança da população nas instituições.
8: Já cabo Gilberto Silva, do PL da Paraíba, repudia a decisão do Supremo que envolve Eduardo Bolsonaro. O congressista questiona a condução do processo e afirma que houve desrespeito a princípios constitucionais e ao devido processo legal.
24: Cabo Gilberto Silva manifesta solidariedade a Eduardo Bolsonaro e sustenta que a decisão tem motivação política. Na visão do deputado, o caso reforça a necessidade de debate sobre garantias individuais, independência entre os poderes e respeito às prerrogativas parlamentares.
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15: Direitos Humanos.
8: A Comissão Especial da Primeira Infância aprovou a inclusão de prioridade para este grupo na Constituição. A repórter Maria Neves tem mais informações.
10: A comissão especial que analisou a proposta de incluir na Constituição a prioridade da primeira infância, período que vai de 0 a 6 anos no acesso a uma série de direitos previstos na Carta Constitucional, aprovou o texto da relatora, deputada Amanda Gentil, do PP do Maranhão. Ao apresentar o relatório, a parlamentar ressaltou que as experiências vividas nessa fase moldam o cérebro da criança por toda a vida, com consequências para o aprendizado e a saúde física e mental.
11: É um dado científico, foi através do ganhador do prêmio Nobel James Heckman. A cada dólar investido na primeira infância, nós temos um retorno 7 vezes maior. Então, isso aqui é muito mais do que pensar no hoje. A gente está aprovando o texto hoje que muda a realidade de muitas crianças na primeira infância, mas também muda a realidade de muitos jovens e adolescentes e adultos lá na frente.
10: Hoje a Constituição determina que o Estado, a família e a sociedade devem assegurar a crianças, adolescentes e jovens direitos como saúde, educação, cultura e convivência familiar com prioridade absoluta. O texto constitucional também estabelece a obrigatoriedade de proteção integral desse grupo social contra a violência e o abandono. A proposta aprovada, que foi apresentada pela deputada Laura Carneiro, do PSD do Rio de Janeiro, inclui expressamente na Constituição a menção à primeira infância na garantia desses direitos. Para o presidente da comissão especial, deputado Osmar Terra, do PL do Rio Grande do Sul, não há prioridade maior que a primeira infância em qualquer política pública. O parlamentar, que é médico, sustenta que essa fase da vida representa um momento crucial em que o ser humano organiza todas as competências que vai usar pelo resto da vida. De acordo com ele, as vivências nessa idade têm consequências baixas, inclusive para a saúde cardíaca.
1: Uma criança bem cuidada no início da vida tem menos chance de ter problemas cardíacos graves na idade adulta, embora possa ter até tendência genética, mas pode ser prevenido pela estimulação e pelo manejo do estresse.
10: Ainda de acordo com o projeto aprovado, União, estados e municípios terão de dar publicidade aos investimentos realizados anualmente em ações e programas voltados à família, à criança, desde a primeira infância, ao adolescente, ao jovem, à mulher e ao idoso. A relatora, a deputada Amanda Gentil, também apresentou um projeto para alterar o marco legal da primeira infância. Uma das mudanças propostas prevê a adoção de medidas para evitar a exposição precoce e excessiva de crianças à propaganda e a conteúdos e tecnologias inadequados ao desenvolvimento infantil. O projeto também cria o Indicador Nacional de Desenvolvimento da Primeira Infância, como instrumento de monitoramento e avaliação das políticas públicas destinadas a pessoas nessa faixa etária. Da Rádio Câmara de Brasília, Maria Neves.
15: Saúde.
24: Os deputados aprovaram a Política Nacional para a Prevenção e Tratamento de Doenças Crônicas da Pele no SUS. O texto foi encaminhado para análise do Senado, como informa a repórter Daniele Lessa.
2: A Comissão de Constituição e Justiça da Câmara dos Deputados aprovou o projeto que cria uma Política Nacional de Prevenção, Tratamento e Controle das Doenças Crônicas da Pele dentro do Sistema Único de Saúde, o SUS. O autor do projeto é o deputado Cabo Gilberto Silva, do PL da Paraíba. A proposta prevê uma atuação mais ampla do SUS, com o diagnóstico precoce, tratamento e acompanhamento contínuo dos pacientes. O relator da proposta na Comissão de Saúde, deputado Ismael Alexandrino, do PSD de Goiás, argumenta que essas doenças exigem um cuidado mais completo e humanizado, pois causam impactos profundos na qualidade de vida.
12: É a promoção de um atendimento integral e multidisciplinar, que inclui não apenas o tratamento clínico, mas também suporte psicológico, psiquiátrico e social. Esta abordagem reflete a compreensão de que as doenças crônicas de pele têm implicações que vão além do físico, afetando também a saúde mental e o bem-estar social dos pacientes.
2: Outras medidas da proposta incluem o incentivo às pesquisas científicas e a realização de campanhas educativas para conscientizar a população e reduzir o preconceito contra pessoas com doenças de pele. O projeto que cria a Política Nacional de Prevenção, Tratamento e Controle das Doenças Crônicas da Pele foi aprovado por 3 comissões da Câmara e foi para o Senado, sem necessidade de passar pelo plenário. Para virar lei, precisa ser aprovado pela Câmara e pelo Senado. Da Rádio Câmara de Brasília, Daniele Lessa.
23: Luiz Couto, do PT da Paraíba, manifesta apoio à criação da Frente Parlamentar de Apoio às Pessoas com Epilepsia. De acordo com o deputado, a iniciativa amplia o debate sobre a doença e combate o preconceito enfrentado por milhões de pacientes.
24: Ele defende ainda mais investimento em diagnóstico precoce, acesso a medicamentos e políticas públicas voltadas às pessoas com epilepsia. Para Luiz Couto, a Frente Parlamentar pode contribuir para garantir mais inclusão, dignidade e qualidade de vida aos pacientes e suas famílias.
23: Termina agora o jornal Câmara dos Deputados, produzido pela Rádio Câmara, com trabalhos técnicos de Alan de Souza e apresentação de Val Monteiro e Luciana Vieira. Uma boa noite para você.
24: Você fica agora com as notícias do Tribunal de Contas da União. Boa noite.
15: Minuto do TCU.
13: Estão abertas as inscrições para publicação de artigos na revista científica do Tribunal de Contas da União. Podem participar pesquisadores, estudantes, servidores públicos e profissionais interessados em temas como administração pública, controle externo, governança, políticas públicas e inovação. A partir de agora, o TCU passa a adotar o sistema de publicação em fluxo contínuo. Na prática, os trabalhos aprovados serão publicados ao longo do ano, sem a necessidade de esperar o fechamento de uma edição completa. A mudança busca dar mais agilidade à divulgação da produção científica e ampliar o acesso ao conhecimento. A submissão dos artigos é gratuita e deve seguir as orientações previstas no edital, disponível no site do Tribunal.

O dólar fechou o último pregão em queda de 0,17%, cotado aos R$ 5,15. A sessão foi marcada pela baixa liquidez mundial devido ao fechamento dos mercados acionário e de títulos nos Estados Unidos, já que o país contou com o feriado. Contudo, a informação sobre o acordo entre Israel e Hezbollah mexeu com os preços do mercado. Para analistas do mercado financeiro, o resultado obtido embute a projeção de que os juros do país norte-americano oscilem no atual patamar por mais tempo, inclusive com chances de alta. O euro, por sua vez, encerrou o pregão cotado a R$ 5,91. Os dados são da Investing.com. Reportagem Marquesan Araújo.

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1: Agora em Palmas, 8:06.
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0: Olá, boa noite, boa noite. Muito boa noite na paz do Senhor Jesus. Eu sou Eliana Carvalho Sá e começa agora na sua Rádio Paz mais uma edição do meu, do seu, do nosso
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0: Esse programa que é feito especialmente para você e por você, é claro, com a sua participação, que anima suas noites de segunda a sexta-feira de 8 às 10 aqui na Paz FM. Vamos juntinho, meu povo. Segundou, segundo dia da semana, com a graça do nosso Senhor e Salvador Jesus Cristo. Alegre, contente, satisfeito, com o coração em paz, grata a Deus por mais uma oportunidade de estar aqui juntinho com você nessa linda programação. Que é feito com a sua participação, é claro, vamos liberar o WhatsApp de paz para você participar. 63984206868 é o WhatsApp da Paz. Você pode mandar a sua mensagem de texto, pedir a sua canção preferida para curtir, dedicar para alguém, mandar aquele alôzão todo especial para quem você deseja. Você que está aí, ó, na região norte do nosso estadão do Tocantins, Araguaína e região, sintonizado aí pela frequência 91,3. Seja muito bem-vindo, chega mais para cá. Vamos juntinho até às 10, com muita canção para tocar o seu coração. Daqui a pouquinho eu volto para falar de parceria e, é claro, interagir com você que está passando aqui no WhatsApp da Paz, porque agora, ó, exatamente às 8:08, Thales Roberto chegou por aqui para animar ainda mais a nossa segunda-feira com a canção 500 Graus.

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3: É isso aí, você ligadinho no Toca Toca da Paz, vamos juntinho até às 10.
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3: 8h28, a música não para por aqui. Juliane chegando por aqui com a canção que não envelhece.

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